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1: Aí, Júnior, o que será que tinha naquele áudio, hein, meu irmão?
2: César, eu também quero saber, velho.

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1: Simão!

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2: Nós. 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

Atenção, nossos amigos de Itapetininga e toda a região. Está começando pela nossa rádio Super Difusora FM 94,5, o programa Quando Você Tão Fala. Programa que apresentamos diariamente no horário das 5 às 7 horas da manhã, com produção e apresentação do Caboclo de Vicente, fica com nós no meio do nosso amigão Rafinha, direção geral, nosso competentíssimo diretor Tuti Abrão. 5 horas e 1 minuto, 5 e 1, dia 2 de julho de 2026, quinta-feira, chegando no fim de semana, começo de mês, madrugada um pouco fria, mas nós, graças a Deus, estamos aqui firme com você para o meu programa, viu, gente? Eu quero mandar um bom dia bem carinhoso a todos vocês, da cidade, do campo, toda a região que está ligadão com o nosso professor. Um bom dia ao nosso técnico de som, São Miguel Rapinha. E já vamos começar a parte musical do programa, gente. Quero agradecer a pessoa que ligaram aqui, vamos trazer vocês de acordo com o pedido aí. E nós temos um aniversariante hoje, mas não estou lembrando o nome dela. Pira Compadre Timbal, completando 4 anos hoje, não sei se é Gabriela ou Manuela. Sei que é aniversário dela hoje, então vamos mandar o programa inteiro para o aniversário do dia. Em nome lá da toda a família, com o pai de Imbal, da Tatiana, dos irmãos, do Alequinho, do Vinícius, da avó, Valdineia, do tio Ruba, tio Zé Ruba, tia Daiane, toda a família, abraçando a aniversariante do dia hoje. Vamos dar o programa inteiro para ela, depois nós vamos confirmar o nome dela. Sei que é 4 anos de idade. E vamos derrubar primeiro para aniversariante e para todos os ouvintes que estão firmes com nós dentro da nossa programação, viu, gente? Vamos começar hoje com Cascatinha e Ana. Onde estás, felicidade?

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1: Cinco horas e cinco minutos, rapaziada. 5:05 em cima do brilho, quinta-feira, dia de feira. Dia de fazer lotar a geladeira pra criançada aí, então. Começar a se mexer, a se bulir pra chegar junto, hein? Eu quero mandar um modelo do nosso amigo começa mais cedo a trabalhar, alguns já amanhã trabalhando. Padeiro, leiteiro, confeiteiro, para todos que estão se mexendo no nosso bom dia. E para todo nosso amigo da Polícia Militar, Polícia Rodoviária, Polícia Civil, Vila Noturno, Corpo Bombeiro, nosso irmão Cavalariano, nossa Guarda Municipal, nossos amigos da Agência Penitenciária, para o Paulo, para o Leander, todos os amigos da segurança, nosso bom dia. E um bom dia para os nossos amigos que estão trabalhando também na área da saúde, prendendo posto de gasolina, balconista, taxista, motorista de ônibus, para todos vocês que estão botando todo tipo de função, ganhando na saúde do pão cada dia. O nosso sincero bom dia. Agora vamos confirmar o nome da aniversariante do dia. Hoje é a Isabela. Isabela, trazendo os parabéns dos irmãos do Alequinho, do Vinícius, do papai, do compadre Timbal, mamãe, a Tatiana, e da avó, Valdinéia Terapiosa, dos tios lá, do tio lá, que o Zé Rubio, Cabo de Fogo, da Dayane, tia Dayane, os primos aí, a Camila e Vitória. Toda a família abraçando a Isabela para o seu aniversário. E vamos derrubando música, gente. Fazer uma modona, essa modona mandar para o nosso amigo Bairro Fundo de Prata, na esquina do rodoviário, lá para o Nego, para o Cenoura, para toda a rapaziada, tudo sargando beijo, xalá e mulher na guela, para todos vocês vão ao modão. Xarangue e xará. Sai, cachorro!

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1: Cinco horas e 10 minutos, rapaz, 5 e 10. Quero mandar um bom dia pro nosso amigo Fernando, que tá arrumando a barraca na feira. Lá pro seu Júlio, da Reviver, o Rei da Muda, companheirão. Bom dia pro seu Júlio, a banca dele fica na loja de Jura lá. E pro Júlio também, desde a feira, ele abre a loja dele mais cedo, com muita novidade lá pro inverno, na loja de Jura. E o Fred, seu Júlio, aí pro Marcelo, da Melancia também. Melancia com 2L, da Melancia, Marcelo, toda a equipe dele também. O Sardinho, o Rei da Cesta. Cesta grande, pequena, média, bonita e barata, reforçada. Então vai fazer a sua feira, já passa ali com uma cesta do Sardinho, pra você lutar de coisa pra criançada aí. E pro Jaiminho, o Rei da Banamissora também, guarda-costas dele, o Benedito Masqueto. O Hugo da Panela, vendido de feira, ele abre a banquinha dele em frente à loja dele na Avenida. Abração pro Hugo, toda a equipe também, grande companheirão, um grande profissional também, sabe das coisas, sabe consertar uma panela. E na esquina, lá embaixo, está pro Dirceu, o Rei do Milho Verde também. O tipo Dirceu é a rapaziada dele, o João Vitor, o Leandro, o Rafael, o Leandro, toda a família do Dirceu. Vai para cima aí, na, seu povo, outro perante lá, o Américo Portado, depois a Dona Vicentina também. E mais em frente, a padaria Barão, para a prima, a Cida Bolinheiro, lá indo, Bolinha de Frango na feira também. A Cida e toda a equipe dela, bom dia para todos os feirantes que estão firmes na audiência aí. Bom dia para todos vocês. 5:11, mais um modão, mandar especialmente lá para Isabela, né, aniversário do dia hoje. Abração para Isabela, em nome de toda a família também. Vai para ela, modona. É o Leonardo e o Eduardo Costa, princesa.

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1: Cinco horas, 15 minutos e meio, hein? Quero mandar um bom dia ao nosso amigo da Vila Rosa, pro Dona Gracinha da Vila da Silva, toda a família, pai Neide, Luiz, primo da Dilma, e pro Rogério Leite, sua família também de Santo Pirapora, pro Oséias, Oséias Pinguim também, Pilar do Sul, toda a família, pra você da região aí, e no bar, no Jubran, bar da Nova Itapetininga, lá pro Guilherme da Viola, sua mãe, Rosana Jubran, lá pro Maradona, nossa aderida, Jardim Fugaz, pro Guela, lá no Jardim Mesquita também, toda a família. E para todos os amigos da padaria Conquista, no Jardim Itália, lá para o Luizinho Cabeleiro, toda a rapaziada aí, na panificadora Avenida, Antônio Lobato, também lá para o nosso amigão Rogério Luiz, toda a rapaziada, todo mundo caprichando um pilãozão para nós aí, o Carlos Eduardo, da Rua Jorge Aguado, também toda a família, para o Nilton Peixoto, todo o pessoal da Comercial Peixoto aí, nosso bom dia, e para a Dona Cida Cerola, Miro São João, também toda a família, para todos vocês da região que estão ligados com nós aqui, nosso bom dia. E vou mandando música, gente, vamos trazer para cantar para todos vocês lá para... A Dirja Lima, a Angélica, na Vila Belo Horizonte, lá para Neuza Fadiga, na Vila Nova, na Vila Hungria, Zé Moral, Eliana, lá do Jardim Santo Inês, e para todos os ouvintes, Teodoro e Sampaio, de Parede Meia.

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1: Cinco horas, 21 minutos, 5 e 21. Quero mandar um dia ao nosso amigo do Bar Espão de Prata, na esquina da Rodoviária, pro Nego. Pro Nego, pro Cenoura, pro Cenourinho, pro Cenourão, lá pro João Guilherme, toda a família do Nego do Cenoura. E pra rapaziada que estão sargando beijo lá e moendo bico, aí o Zé Lu, o Coquinho, o Paulão da Paca, o Gelé, o Zé Galinho, o Carlão da Paca, o Taninho Correu, o Cateto, o Leite Zagadinho, o Galo, o Calreia Velho, o Mala Preto, todo o pessoal do Bar Espão de Prata. E pra todos no Sabio Jardim Brasil, também lá pra Dona Maria. Dona Maria, seu João, Davi, Alina, Gabriela, todo o pessoal da região aí. E no Jardim Paulista, pro Jaiminho também, toda a família. E no Maricota, Mineirinho, Samboneiro, o companheirão também, Mineirinho, Samboneiro, toda a família. Passando Carrel, seus pais, seu Benedito, Dona Maria Porcina Carrel. Para todo você do pedaço, do Maricota, região aí, nosso bom dia. E mais uma dona, tá dois pedidos aqui no Cunharão, do Jardim Monte Santo. Cunharão, pede uma dona aqui, manda para todo o pessoal do bairro Ponte Prata, na esquina do Rodoviário. Lá pro Nego, pro Senhor, lá pro Alão da Paca, pro Carlos da Paca, manda pro Corvo, lá em São Miguel Arcanjo. E pra todos os ouvintes, estão ligados com nós aqui, pra todos os Fernando, pra todos os Madonna, né, Cunharão? Já vai a primeira lá pro Guilherme da Viola, pra sua mãe, lá no Jubran, no bar, no Jubran Bar, na Nova Itapetininga, lá pro Maradona, na cidade de Rio, Jardim Fugaz. Tem várias duas Madonna que o Cunharão tá mandando. Tem um Carreiro Pardinho, Casinha da Serra.

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1: Cinco horas, 25 minutão, em cima do brinco. Quero mandar um beijo ao nosso amigo, o pai do Bernardo, o Tio Neves, Maria Elva, Silveira, o Nercio, o Sardinho, o Gé, o pai do Cuitela, a Poelinha e a Marisa, o Zé Maria e a Lúcia também, os Cuitela, região, tudo pra vocês, nosso bom dia. E vou derrubar já outra, modona, vou encerrar já meia hora. Pra quem o Cuiarão mandou primeiro, manda a segunda. E vai a segunda pra tu, que a pessoa que eu ofereci também, vai a segunda. Tinha um carreiro e pardinho novo. Tesouro da Madrugada.

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1: Cinco horas, 33 minutos e meio. Quer dizer, Maria do Carmo, vou falar também aqui. Daqui a pouco manda uma dona, viu, Maria? Por suco, tudo isso aí. Daqui a pouco eu mando uma dona pra vocês. E quero mandar um dia o nosso amigo Sabiaúno lá pro Pacheco, na fazenda, toda a família. Estão tirando leite pra fazer um queijo lá pro cenoura, pro nego. O Dirceu, eu já cumprimentei, que tá na feira. E no fundão lá pra Maria Lourdes Correia. Dirceu, Tatu, Ana, Pedrão, Discarrel, Discarrel, toda a pessoa da Sabiaúna. E pra todos os amigos do bairro Chapeuzinho Vermelho, lá em Buri, também lá pra Celia, boneca loira, pro Paulo. Toda aparentada aí, na Baía dos Carvos, Cidinha Antônio, Batista, Panabiana, na Vila Mazei também, toda a família Cidinha. E pro Pedrão, no Moquém, Pedrão, toda a família, tirando leite pra fazer um queijo pra nós lá, o Pedrão. Pra todos vocês da região que estão ligadão com nós aqui nas Clubes de Fusora, o nosso bom dia. E quero mandar um bom dia ao nosso amigo da Olho d'Água também, lá pro Rubica Pesá, pro Ringo, Rei do Gatilho, Rubica Pesá, toda a família, Mirão, Rei do Gado, Dito Bolacha, companheirão também, Joaquim, Nanina, Degar, Tadeu e todo o pessoal da região aí da Olho d'Água também, nosso bom dia. 5h34 e meia, mais um modão para vocês, gente. Atender dois pedidos do Miro, churrasqueiro lá, só cair arrepiado. Miro pede duas madonas aqui, manda para a prima dele, manda para a Mavi, a paixão dele, manda para a prima dele, Dimo de Fátima, e a rapaziada dela, Vila Ruda, Ponardo, Aleda, Sandra, Purguinho, Purgão, todo o pessoal da Sarca cair arrepiado e manda lá no Sabino. Bairro do Bernardo, Bidinho Neve, Maria Eva, Silveira, todo o pessoal do Bairro do Coitero, região aí. E manda pro Mar Chiru também aí na Belo Horizonte. E para todos os ouvintes, para aniversariando do dia também, que é a Isabela, que está aniversariando na Belo Horizonte. Um abração para Isabela, em nome de toda a família aí. E vai duas madonas que o Miro está mandando. E já vai a primeira, João Paulo e Daniel, a loira do carro branco.

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1: 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Mandamos um dia para o André, da Mig Telha, André companheirão, o André está firme lá para atender você com todo carinho também, viu gente? Um abração para o André, para a equipe dele também. 5h41 e vou mandando a parte musical, atendendo aí no Mira, porque o Mira mandou primeiro, manda a segunda. E vai para aniversariante também, a Isabela, que está precisando do dia hoje. Um abração para a Isabela, em nome de toda a família. Aí vai também para ela. Vai lá para o Sul, que ligou para nós aqui. Para a Maria do Carmo, tudo você vai, a Madonna. O Miro está mandando aí. Agora é Jacó e Jacozinho. Papai me disse.

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1: Cinco horas e 45 minutos. 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Um dia para toda a rapaziada lá pro Ilha, lá, rapaziada, meio de boa lá, um abração para todos vocês aí. Eu vou mandando a parte musical, gente. Entendendo agora o pedido do Nardo da Churrascaria Arrepiado. O Nardo pega o modão e manda lá passando, pra Leda, pro Purguinho, pro Gão, pra Purgaiado no Churrascaria Arrepiado. Manda pro Mira, uma via lá no Jardim Casagrande também. Manda pra Dilma de Pátria, a rapaziada dela na Vila Ruda. E pra Valdiné, Rainha Lasanha e toda a família também da Velha Horizonte. E vai pra aniversariante, pra neta Valdiné, pra Isabela. Fazendo aniversário, hoje, abração para Isabel, em nome de toda a família aí, vai o modão que o Nardo está mandando também. E para todos os feirantes, vai o modão, né, Nardo? Daí o canhoto, Robertinho, apartamento 37.

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1: Hora 49 minutos e meio, hein? 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Frete tudo por conta da casa, não paga nada. 5 horas e 50 minutos e meio, hein? 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É com o Dr. Valdir Siqueira. 5 horas e 51 minutos, agora passa, gente. Eu quero mandar um bom dia para a Grazi, que trabalha na Ita Cosmético, e os filhos dela lá. Ana Beatriz, a Bianca, o Samuel, toda a família da Grazi, aí nosso bom dia. Eu quero mandar um bom dia pro nosso amigo lá do bairro Carvão, perto do Carvão, lá no cercadinho, perto do Carvão, lá pra Lúcia e o Paulo, também tô criançada aí, para todos vocês da região aí. E quero mandar um bom dia pro Luiz Carlos Feliciano também, no Pacaembu 3, lá no Vasco São Fernando, abração pro Luiz Carlos. Quero mandar um bom dia pro Gabriel Chupeta também. O Gabriel Chupeta mora no bairro da Varginha, lá em Sarapuia. Abração, Gabriel Chupeta, mais conhecido como Rei do Mel, Mundo Velho. Estamos guardando o taborando aqui, viu, meu amigo Gabriel Chupeta. Quero mandar um pedido pro Pedro Gaúcho, também no bairro do Cucais, Sarapuia também, toda a família. E lá pro seu Moisés e Dona Cida, no Cambuí, na comunidade Bom Pastor também. Abração pro seu Moisés e Dona Cida e toda a comunidade Bom Pastor aí. Bom dia para todos vocês no Cambuí aí. E para todos os amigos que estão sempre ligados com nós aqui na Super Difusora, o nosso bom dia. Quero mandar um dia a nossa amiga Vila Rocha também. Vila Rocha lá na Rua Mazarino, lá para Maria Rita e o Pajé, que estão ligadão com nós também. Um abração, Maria Rita e o Pajé. Quero mandar um dia a nossa amiga da Vila Aurora também. Lá para o nosso amigão o Zé Carlos, o Sandrinho, o meu dedo, toda a família Zé Carlos, companheirão aí. E nossa amiga do Cristiano, por Acharia Marajá também. É o Cristiano, lá, grande companheirão, o Cristiano, da família, da equipe. Cardinei, na Saleria Metal Forte também, grande companheirão também, toda a equipe dele, toda a família. E pro Neto, cabeleireiro, que tá ficando em concreto. E pro Neto, Nenê, Tetê, toda a criançada aí. E para baixo dali, na Vila Ruda, aí, pra Dilma de Fátima, que era rapaziada dela, Luciano e o Andes, a Nora Júlia, a netinha Helena. E bem no fundão, lá para Isabelzinha, pro João, pro Carmelo, pro Toninho da Eletricão, pra Dionésio. Toda a família da pra Zé Carlos Felipe. Todo o pessoal da Vila Rua, da região aí, o nosso bom dia. 5 horas e 53 minutos e meia, a hora passa, gente. A hora passa e vamos atender um pedido aqui do nosso amigão Guilherme da Viola, lá do Gilbrão Bar, no Nova Itapetininga. Abração pro Guilherme, pra Rosana também. O Guilherme pede um modão e manda pra sua mãe, Rosana Gilbrão. Manda pro Zé Moreto, pro João Moreto, pro Ari Moreto. Adeus Carrel, Luiz Carrel, não sabe a una. Pra todo o pessoal da Pesada, no Olho d'Água, lá pro Rubro que é pesado, João de Ringo, lá pro Tadeu, Mirão, Rei do Gado, manda pro todo o pessoal do Bar da Ana, Rua Pardinás, da Vila Essa, também pra Ana e as meninas lá. E hoje é dia que a Maria Carla puxa o pescoço do Carijói. Amanhã aquele bolinho de frango no Bar da Ana, lá que não tem pra ninguém, de lambeu os beijos, hein? E manda pra todos os ouvintes, tá ligado, que nós estamos esperando, é o modão também, né, Guilherme? E é o modona com o Lio e Léo, e vai pra aniversariante, a Isabela, lá no Vila Belo Horizonte, Isabela, que fez aniversário hoje. Para todos vocês, vai mandando, que já está mandando. É Lio e Léo, mãe de carvão.

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1: Cinco horas e 57 minutos e meio. 5:57 e meio. E amanhã, já amanhã dia 3, amanhã recomeça a festa São Pedro lá no Viracopos, viu, gente? Começou dia 29, dia do São Pedro, começou a festa, deu um intervalo de 2 dias. Amanhã, dia 3, recomeça e vai até o dia 5, viu, gente? A festa São Pedro lá no bairro do Viracopos, lá na igreja, a festa na paróquia Santa Cruz, na Varginha. Então tá aí, todos vocês são convidados a comparecer, participar. Amanhã, dia 3, amanhã sexta-feira, amanhã a Santa Missa, às 19h30, você vai celebrar a Santa Missa pelo padre José Benedito, vigário da Catedral. E todos os dias haverá, após a Santa Missa, haverá venda de salgadinho, doce. E agora, a partir de amanhã, começa o leilão, preparação para as prendas da noite. Após a Santa Missa, leilão de prendas e assado e show ao vivo, viu? Show ao vivo lá com o grupo na Gandaia. Então tá aí já as novidades no Viracopa, Varginha, toda a região aí. E eu quero mandar um bom dia para nossa amiga do bairro do Fundão, lá para o Arnaldo e a Dona Maria também, a Sueli, né, Calor e o Paulo, manda um abração para vocês aí, lá do bairro Chapeuzinho Vermelho. E quero mandar um bom dia para a Margarida Lopes também. Margarida Lopes, onde é que está escrito aí, Zé? É no parque da Lagoa, da Margarida Lopes e a filha Conceição Rosa também. Abração para Margarida, para a família aí. E para a Luísa, a Vila Oliveira também, para a criançada. E para o Leco Leco, da prefeitura também, abração para o Leco Leco, companheirão aí, para o Sul, que já ligou para nós aqui da Vila Sônia. Para o Laerte, lá no Passa Três, também toda a família. O Zé Bode, João Berbeno, Zé Berbeno, Capitão, manda um abração para vocês aí. A Luísa, da Vila Oliveira, para todos vocês aí. E quero mandar um bom dia também ao nosso amigo lá da Conceição, lá para o Cláudio. O Cláudio, toda a família do Cláudio. O Cláudio, lá para o Ricardão Ventura Parmeirense, Pia Luísa, irmão Davi, toda a família do Ricardão. O sogro dele lá na Conceição, lá o Benedito Salles, a Dona Elizabeth Salles também. Para todos vocês da Conceição, região aí, que estão ligadão com nós aqui, o nosso bom dia. E quero mandar um bom dia no Morro Vermelho da Conceição, tá aí lá para Vani, o Cardimeiro, a Adriela, a Franciele, o João Vitor, toda a família da Vani também, nosso bom dia. E agora está passando, gente. Deixa eu ver como é que está a coisa por aqui. Agora vamos ver o Santo Dia com Maria.

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1: Louvado seja o nosso Senhor Jesus Cristo, para sempre seja louvado, e sua Mãe Maria Santíssima. Está começando o Santo Dia com Maria, desta quinta-feira, 2 de julho. Que Jesus e Nossa Senhora abençoe esta manhã e o seu dia. Queridos irmãos e irmãs, ao longo desta semana, temos refletido sobre a esperança cristã. Contemplamos Nossa Senhora da Esperança. Agradecemos pelo semestre que se encerrou, iniciamos um novo mês confiando na misericórdia de Deus e aprendemos que sempre é possível recomeçar. Hoje, queremos voltar nosso olhar para Maria sob um título muito especial: Maria, Estrela da Esperança. Antes de nossa reflexão, rezemos juntos a oração da Ave Maria. Ave Maria, cheia de graça, o Senhor é convosco. Bendita sois vós entre as mulheres, e bendito é o fruto do vosso ventre, Jesus. Santa Maria, Mãe de Deus, rogai por nós, pecadores, agora e na hora de nossa morte. Amém. No Evangelho de São João, durante as bodas de Caná, Maria dirige aos serventes uma frase que atravessou os séculos: fazei tudo o que ele vos disser. Essa pequena frase resume toda a missão de Nossa Senhora. Maria nunca aponta para si mesma. Maria sempre aponta para Jesus. Maria conduz os corações ao seu Filho. Por isso, a Igreja a contempla como estrela da esperança. Ao longo da história, os navegadores utilizavam as estrelas para encontrar a direção correta em meio à imensidão do mar. Quando tudo parecia escuro, as estrelas indicavam o caminho seguro. Também nós, muitas vezes, enfrentamos tempestades. Existem momentos em que surgem dificuldades familiares, enfermidades, preocupações financeiras, angústias espirituais ou situações que parecem nos tirar o rumo. Quem nunca viveu períodos assim? Quem nunca sentiu medo diante do futuro? Quem nunca experimentou a sensação de caminhar sem enxergar claramente o próximo passo? É justamente nesses momentos que Maria se apresenta como estrela da manhã, estrela da esperança. O Papa Bento XVI, em sua encíclica, escreveu palavras belíssimas sobre Nossa Senhora. Ele a chamou de Estrela da Esperança e afirmou que Maria continua iluminando o caminho dos filhos de Deus, conduzindo-os ao encontro de Cristo. Maria não remove todas as tempestades. Maria não elimina todas as dificuldades, mas ela nos ajuda a atravessá-las sem perder a fé. Ela nos ajuda a manter os olhos fixos em Jesus. Foi assim em toda a sua vida. Maria foi a primeira a acreditar nas promessas de Deus. Ela permaneceu firme em todas as situações desafiadoras, perigosas e diante da cruz. Enquanto muitos fugiam, Maria permaneceu. Enquanto muitos duvidavam, Maria acreditou. Enquanto muitos perdiam a esperança, Maria continuava confiando. Por isso, ela se torna para todos nós uma verdadeira estrela que ilumina os caminhos da fé. São Luís Maria Grignon de Montfort ensinava que Maria é o caminho mais seguro, curto e perfeito para chegarmos a Jesus. Isso não significa que Maria substitua Jesus. Pelo contrário, quanto mais nos aproximamos de Maria, mais ela nos aproxima de Cristo. Quanto mais a amamos, mais aprendemos a amar seu Filho. Quanto mais seguimos seu exemplo, mais nos tornamos discípulos do Senhor. Talvez hoje você esteja enfrentando alguma tempestade. Talvez existam preocupações que tiram seu sono. Talvez você esteja rezando há muito tempo por uma intenção que ainda não foi alcançada. Não desanime. Olhe para Maria. Confie na intercessão daquela que é mãe. Confie naquela que jamais abandona seus filhos. Confie naquela que esteve presente na vida dos santos, da igreja e continua presente em nossa caminhada. Neste início de julho, peça a Nossa Senhora que seja sua estrela da esperança, que ela ilumine suas decisões, que ela fortaleça sua fé, que ela proteja sua família, que ela o conduza cada vez mais para perto de Jesus. E quando surgirem as dificuldades inevitáveis da vida, lembre-se das palavras de São Bernardo: nos perigos, nas angústias, nas dúvidas, pensai em Maria, invocai Maria. Que essa seja a nossa atitude diária. Vamos fazer neste momento um momento de oração. Convido você mesmo a entregar a sua vida à Nossa Senhora, suas preocupações, suas intenções e tudo aquilo que pesa em seu coração. Peça que ela seja sua estrela na esperança e o conduza sempre ao encontro de Jesus. Entrega mesmo tudo aquilo que você não está no seu controle. Como já refletimos aqui também no início da semana, a passagem de Lucas: para Deus nenhuma coisa é impossível. Não desanime diante das dificuldades, mas deixe a esperança invadir o teu coração e te dar força para continuar, para caminhar. O Salmo 36 vai dizer: espera no Senhor e faz o bem. Habitarás a terra em plena segurança. Põe tuas delícias no Senhor, e os desejos do seu coração Ele atenderá. Confia ao Senhor a tua sorte, espera nele e Ele agirá. Nós não caminhamos sozinhos, Deus está conosco. A palavra de Deus vai dizer: lançai sobre mim as vossas preocupações, porque Deus tem cuidado de vós. Que essa palavra possa ecoar no seu coração: Deus tem cuidado de você. Amém. Este foi mais um Santo Dia com Maria. Estamos juntos de segunda a sábado, às 6 horas da manhã, pela Rádio Superdifusora, FM 94,5. 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Permaneçamos unidos em oração, em nome do Pai, do Filho e do Espírito Santo. Amém. Salve Maria!

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1: Seis horas e oito minutos, rapaziada. 6:08 em Rio da Quinta Feirona de Feira. Vamos andar depressa pra chegar junto, hein? Que coisa, hein, rapaz? Eu quero mandar um dia ao nosso amigo Jardim Casagrande, pô, nosso amigão Miro, lá churrasqueiro do arrepiado. Abração pro Miro, pro Mavi. Seu Dair, o pai do Pingo d'Água, também toda a família. Seu Dair, o rei da pescaria. E para todos os amigos do bar da Ana, na rua Padre Inácio, Vila Oeste, lá para a Ana, e as meninas lá, Alessandra, Alice Maria, Elaine, Maria Clara, Subtenente Augusto. E hoje à tarde, a Maria Clara vai puxar o pescoço do Carijó para amanhã, aquele bolinho de frango do bar da Ana lá, que dá até nojo de gostoso, né? Então você quer chegar num bolinho de frango caipira, passe amanhã no bar da Ana. E quero mandar um dia ao nosso amigo da churrascaria de Piá, também lá para o Nardo, o rei da Paçoca, o Nardo, a Leda, a Sandra, Purguinho, Purgão, toda a purgaiada aí, nosso bom dia. E para todos os amigos da Casa Sato Moreto, Vila Aparecida, para o Zé Moreto, toda a equipe dele também. E para o João Moreto e o Ari Moreto no açougue. E na churrascaria Terraça Itália, lá para o Robson e a Márcia. Continuam fazendo também uma paçoca de carne socada no pilão lá, que dá até nojo de gostoso, não tem para ninguém. Aquele rojão, aqueles espetinhos em diversos sabores, cada um mais gostoso do que o outro. Aquele jabá caseiro. E no fim de semana, uma feijoada federal lá para Carioca, que vão botar de feito também. E no meio da semana, o mocotó. Mocotó reforçado, que vai defunto levantar. É brincadeira, né, jovens? E quero mandar um dia pro Nivaldo Nhoque, também tá meio sumidão, Nivaldo Nhoque. Pro Carlão Mulheiro, 4L, também, um abração pro Carlão. E pro Amor Doce lá, ó. 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Então tá aí para todos vocês, nosso bom dia. E vou mandando a parte musical, gente. Ver como é que tá a coisa por aqui. Vamos atender um pedido de música do Leandro, filho da Diva de Fátima. Ele fala aqui, pedido de moda, meu filho Anderson. Ele que trabalha à noite e ouve o seu programa todas as madrugadas, trabalha na penitenciária de Capelo Alto. É o Anderson, agente penitenciário também. Vocês ouvir duas. Tio Carreiro Pardinho, Chora Viola, Trio Parada Dura, Bicho Bom e Mulher. E o Anderson, meu filho, está oferecendo especialmente a esposa dele, a Júlia, e que ele ama muito, a filha Helena, e o Luciano, irmão, e para a mãe Dilma de Fátima. E vai para a aniversariante, a Isabela, que é aniversariante do dia hoje, a netinha da Valdinei também, que está colhendo uma rosa na vida hoje. Vai para ela também, as duas modonas que o Leandro está mandando. E já vai a primeira, que é um Carreiro Pardinho, vai lá para o Guilherme na Viosa, aí para o Rosano, Gilbrano Bar, para o Maradona, para o Leandro de Fogás também. E tudo você vai, a modona que o Leandro está mandando, que o Anderson está mandando. Tem um Carreiro Pardinho, Chora Viola.

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1: Seis horas e 15 minutos e continua escuro aí no mundão, né? 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Agora passa, gente. E vamos na parte musical aqui, atendendo o Leandro. Porque o Leandro mandou primeiro o Anderson, né? Você chama Jesus Juvenal também, rapaz. O Anderson mandou primeiro, manda a segunda. E é o trio Parada Dura. Vai lá pro todo o pessoal do bar Espão de Prata, aí na esquina da rodoviária, vai ao modão. Que o Leandro tá mandando. É que o Anderson tá mandando. É o trio Parada Dura. Bicho bom é mulher.

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1: Seis horas, 21 minutos, 6h21. Quero mandar um dia ao nosso amigo Gramadinho, lá pra Dona Nilda, seu Paulino, a Cacilda, o William, a Dona Nair, a Nádia, toda a família da Nádia também, o Francisco, o Guilherme, o Franciele, lá pra Natália, pra Muniz, Marinel de Buquerque, pro Donizete, pro Tavão, Rei do Costalhão de Chão, pro Naime, a Dona Zilda, a Chá Queiroz, lá pro Beto e a Vanê também, que estão ouvindo nosso programa. Um abração pro Beto e a Vanê, pro Luiz Gimena, todo o pessoal do Gramadinho, e para todos os amigos fascinados ao meio também, lá pro nosso Miguel, lá pro Renê do Nascida, toda a família, o Rei do Aio, o Rei da Pimenta, e pro Toninho Caliço, o Rei da Cerca, o Rei da Oito Baixo, João do Adão, Zé Alão, o Rei do Gato Compinado, o Rei do Norvais, ano para frente, ano para trás, para todos vocês do Faxinal também, nosso bom dia. E vou mandando a parte musical aqui, gente, que tem que fichar o passo para chegar junto, hein? Agora vamos entender o pedido aqui do Hélio da Calvipe, motorista da Calvipe aí. O Hélio Pérez Madão, e manda pros colegas lá, manda pro Lubisomem, olha, Lubisomem, pro Bigode Mandir, pro Bob Esponja, toda lá, tem o Bob Esponja lá, uma figura nova agora, né? Toda motorizada Calvipe, para todos os feirantes, e vai para o aniversariante do dia, que é a Isabela, lá na Vila Belo Horizonte. E para todos os ouvintes, vai mudar o Naélio. Milionário Zé Rico, mensagem do além.
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1: Seis horas e 26 minutos, é mais um modão, vou encerrar já meia hora do programa. Essa modão que eu vou tocar, quer mandar lá no Campão Alto, lá pra Kelly, pro Cleito Cardoso, esposa, toda a família da Kelly, seu Afonso, Ferrando também, verdureiro, vai pro seu Afonso, toda a família do Campão Alto, região lá, e mandar pro Dirceu Carrel na fazenda, lá no Gramadinho, tá em Vai Modão, pra Nádia, todo o pessoal do Gramadinho, toda a região que tá ligado com nós aqui, vou trazer uma raizona aí pra vocês com o Toninho Tinoco. Chora, Morena.

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9: Seis horas e 33 minutos, rapaz. 6h33, começando a branquear o horizonte, começando a clarear o dia. Quero mandar um bom dia para os nossos amigos do dois supermercados Roberto, lá na Vista da Braz, lá no Cambuí, lá para os proprietários, rapaziada, Mir de Boa lá, o Daniel, o Gabriel. E para os funcionários do açougue lá, o Marco, o Góes, o Liel, o Edson, o Rosa, o Cida, o Toninho, o Sandro, o Edinho, a secretária Kelly, todo o pessoal do açougue. E para os Rosângela, que trabalha no caixa também, guarda o dinheiro para o patrão, toda a família, companheirona aí. E para o Cauã, que está no lugar do Noemi também, com o Cauã, toda a família. Para a Noemi também, que aposentou, toda a família, foi companheirona aí. Abração para a Noemi também. E para todos os amigos da região que estão ligados com nós aqui lá no... Lá no bairro do Retiro, lá para o João Perpétuo, Dona Creuza, Laíra também, toda a família, companheirona aí. E no bairro da Santa, na Fazenda Marca de Casco, lá para o Gerson Gaúcho, companheirão também, Gerson Gaúcho, Zé da Alvorada, todo o pessoal aí. Ricardo Ventura, manda um abração para todos vocês aí. E lá no Fascinado de Gatuba, lá para o Jacinto Luiz também, toda a família, Jacinto, para a Mana Vicentina, toda a família, aí no Tupi e toda a região, aí lá no sítio, lá para Lucinho, o Alisson, o Índio, a Carta, Zé Pedro Costa, a Iveta, a criançada, o sobrinho Alexandre também, da família, abração para o Alexandre. Um vai no gato e um no rato aí, Alexandre. Tá tomando conta, toma conta do sítio para nós lá, um abração para todos vocês aí. E vamos andando na parte musical, gente. Vamos atender um pedido aqui da Maria do Carmo, da Vila Sotema. Maria do Carmo pega uma dona e manda para a fiona dela, o Amor Doce, a Ana Paula Mendes, e para toda a sua família, e manda para todo o pessoal do bairro Espuma de Prata, na esquina da Rodoviária, para o Negro, para o Senhor, rapaziada lá, manda para o bairro. No Jubran Bar, Nova Itapetininga, lá pro Guilherme da Viola, pra Rosana da Jubran também. E vai pra aniversariante Isabela, na Vila Belo Horizonte. E pra todos os ouvintes, estão ligados com nós aqui, vai uma dona, né? Maria do Carmo, é uma dona, né? É, pelo Bento e Zé da Estrada, sete palavras.

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2: Seis horas e trinta e nove minutos. 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Serviço de terraplanagem com a WTerra. 6h39, já para 6h40, a hora passa, gente. 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Quero mandar um dia para nossa amiga Vila Santana, para o Vassoura. Abração para o Vassoura, o filho dele é o Corvo. Vassoura, o Corvo, toda a família do Vassoura, nosso bom dia. Quero mandar um dia também lá no, na cidade de Saltilho, para Paranapanema. Lá para Sandro e Eliezer, estão morando lá agora, não sabia que estão morando em Saltinho. Fui muita vez pescar aí no Saltinho, tem o falecido, o Zé Zico Lopes, tinha um restaurante aí, sempre ia pescar no Saltinho, para Paranapanema. Agora, para muitos anos que não vou lá, eu não sei se o Zezinho está vivo, aí não dá mais Zezinho. O tempo passa, hein, gente? 6h41. Mais um modão, mais um pedido aqui, gente. Agora vamos entender um pedido aqui do João de Deus, Cercadinha Lambari. João de Deus pede um modão e manda para sua noiva, Cecília, todas as amigas dela no Tatetu, para a Célia, a criançada da Lambari, para o Zé do Pita, todo o pessoal da Prefeitura Lambari, para todos os ouvintes, para todos os feirantes e para o aniversariante do dia, que é a Isabela. Isabela na Vila Belo Horizonte. E vai lá do Zé do Saltinho, vai lá para o Eliazar e a Sandra. Vai para o Vassoura e o Corvo também na Vila Santana. E para todos os ouvintes, vai o modão, né, o João de Deus. É Serrinho Cabocrinho, Bom Jesus de Pirapora.
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1: Seis horas e 45 minutos, já caiu o dia, hein? Você do Guatambu, da Duas Caras e do Rabo Seco, tá passada a hora de escorregar no pedaço, companheiro. Não foi na escola que nem o Zé Vicente, não quis estudar, né? Deu no que deu, né? Medi na escola e roubar melancia lá no Roxino, deu no que deu. É brincadeira, né, rapaz? 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O doutor Valdir Siqueira. 6 horas e 47 minutos. Vamos derrubar a última aí. Essa última aqui eu quero mandar em nome de toda a família, especialmente para a Isabela, que está aniversando hoje. Abração, um beijão para a Isabela. É, em nome da. Dos pais aí do compadre Timbal, da Tatiana, dos irmãos, o Vinícius e o Alequinho, e dos primos, das primas lá, a Camila e Vitória, a Camila, não esqueço o nome das meninas lá, do tio lá, o tio Zé Rubens, lá, o Cabelo de Fogo, da Dayana, tia Dayana, tia Marisa, tia Sueli, Boneca Loura, o Paulo lá no Baixo Chapezinho Vermelho em Buri, da avó Zona, da avó Inéia, Tere Fiusa. Toda a família, eu esqueço do nome da menina lá, eu sei que o nome dela, já é aniversariante, é Isabela, mas as primas dela, eu estou esquecendo o nome dela, viu? E toda a família, abraçando, especialmente a Isabela, vai, em nome de toda a família, vai, no meu nome também, vai cantar para Isabela, o Leandro Leonardo, parabéns a você.

0: Estamos chegando ao final de mais um programa. Quero agradecer a audiência e participação de vocês. Quem não atende hoje, vou atender amanhã, de acordo com o pedido, de acordo com o riscado. Agora vamos ficar com o jornal Primeira Hora, depois o Pingo d'Água com o Padre Fidino, correndo com o Divino, e continuou por aí. Cada um melhor que o outro. Até nós se encontrar, se Deus quiser, amanhã às 5 da madruga. Um bom dia a todos vocês, nosso técnico de fogo, que ficou até agora com nós na missão, São Miguel Rafinha. Fiquem com Deus, um bom dia a todos e até amanhã, se Deus quiser, gente.
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1: Hora Oficial do Brasil, 7 horas.
2: Quinta-feira, 2 de julho de 2026.
1: Alexandre de Moraes vai decidir se renova a prisão domiciliar de Jair Bolsonaro após manifestação a favor da Procuradoria-Geral da República.
2: Após redução do diesel, Petrobras anuncia queda no preço do querosene de aviação.
1: Estados Unidos sancionam brasileiros por suposta ligação com o PCC.
2: Tragédia na Venezuela sobe para quase 2.300 o número de mortos nos terremotos que atingiram o país.
1: Brasil, Brasil, no sufoco, Bélgica e Inglaterra sofrem, mas avançam na Copa. Hoje, Portugal enfrenta a Croácia e a Espanha pega a Áustria.
2: Após folga, a seleção brasileira retoma treinos hoje na preparação para enfrentar a Noruega nas oitavas.
3: Tempo.
4: A quinta-feira começa com o avanço de uma massa de ar polar no sul do país. Em Porto Alegre, a chance de geadas localizadas e a sensação de frio continua no decorrer do dia, com mínima de 8 graus e máxima de 13 graus. Pela tarde, há condição para pancadas de chuva rápidas e isoladas. Enquanto em São Paulo, há possibilidade de nevoeiros pela manhã. E à tarde, o sol predomina, com mínima de 16 graus e máxima de 28 graus. Enquanto em Brasília, o dia começa gelado, com mínima de 13 graus. E pela tarde, as temperaturas sobem e a máxima alcança os 26 graus.
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2: Após manifestação da Procuradoria-Geral da República, a prorrogação da prisão domiciliar de Jair Bolsonaro será avaliada por Alexandre de Moraes. Vamos à capital federal, Felipe Campbell, bom dia.
5: Bom dia, Ana, bom dia, Nelson.
1: Bom dia.
5: O ministro do Supremo, Alexandre de Moraes, deve se manifestar nos próximos dias sobre a permanência ou não de Jair Bolsonaro em prisão domiciliar. Ontem, o Procurador-Geral da República defendeu a manutenção do benefício ao ex-presidente e pediu que a arma apreendida com segurança do ex-chefe do Executivo durante uma blitz em Taguatinga, no Distrito Federal, continue retida. Segundo o Paulo Gonet, a condição atual de Bolsonaro é incompatível com a posse de uma pistola. Na manifestação, ele levou em consideração a conclusão do inquérito da Polícia Civil, que não encontrou falta grave associada ao ex-presidente, e acrescentou que não há como imputar ao sentenciado falta disciplinar que impacte negativamente sobre o atual regime que cumpre a pena. Agora, a defesa de Jair Bolsonaro terá 48 horas para se manifestar no processo. Ontem, a equipe dele já tinha se reunido com o ministro Alexandre de Moraes para defender a sequência da prisão domiciliar. Volto com vocês.
1: Campbell, há informações também sobre a tramitação da PEC que põe fim à escala 6x1?
5: Exatamente, mas ainda não há previsão ou acordos para o início da tramitação da proposta de emenda à Constituição que acaba com a escala de trabalho 6x1 no Senado Federal. No entanto, as discussões começaram de forma oficial na Casa com uma audiência pública realizada no plenário nesta quarta-feira. Participaram membros da sociedade civil, representantes dos setores produtivos, parlamentares de oposição e da base e membros do governo federal. Um deles foi o ministro Guilherme Boulos, da Secretaria-Geral da Presidência da República, e ele cobrou a análise da PEC, dizendo que o povo brasileiro teria direito de saber quem é contra e quem é a favor da proposta. Quem também participou foi o senador Rogério Marinho, do PL do Rio Grande do Norte e líder da oposição no Senado, que afirmou que a proposta seria equivocada em colocar todas as categorias trabalhistas sob a mesma regra. Já o presidente da CNI, Ricardo Alban, defende que a redução da jornada de trabalho seja debatida com responsabilidade para evitar impactos na competitividade.
6: É óbvio que essa discussão nos interessa, mas é óbvio que isso tem que ser uma conquista efetiva, uma conquista não de cerca de 14, 15 milhões de brasileiros que trabalham 44 horas, mas uma conquista de 215 milhões de brasileiras e brasileiros. Mas então por que nós não fazemos isso com a responsabilidade que nós queremos? E o compromisso do setor produtivo é discutir mesmo e encontrar solução no tempo e da forma adequada para que a gente possa realmente ter a competitividade.
5: O presidente da Federação das Indústrias de São Paulo, Paulo Scaff, afirma que a discussão sobre a redução da jornada de trabalho deve ser conduzida com responsabilidade e sem influência do calendário eleitoral.
3: É um debate profundo, é um debate de grande responsabilidade e não pode ter contaminações eleitorais. Eu vejo com muita clareza, estamos prontos para debater como sociedade este ou qualquer outro ponto, principalmente aqueles que vão ao encontro dos interesses verdadeiros das pessoas, porém sem motivações eleitorais.
5: Com a aprovação da PEC na Câmara dos Deputados em maio, está nas mãos do presidente do Senado, Davi Alcolumbre, dar início aos ritos na Casa. A matéria precisa passar pela Comissão de Constituição e Justiça do Senado e depois pode ser levada a plenário, um rito, em teoria, mais simples e curto do que o da Câmara. Uma comissão especial, assim como feito pelos deputados, não é uma prática comum no Senado, mas pode ser instalada, caso Alcolumbre assim entenda necessário. Como uma PEC, a matéria também precisa ser votada em dois turnos, com aprovação de pelo menos 3/5 dos parlamentares da Casa, o que corresponde a 49 senadores. Os dois turnos podem ser votados no mesmo dia, se houver acordo para isso, algo que foi visto na votação na Câmara. Caso contrário, são necessárias 5 sessões do plenário entre o primeiro e segundo turno. Volto para o estúdio.
2: Obrigada, Campeão, pelas informações. 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
1: Linha Internacional. O governo federal monitora os possíveis impactos das sanções financeiras impostas pelos Estados Unidos a brasileiros por suposta ligação com o PCC.
2: Ontem, a Casa Branca anunciou as primeiras punições que envolvem a classificação da facção criminosa como organização terrorista.
1: Vamos a Nova York. Informações com o correspondente da Bandeirantes, Eduardo Barão.
7: O Departamento de Tesouro aqui dos Estados Unidos aplicou sanções contra 2 cidadãos e 3 empresas brasileiras, suspeitos de integrar um esquema de lavagem de dinheiro para a facção criminosa. Os alvos são Vitor Henrique de Oliveira Shimada e Stella Henrique de Oliveira. E as empresas Vitória Trade Intermediação de Negócios, Cobranças e Tecnologia, PixWave Soluções de Pagamentos e Wave Construções Inteligentes. As autoridades americanas afirmam que os dois movimentavam recursos do PCC por meio de empresas de fachada, transações imobiliárias e serviços financeiros. No Brasil, Shimada foi condenado por integrar um esquema milionário de fraude eletrônica e lavagem de dinheiro contra o Banco Votorantim. Com a medida, todos os bens e ativos que eles e as empresas eventualmente possuam aqui nos Estados Unidos ficam bloqueados. Também estão proibidos de fazer negócios aqui nos Estados Unidos. No comunicado, o governo Trump diz que o PCC é a maior organização criminosa transnacional do hemisfério ocidental e afirma que a facção representa uma ameaça significativa à segurança nacional. Nós tentamos contato com a defesa dos 2 brasileiros sancionados e até o momento não tivemos resposta.
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0: Estamos na Copa. Agora, informações que chegam dos Estados Unidos.
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0: Vamos aos Estados Unidos. Ricardo Capriotti, muito bom dia.
1: Bom dia.
2: Oi, Nelson. Bom dia a você, bom dia, Ana, bom dia a todos que estão conosco. Vamos começar falando um pouquinho desta quarta-feira que passou, porque foi um dia épico, mais um para essa Copa do Mundo, com jogos espetaculares, fantásticos, começando com a vitória de virada da Inglaterra sobre a República Democrática do Congo por 2-1. E eu estava dando uma monitorada agora e os jornalistas, os órgãos de comunicação ingleses destacando aí o sufoco que foi, não é, o sofrimento que foi, e exaltando mais uma vez Harry Kane, esse cara que faz história cada vez que veste a camisa da seleção inglesa, mas o fato é que a Inglaterra venceu por 2-1. Hoje a Inglaterra respira aliviada, mas tem uma parada duríssima no próximo domingo contra o México, na cidade do México, no Estádio Azteca, naquela atmosfera toda, para poder superar os mexicanos e seguir sonhando com Copa do Mundo. Aliás, a Federação Equatoriana reclamando junto à FIFA do comportamento da torcida do México, que na véspera da partida do Equador contra o México, mexicanos à porta do hotel da seleção do Equador não permitiram que os jogadores do Equador dormissem. Passaram a noite toda com rojões, motocicletas, fazendo barulho, impedindo que a seleção do Equador dormisse, e com isso, há uma reclamação formal da seleção do Equador contra os mexicanos por conta desse comportamento. Então é um pouquinho do que a Inglaterra vai enfrentar no próximo domingo lá na cidade do México. Depois tivemos uma vitória espetacular da Bélgica sobre o Senegal, mas olha, com polêmica, não é? Porque o pênalti marcado para a seleção belga ali no último instante da prorrogação ainda está repercutindo demais, pênalti em cima do Tielemans, que acabou dando a vitória por 3-2 da Bélgica sobre o Senegal, uma vitória de virada também, outro jogo fantástico, espetacular desta Copa do Mundo. E depois tivemos a classificação dos Estados Unidos vencendo a Bósnia por 2-0. Os americanos não tiveram grandes dificuldades, ainda tiveram Balogun expulso durante o início da primeira, da segunda etapa. Mesmo assim, a seleção americana conseguiu segurar os bósnios e avançou também à próxima fase da competição. A gente vai falar agora de seleção brasileira, trazendo informações de Alexandre Pretzel, contando um pouquinho dessa quinta-feira, porque domingo é dia, hein? Brasil em campo pelas oitavas de final da Copa do Mundo, Brasil e Noruega, e a quinta-feira da seleção. Pretzel, bom dia.
3: Bom dia, Capriotti. Danilo Santos é o principal candidato a ocupar a vaga de Lucas Paquetá para o jogo contra a Noruega no domingo, 5 da tarde, horário de Brasília, no estádio MetLife, aqui em Nova Jersey. O jogador tem um perfil parecido com o Lucas Paquetá, entrou na reta final do jogo contra o Japão e, para muitos, é um atleta que deveria merecer mais espaço e mais oportunidades pelo crescimento dele no futebol inglês e pelas boas atuações também com a camisa do time carioca. Só que há concorrentes? Pode aparecer o Fabinho para fazer uma linha junto com o Casemiro e liberar mais o Bruno Guimarães? Isso seria uma novidade. Dois volantes e o Bruno Guimarães bem liberado à frente. Pode recuar o Matheus Cunha e manter o centroavante Endrick? Também pode, mas acho remota essa possibilidade pela juventude do Endrick. E uma outra, escalar o Ederson Silva, que ainda não jogou nenhum minuto como titular, também eu acho difícil, mas seria um jogador de mais força física e de um pouquinho mais de chegada na frente para tentar conter o meio-campo da Noruega. A Noruega tem um sistema de meio-campo muito bom e um ataque forte, forte e matador, como é o caso do Haaland, mas a defesa deixa espaços e pode sofrer com o ataque brasileiro. O Brasil volta a treinar hoje de fato, depois de um período de folga, nesta manhã, às 11 horas, horário de Nova Jersey. De Nova Jersey com a seleção brasileira, Alexandre Pretzel.
2: Só lembrando então, porque além de Brasil e Noruega, os outros confrontos já definidos das oitavas de final, é sempre bom a gente rememorar: Paraguai e França jogam no sábado, assim como Canadá e Marrocos. No domingo, além de Brasil e Noruega, vamos ter México e Inglaterra, e Estados Unidos vai enfrentar a Bélgica na próxima segunda-feira, 9 da noite, pelo horário de Brasília. Mais da seleção brasileira com o Leandro Quesada, que também está conosco no Primeira Hora. Fala, Quesada, bom dia.
4: Bom dia, Ricardo Capriotti. Em time que está ganhando, não se mexe, diz o velho ditado. mas bem atual. É assim que o técnico Ancelotti tem feito nessa Copa do Mundo. Dá para imaginar que ele vai fazer 2, 3, 4 alterações contra a Noruega? Esqueça! Ele só muda quando acontece algo extraordinário. Foi assim, o Rafinha se machucou, colocou o Rayan. E o Rayan não saiu mais do time. Agora, para o Rafinha voltar, vai ter que suar muito essa camisa. Paquetá não joga porque está machucado. Aí, ele vai colocar um outro jogador, óbvio. E as opções são várias. Se mantiver o esquema 4-3-3, pode ser que o Fabinho ganhe a posição, o Ederson tenha uma chance e o mais provável, escalar o Danilo Santos. Se ele voltar com aquela ideia anterior do 4-2-4, pode ser que o Martinelli entre na equipe, que o Endrick tenha uma chance ou até mesmo o Neymar. Esta é uma possibilidade menor nesse momento. Enfim, o técnico será pragmático e conservador mais uma vez na hora de fazer as mudanças na seleção brasileira para mais um jogo aqui na Copa do Mundo. Bom dia, Capriotti.
2: Bom dia, Queçada. Daqui a pouquinho, então, eu vou voltar, Nelson e Ana, trazendo o nosso calendário e a nossa agenda de transmissões desta quinta-feira, porque hoje também é uma quinta que promete demais, muitas emoções. Ah, hoje tem Cristiano Ronaldo, hein, minha gente? Tem Modric também. Então, é uma quinta-feira de gala para a Copa do Mundo. Mais uma. Já, já eu conto os detalhes para todos vocês. Saio aqui da costa leste dos Estados Unidos. Vai fazer calor hoje aqui, hein? 39 de máxima. E volto a São Paulo com vocês, Nelson e Ana. Até já.
0: Obrigado, Capri. 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
6: 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Ótimo dia.
5: 7h21.
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1: O pré-candidato do PL à presidência se reúne com lideranças femininas do partido.
0: E repudia uma fala do influenciador digital Paulo Figueiredo sobre as mulheres não saberem votar.
1: Flávio Bolsonaro disse ontem ter se sentido ofendido com as declarações do aliado que vive nos Estados Unidos.
0: O senador procurou destacar que, apesar de Figueiredo ter estado com ele na visita a Donald Trump na Casa Branca, não faz parte da coordenação da pré-campanha.
8: Ele generaliza e fala das mulheres, inclusive está falando da minha esposa. A minha esposa também está incluída nesse pacote de mulheres que não sabem votar. E nunca ele poderia dizer que é culpa das mulheres. E eu vou explicar por quê. Porque se as pesquisas mostram que tem muitas mulheres que ainda não estão votando conosco, é falta de competência minha. É a falta de comunicação que nós, todos da esquerda, temos que acabar com essa falta de comunicação. Mostrar que as pautas que elas são favoráveis são as mesmas pautas que a direita defende, é assim que a gente vai resolver. Não é acusando as mulheres de não saberem votar.
1: Em resposta, Paulo Figueiredo reafirmou que, mesmo sob críticas da pré-campanha de Flávio Bolsonaro, não vai parar de dizer que mulher vota muito mal.
0: O PL quer reforçar propostas para o eleitorado feminino após pesquisas apontarem queda nas intenções de voto nesse segmento da população.
1: Nesta semana, Michele Bolsonaro renunciou à presidência do PL Mulher e o partido ainda não decidiu quem irá substituí-la.
0: Já o presidente Lula foi nesta quarta-feira para a Bahia.
1: Em um dos eventos no estado, ele fez questão de abraçar Jax Wagner, que deixou a liderança do governo no Senado.
0: O parlamentar foi alvo de uma operação da Polícia Federal que apontou indícios de pagamento de propina ao petista no caso do Banco Master.
9: O que representa para mim a minha relação com Jax Wagner, a minha relação com vários deputados que estão aqui, nem todo irmão é um amigo, mas todo amigo é um irmão. E essas pessoas, ao longo da vida, têm me ajudado a fazer o que eu faço, a ser o que eu sou.
1: Romeu Zema, pré-candidato do Novo, também participou ontem de eventos na Bahia. Renan Santos, do Missão, concedeu entrevistas no Rio Grande do Sul.
0: Ronaldo Caiado foi o primeiro pré-candidato à presidência a oficializar o vice, Gilberto Kassab, fundador e presidente do PSD.
1: Integrantes da bancada afirmam nos bastidores que a chapa Puro Sangue, fechada 20 dias antes do início das convenções partidárias, evidencia a dificuldade de alianças.
0: Caiado, que disputa o eleitorado de centro e de direita, aproveitou para provocar os adversários que aparecem à frente nas pesquisas.
10: Se o Flávio chegar no segundo turno, com todo o respeito que ele merece, nós sabemos que realmente é tudo que o Lula quer, e governar o Brasil por mais 4 anos.
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11: Depois daquele alívio com a pesquisa Nexus BTG, que alguns aliados de Flávio Bolsonaro chegaram a comemorar, veio essa agora, da Atlas Intel, que melhora muito a situação de Lula e deixa agora preocupados seus adversários. Não faltam nessa última pesquisa razões para essa preocupação na campanha de Flávio, a começar pela perda entre o eleitorado feminino, perda de 8 pontos no segmento. Já pegando efeitos do conflito com Michele Bolsonaro, que Flávio quer dar como superado. E ainda tendo que neutralizar a absurda visão e a inacreditável declaração do aliado Paulo Figueiredo sobre o voto feminino. Outro ponto que se destaca nas preocupações da campanha de Flávio é o crescimento de Renan Santos, que surpreende nessa última pesquisa, atraindo votos da direita. Está incomodando.
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12: Autoridades venezuelanas atualizam para 2.295 o número de mortos nos terremotos que atingiram o país.
11: São 300 vítimas a mais em relação ao dia anterior, número que ainda deve subir nas próximas horas.
12: Quase 6.500 pessoas foram resgatadas em todo o país. As equipes de resgate venezuelanas e internacionais continuam as buscas por milhares de desaparecidos.
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12: Hora oficial do Brasil, 7:31. 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
14: Bom dia para você ligado na 94,5 FM. Eu sou Ednei Beltrame e agora você ouve os destaques regionais. A funcionária da Escola Municipal de Educação Infantil Integral, professora Vicentina Salvador Reginato, em Cerquilho, investigada por suspeita de agredir crianças, foi encontrada morta na madrugada de ontem, quarta-feira. De acordo com o boletim de ocorrência, o marido da funcionária a encontrou sem vida na residência da família em Cesário Lange. A polícia militar foi acionada, O local passou por perícia e as circunstâncias da morte serão investigadas pela Polícia Civil. Na semana passada, a Prefeitura de Cerquilho informou ter recebido um relatório da Secretaria Municipal de Educação sobre a conduta da servidora. Após a apuração inicial, o município acionou o Conselho Tutelar, registrou um boletim de ocorrência na Polícia Civil e entregou imagens que embasam a investigação. As imagens de câmeras de monitoramento mostram supostas agressões praticadas pela funcionária contra crianças da unidade. A Polícia Civil instaurou um inquérito para investigar o caso e havia um pedido de prisão preventiva aguardando decisão da Justiça. A servidora estava afastada das atividades com crianças e era alvo de um procedimento administrativo instaurado pela Prefeitura. As investigações sobre as denúncias de agressão contra as crianças continuam sendo conduzidas pela Polícia Civil. Atenção, microempreendedores, empreendedores e produtores rurais. A informação na voz de Antônio Luiz. Bom dia, Antônio.
6: Bom dia, Ednei Beltrame. Bom dia, ouvinte do Primeira Hora. O Banco do Povo Paulista é um programa do governo do Estado de São Paulo, executado em parceria com os municípios, que oferece microcrédito produtivo orientado a empreendedores formais e informais. O objetivo é fomentar o empreendedorismo, gerar emprego e renda e promover o desenvolvimento econômico local por meio do acesso facilitado ao crédito. O empréstimo, que pode chegar a R$21 mil, é destinado a aos microempreendedores formais, empreendedores informais e produtores rurais. Por meio do Banco do Povo Paulista, é possível recorrer a linhas de financiamento com taxas reduzidas, tanto para pessoas físicas como para pessoas jurídicas. São requisitos mínimos: desenvolver atividade produtiva nos municípios contemplados, não possuir restrições cadastrais no Serasa ou Cadin estadual, além de apresentar certificado de curso de capacitação. A unidade do Banco do Povo Paulista em Itapetininga funciona na Secretaria de Trabalho e Desenvolvimento Econômico. O endereço é Rua Monsenhor Soares, 251, e o funcionamento é de segunda a sexta-feira, das 9 da manhã às 5 da tarde. Volto com você, Ednei.
14: A Prefeitura de Itapetininga realizou no último fim de semana, dias 27 e 28, de junho, a sexta edição do Mutirão de Combate à Dengue de 2026. As ações de conscientização e limpeza aconteceram no Jardim Monte Santo e Chapada Grande. Ao todo, foram retiradas 230 toneladas de materiais potenciais criadouros do mosquito Aedes aegypti. 1.511 imóveis foram visitados e 23 viagens de caminhões foram realizadas para a retirada e transporte dos resíduos. Técnicos orientaram os moradores sobre a eliminação de focos do mosquito e os impactos dessas doenças na saúde coletiva, destacando a necessidade de manter quintais limpos e realizar o descarte correto de materiais que acumulam água. A iniciativa é uma ação multidisciplinar entre as pastas da saúde, serviços públicos, obras, meio ambiente, educação, além da defesa civil municipal. Esse foi o boletim de notícias da Super Difusora, comigo Ednei Beltrame. Eu volto às 8h05 no Rancho do Felisbino. 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Segue Jornal Primeira Hora. 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

0: para Bruno Guimarães, dominou, girou, empurrou para Martinelli, bateu!
1: 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E é para lá que a gente vai, Estados Unidos chamando o Ricardo Capriotti.
2: Vamos lá, Nelson, antes do jogo do domingo, Brasil e Noruega às 5 da tarde, ainda tem muita Copa e muitos jogos bons pela frente, eu vou inclusive passar aqui as nossas transmissões de hoje, começando com a Espanha, vem aí, será que a Espanha finalmente vai começar a jogar um pouquinho de bola nessa Copa do Mundo? Espanha e Áustria, 4 da tarde, até porque se não jogar, fica pelo meio do caminho. Primeira transmissão de hoje, depois às 8 da noite, olha que encontro, hein, Cristiano Ronaldo e Modric, Portugal e Croácia. Tem um alerta aqui para esse jogo, que vai acontecer em Toronto, no Canadá. Tem uma previsão de tempestades elétricas, então esse jogo poderá sofrer algum problema ali de atraso, caso a previsão da meteorologia se concretize. E depois, para fechar a nossa quinta-feira de transmissões, já na madrugada da sexta, bem da verdade, não é? Porque à meia-noite é a vez da Áustria... É a vez de Suíça e Argélia se enfrentarem e a gente transmite também esse jogo, vai deixar uma madrugada muito animada aí para nossa audiência. João Paulo Capelanes está conosco e tem mais informações de Copa do Mundo aqui para todos que acompanham Primeira Hora. Fala aí, Capelanes, bom dia!
3: Fala, Capri, bom dia para você, um abração especial para quem nos ouve e nos assiste aqui no Primeira Hora da Bandeirantes. Atenção, vamos falar da arbitragem nessa Copa do Mundo, mais especificamente da brasileira. Calma, porque tem pouca polêmica, poucos erros absurdos, pelo menos é assim que a opinião pública enxerga, a FIFA também. A gente está acostumado com muitas coisas erradas na arbitragem no Brasil, mas pelo menos aqui na Copa do Mundo tá bacana. E tem um dado curioso, vocês sabiam que os brasileiros estão liderando o ranking de cartões vermelhos aplicados até aqui na Copa? Com a expulsão de ontem do Rafael Claus no duelo entre Estados Unidos e Bósnia-Herzegovina, o Brasil chega a 4 cartões vermelhos aplicados no Mundial. Um, repito, do Rafael Claus, jogo de ontem, expulsou o Balogun, atacante norte-americano. 3 do Wilton Pereira Sampaio e, por enquanto, nenhuma do árbitro Ramon Abate Abel. O ranking, portanto, tem o Brasil com 4 cartões vermelhos aplicados, seguido de Chile e 6 representantes de outros países com apenas um cartãozinho vermelho. Então, em suma, é a arbitragem brasileira a mais enérgica até essa fase da Copa do Mundo. Quem diria, hein, Capriotti? Um abraço para você.
2: Vamos ver depois como é que eles vão se comportar no mercado interno, né? Apitando as nossas competições Brasil afora. Então é isso, Nelson, Ana, daqui a pouquinho mais informações de Copa do Mundo ao longo de toda a nossa programação, nessa extensa cobertura de Copa do Mundo. Afinal de contas, essa Copa está fantástica, a gente está amando e a gente vai continuar levando todas essas emoções para a nossa audiência no Brasil todinho. É isso, eu volto com vocês em São Paulo. Até já, Nelson, Ana.
4: Combinado, Capri. Até lá, então. Bandeirantes 7:40.
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4: Informação de Brasília, repórter Pedro Teixeira.
5: Relógios caros avaliados em mais de US$100 mil e maços de dinheiro escondidos em livros falsos. Apreensões feitas em endereços de advogados ligados ao deputado Sóstenes Cavalcante, líder do PL na Câmara. A operação foi autorizada pelo ministro Flávio Dino, do Supremo. Segundo a investigação, há indícios de que parte dos 15 milhões de reais movimentados por empresas ligadas a Sóstenes e ao deputado Carlos Jordi pode ter origem em recursos públicos desviados. Em dezembro do ano passado, os dois já haviam sido alvos da PF por suspeita de desvio da cota parlamentar. Segundo a investigação, empresas de fachada, como uma locadora de veículos, teriam sido usadas para simular contratos e dar aparência de legalidade ao esquema. Os dois negam irregularidades. Na época, a PF apreendeu R$470 mil em dinheiro vivo em um flat usado por Sóstenes, que disse que o valor era da venda de um imóvel. A PF rastreou essa negociação e afirma que o imóvel só foi transferido oficialmente depois da apreensão do dinheiro. A escritura foi assinada 11 dias após a operação, embora o documento diga que o pagamento em espécie ocorreu antes. Outro ponto destacado pela PF é a falta de movimentação bancária compatível com o valor declarado. Depois da operação Sóstenes, voltou a negar irregularidades.
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0: destaque da repórter Laura Tedesco. Bom dia.
1: Bom dia, Ana, Nelson, a todos que nos acompanham aqui no Primeira Hora. O Rio Grande do Sul amanhece novamente com frio, principalmente no sul do estado, onde as mínimas chegaram a 7 graus em Aceguá e 7,5 décimos em Pinheiro Machado. Aqui em Porto Alegre, neste momento, a temperatura é de 15 graus, essa que é a máxima prevista para o dia, que deve ter o frio intensificado nas próximas horas. As temperaturas devem cair até a noite. A Climatempo projeta que o mês de julho começa com uma nova massa de ar polar no centro-sul. Isso pode causar o retorno das temperaturas negativas, tanto aqui no Rio Grande do Sul quanto em Santa Catarina. Entre a noite desta quinta-feira e a madrugada de sexta, há chance de chuva congelada em pontos isolados das serras Gaúcha e catarinense. A chuva no Rio Grande do Sul também está persistindo desde o início da semana. Nesta madrugada, o Rio Uruguai, na região de São Borja, na fronteira com a Argentina, ultrapassou a cota de inundação. Às 4h45 da manhã, o nível chegou a 9 metros e 1 centímetro e está em lenta elevação. A Defesa Civil emitiu alerta de inundação com risco muito alto para o município, válido até o fim da tarde de hoje. Aqui em Porto Alegre, a Defesa Civil Municipal mantém um monitoramento permanente da elevação do Lago Guaíba e das regiões ribeirinhas da capital. Esse aviso preventivo segue até domingo, por causa da água que continua chegando pelas bacias dos rios Jacuí e Taquari Antas. O Rio Grande do Sul tem 4 alertas meteorológicos nesta quinta-feira e mantém a Defesa Civil mobilizada. De volta ao estúdio.
0: Obrigada pelas informações, Bandeirantes 747.
2: A Procuradoria-Geral da Fazenda Nacional e a Procuradoria-Geral do Estado de São Paulo pedem a falência do Grupo Dolly por dívidas que somam mais de 15 bilhões e meio de reais.
0: A ação também solicita ao Ministério Público a apuração de eventuais irregularidades.
2: Em nota conjunta, os órgãos disseram que priorizam medidas de proteção aos colaboradores, responsabilidade e transparência.
0: A solicitação contabiliza débitos com a União, com o Estado de São Paulo e o Fundo de Garantia por Tempo de Serviço.
2: Segundo a ação, a dívida se arrastava havia mais de 25 anos, com diversas tentativas frustradas de cobrança pelas procuradorias.
0: No pedido à Justiça, os órgãos defendem que o débito não é fruto de dificuldades financeiras pontuais, mas de uma estratégia deliberada de blindagem patrimonial.
2: De acordo com as procuradorias, o Grupo Dolly se utilizou da recuperação judicial por quase 8 anos para não pagar a dívida.
0: A Bandeirantes tenta contato com a Dolly Refrigerantes, que ainda não se manifestou.
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0: Bandeirantes 7h50.
1: O repórter Guilherme Oliveira tem atualizações sobre o caso de uma jovem que morreu após ser lançada de uma ponte no interior de São Paulo. Guilherme, bom dia.
2: Caso de grande repercussão, né, Ana? Bom dia para você, para o Nelson, para quem nos acompanha aqui no Primeira Hora. A Polícia Civil protocolou o relatório final a respeito da morte da Maria Eduarda Rodrigues, que foi lançada sem corda da Ponte Esqueleto em Limeira, no interior de São Paulo. Ao todo, foram 4 indiciamentos por homicídio qualificado com dolo eventual, quando se assume o risco de matar. A gente já havia falado aqui na Bandeirante sobre os indiciamentos dos 3 instrutores que lançaram a Maria Eduarda, e agora saiu mais um indiciamento, o da Eveline dos Santos Gonçalves, que, de acordo com as investigações, era responsável pelo grupo investigado e tinha participação ativa na organização da atividade e na condução também da equipe. Por isso, a delegada Andréa Levi a indiciou por homicídio qualificado na modalidade dolo eventual e a indiciou também por fraude processual, até porque ela tentou alterar as cenas ali, seja do crime, e também apagou o perfil do grupo na rede social. Esse relatório final, portanto, já protocolado, e agora faltam o parecer do Ministério Público de São Paulo e depois a decisão da Justiça. Ainda nesse relatório final, a delegada livrou 4 investigados de indiciamentos por falta de provas. 2 deles, inclusive, estavam presos temporariamente, mas a delegada apresentou um pedido para revogação dessa prisão. Então, pelo menos neste primeiro momento, 4 investigados livres de indiciamentos e outros 4 indiciados, pessoal.
0: Ô, Guilherme Oliveira, você tem informações aí a respeito do tenente da rota que foi baleado?
2: Claro, Nelson. O tenente Ronickson Pimentel, ele teve uma melhora do quadro clínico, mas segue na UTI em estado grave. Apesar dessa melhora, o estado de saúde ainda é grave. Ontem, num confronto com a rota, um suspeito acabou morrendo no bairro Lajeado, na zona leste de São Paulo. A ocorrência foi ontem pela manhã. A rota recebeu uma denúncia de que esse homem teria participado da logística do crime. Os policiais foram até o local, encontraram o suspeito num veículo, os policiais deram voz de parada, ele não respeitou e nessa troca de tiros ele acabou morrendo. No início da manhã de ontem, a rota afirmou que sim, que ele tinha feito parte da organização, da logística desse crime. Mas no fim da noite de ontem, a polícia voltou um pouco, deu uma recuada e disse que agora esse suspeito está sendo investigado. Não há confirmação ainda se ele fez parte ou não dessa logística. A gente lembra que outros 2 suspeitos estão presos temporariamente, esses sim, acusados de terem feito parte da logística do crime. Agora, o atirador e o criminoso que conduzia a moto no momento do ataque, esses já foram identificados, mas ainda não foram localizados, pessoal.
0: Obrigado, Gui. Bandeirante 754.
1: 754, operação da Polícia Federal nesse momento no Rio de Janeiro para apurar a ligação entre a máfia do cigarro, lavagem de dinheiro do jogo do bicho e movimentos junto a integrantes dos poderes executivos e legislativo do Rio de Janeiro. O pastor Márcio Pôncio foi preso pela Polícia Federal. Nessa operação é a 5ª fase da operação Unha e Carne. Também há mandados de prisão contra o bicheiro Adilson Oliveira Coutinho Filho, o Adilcinho, e o ex-deputado estadual Rodrigo Bacelar, que já está detido no complexo penitenciário de Jericinó, na zona oeste do Rio de Janeiro.
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4: Alô, amigas e amigos do Esporte ao Motor. Começou pra valer a temporada de notícias sobre o mercado de pilotos da Fórmula 1. Segundo informações da TV Sky Sports da Inglaterra, os empresários de Max Verstappen teriam procurado a McLaren no fim de semana do último GP da Áustria. O tetracampeão, que está na Red Bull desde 2016, ocuparia a vaga de Oscar Piastri para fazer dupla com Lando Norris na próxima temporada. Por ora, a McLaren não comenta a possível negociação com Verstappen, mas no começo do ano, o chefão Zak Brown disse categoricamente que gostaria de manter a atual dupla de pilotos no longo prazo.
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1: Bandeirantes 758, Karine Gama, bom dia.
10: Bom dia, Ana. Bom dia aos nossos ouvintes. São Paulo amanhece com friozinho. Temperatura agora de 14 a 16 graus na capital paulista, mas sobe bem durante a tarde. Máxima prevista hoje de 27. Sem chuva, esse céu bem bonito, bem ensolarado lá fora. Estamos numa situação de pré-frontal. Amanhã continua até que quente, mas já vemos a mudança no tempo por conta da aproximação de uma frente fria. E aí, Ana Paula, amanhã tem aumento de nebulosidade, temperaturas bem mais amenas. Máximas já em torno de 25 e é no final de semana que esfria ainda mais e as temperaturas máximas não vão passar dos 19 graus. Agora, destaco para hoje, Ana Paula, a chuva que acontece entre o norte do Rio Grande do Sul e o sul do Paraná. Uhum. Deve avançar também para a faixa leste do Paraná, por conta exatamente dessa frente fria que mudará o tempo a partir de amanhã na capital paulista. Volto com vocês.
1: Obrigada, Karine.
0: Termina aqui o Jornal Primeira Hora.
1: Apresentação, Nelson Gomes.
0: E Ana Paula Rodrigues.
1: Diretor responsável, João Carlos Saad.
0: Bom dia, Brasil.
1: Bom dia.
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0: Alô, alô, cidade. Alô, alô, sertão do meu Brasil. Alô, senhoras e senhores, bom dia! Bom dia com muita alegria, na paz de Jesus e no amor de Maria. Estamos iniciando, através das ondas amigas e gostosas da sua rádio superdifusora de Itapetininga, FM 94,5, feita para você!
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0: Uma rádio do povo, que está sempre, sempre com o povo. Porque esse povaréu de meu Deus, Tuti, está aqui, ligadaço na audiência total da minha, da sua, da nossa superdifusora de Itapetininga.
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0: E é mais uma audição do nosso rancho do Felizbino, a mensagem de carinho, alegria e otimismo para nossa gente sertaneja, colorindo sua manhã, esparramando a alegria no seu rádio. O velhinho aqui, com 85 anos de vida, porque somos teimosos. 67 anos de rádio. Ou vai o racha, ou nós arrebenta com o tempo da caixa. Mas nem cabacatuça. E o boi chacoalha o rabo, nós aqui, alegre, sossegado, levando a alegria no seu lar. Motorista amigo, motoqueiro, bicicleteiro, cachaceiro desgranhado, não corra, não mate, não morra. Perca um minuto da vida, mas não perca a vida no minuto, porque quem tem muita pressa chega mais cedo ao cemitério. Hoje, quinta-feira, dia 2 de julho do ano 2026, estamos, né, no Dia Internacional da Bahia e Dia do Romeiro. Que Romeiro, filho? É bombeiro. Dia da Independência da Bahia e Dia do Bombeiro. Os santos do dia, temos aqui Otto de Bamberga Modegundes, Pedro de Luxemburgo. Oração da manhã.

Senhor, no silêncio deste dia que amanhece, venho pedir-te a paz, a sabedoria, a força. Quero olhar hoje o mundo com olhos cheios de amor, ser paciente, compreensivo, manso e prudente. Ver além das aparências teus filhos como tu mesmo os vê, e assim não ver senão o bem em cada um. Cerra meus ouvidos a toda calúnia, guarda minha língua de toda maldade, que só de bênção se encha meu espírito, que eu seja tão bondoso e alegre, que todos quantos se achegarem a mim sintam tua presença. Reveste-me de tua beleza, Senhor, e que no decurso deste dia eu te

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1: E é na voz meiga e inocente da criança que nós saudamos todos os nossos queridos e amados ouvintes. Ouvintes da nossa Rádio Super Difusora de Itapetiringa, FM 94,5. Ouvintes do nosso tradicional Rancho do Filisvino e aos nossos queridos, amados e pacienciosos ouvintes da Agenda do Coração. Estamos vivos. Maravilha. Como é importante a gente acordar, abrir os olhos e poder perceber essa paisagem linda que Deus nos oferece quando sentimos que a sua benevolência nos concede mais um dia com saúde, com paz, com alegria, ao lado de todos aqueles que nos estimam, poder aqui desfrutar dessa benevolência de Deus que nos concede mais um dia de existência. Também é importante agradecermos a Deus e lembrar dos nossos amigos, familiares, pessoas conhecidas. Muitas delas nem sequer sabemos quem é, mas nós sabemos que elas, doentes, muitas delas internadas em hospitais, casas de caridade, asilos, poucos são aqueles que são assistidos no convívio da família, mas que necessitam de oração para recuperar sua saúde. Porque a saúde é a coisa mais importante para eles que estão doentes e que, através da fé, acreditam que Deus misericordioso pode lhes devolver também a saúde que tanto necessitam para poder dar sequência na caminhada da existência também. Nós já fizemos nossa oração ao iniciarmos mais uma programação. E é importante que você agora se lembre de Deus. Não precisa muita coisa, basta o seu pensamento positivo, porque a fé move montanhas. Isso mesmo. E é através da oração que eles ficam na expectativa que Deus possa conceder também a saúde que eles tanto necessitam para recuperar e poder dar sequência à sua caminhada. 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

0: 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Meu amigo Ednei Beltrame, bom dia!
1: Bom dia! Bom dia com muita alegria, compadre Filisbino, bom dia com muita alegria para a audiência do Rancho, ouvinte do rádio, do site, do aplicativo, razão do nosso trabalho. Uma excelente quinta-feira para todo mundo. Como estão as coisas, meu querido compadre Filisbino?
0: Maravilha, maravilha, Ednei, porque estamos vivos, Ednei.
1: Tá aí um motivo para a gente agradecer todo dia. É mais um dia de possibilidades, é mais um dia para a gente fazer acontecer. Bora todo mundo na companhia da Superdifusora FM viver um excelente dia 2 de julho, compadre.
0: Pois é, né?
1: Vamos
0: o
1: que
0: tempo
1: vamos.
0: Passa, hein?
1: É, o tempo não dá ré, né? É só pra frente que se anda.
0: E diga pra mim, Ednei, o futebol?
1: Ah, Copa do Mundo! Copa do Mundo, sua danada! Por isso que o futebol é maravilhoso, por isso que a gente se apaixona, por isso que a gente passa horas ouvindo rádio, vendo a TV, acompanhando lances, vendo jogadas. Ontem, mais 3 partidas pelas 16avos de final. 3 seleções continuam, 3 já estão no avião, já estão indo embora, né? E aconteceu algo bem parecido. Por quê? Porque a Inglaterra, uma forte seleção europeia, saiu perdendo para a República Democrática do Congo, mas foi atrás e virou o jogo 2-1 com 2 gols do incrível Harry Kane. E daí a Bélgica, outra seleção europeia, até os 40 minutos do segundo tempo, estava perdendo de 2-0 para Senegal. Aos 40 fez o primeiro, aos 43 fez o segundo, o jogo foi para prorrogação, e aí, num dos últimos minutos do segundo tempo da prorrogação, a inocente seleção de Senegal, a sem malícia da seleção senegalesa, faz um pênalti na seleção belga, e aí a Bélgica faz 3-2 e despacha os africanos e fica com a vaga. Portanto, Inglaterra e Bélgica viram seus jogos e estão classificadas para as oitavas da Copa do Mundo. Ontem à noite teve também Estados Unidos 2, Bósnia 0. Com essa vitória dos Estados Unidos, México, Canadá e Estados Unidos, os 3 países anfitriões da Copa de 2026, estão classificados para as oitavas de final. Atenção para a agenda de hoje. Hoje mais 3 partidas, 3 transmissões da Superdifusora FM. A Superdifusora está fazendo um sucesso em toda a cidade, em toda a região. Pessoal que está na rua, está trabalhando, motoristas de aplicativo, pessoal que está nas construções, à noite o pessoal, os nossos amigos vigilantes, todo mundo com o radinho ligado, acompanhando as nossas transmissões. Atenção, 4 da tarde, Espanha e Áustria. 8 da noite, Portugal e Croácia. Atenção, porque tem Cristiano Ronaldo em campo às 8 da noite, hein? E à meia-noite, já na virada de quinta para sexta, Suíça e Argélia. As emoções da Copa do Mundo estão aqui nos 94,5 FM através da Bandeirantes. Não se esquecendo, hein? Domingão, 5 da tarde, Brasil e Noruega. Vai, Brasil, compadre!
0: Você acha que ele é pênalti lá ontem? Existivo?
1: Então, o senhor está falando do Senegal em cima da Bélgica no último Isso. minuto, né? Então, é muito questionável, viu? O pessoal foi pro vídeo, o juiz acabou dando pênalti. Os comentários que eu estava ouvindo na transmissão, o pessoal até comentou que não era, depois mudou de opinião dizendo que era. Eu acho que, como a gente está conversando aqui agora, é um lance, é um pênalti que acabou dividindo opiniões, viu, compadre?
0: Aí sai dinheiro, não sai dinheiro.
1: Aí já não dá pra falar, mas é complicado, né?
0: Meu camarada ter coragem, porque o tempo já tinha se esgotado.
1: É.
0: Ele ficou fazendo cera, né?
1: Judiação,
0: né? Pra fuzilar com o time do Senegal. Agora foi um negócio escalafobético, mas... Futebol é futebol.
1: Futebol é futebol e por isso que a gente é tão apaixonado por essa droga, né?
0: Ai, ai, ai. Meu amigo Ednei.
1: Sim, compadre Filisbino.
0: Então vamos começar agitando a galera, né? É assim que fala a galera?
1: É, vamos levantar esse povo aí, fazer acontecer nesta super quinta-feira ao som do ranchito do Bilibirito, né?
0: Beleza, beleza. Então vamos começar saudando os nossos queridos... pré-candidatos, tá chegando a hora, minha gente, tá chegando a hora. Porque o que vai aparecer é gente, eu trabalho pelo povo, eu... Nossa senhora, viu? Nessa hora todo mundo trabalha.
1: Tudo é santinho, né, compadre?
0: Ah, barbaridade, hein? É. Por isso que eu digo, pense bem. Escolha pra que depois você não fique se martirizando. Mas é hora de saudar, então, primeiramente, o nosso vereador Miguel Turmeiro, há 28 anos trabalhando, lutando por esse povo, com amor e dedicação. Então, bom dia, Miguel Turmeiro!
2: Bom dia, com muita alegria, meu amigo compadre Filisbino. Bom dia, com muita alegria a todos, querido ouvinte do Rancho do Filisbino. Continue soqueteando a coisa. Um bom dia do Miguel Turmeiro, o vereador do povão.
0: Isso aí, Miguelito, Miguelito, Miguelito. Trata de correr, Miguelito, que a coisa não é pra você, viu? Porque agora os outros estão correndo, né? E o nosso amigo Tubarão, hein? Nosso amigo Marcelo Nanini, nosso pré-candidato. Este apoiamos com amor, com dedicação, assim como apoiamos o Miguel Turmeiro, né? Marcelo Nanini. Pré-candidato a deputado federal, né? Com o nosso apoio, com o nosso trabalho. Então, bom dia, Marcelo Nanini!
3: Bom dia, Filisbino! Bom dia a todos os ouvintes do Rancho do Filisbino! 67 anos de programa! Quero mandar um abraço para todos os ouvintes da 94.5 FM. Um grande abraço do seu amigo e do seu companheiro, Marcelo Nanini!
0: Ô, Marcelo! Marcelo!
1: Marcelo!
0: Peguei o zóio, hein?
1: Ô, tubarão.
0: Tô de zóio, não sei, hein? Olha o zóio. Vamos dar início na Porfidney.
1: 8h29 para começar a programação musical do Rancho desta super quinta-feira. A gente vai trazer a dupla Francisco e Ana. Mas como assim, Ednei? Francisco e Ana? Quem é Francisco e Ana? Francisco dos Santos e Ana Eufrosina da Silva, Cascatinha e Inhana, uma das principais duplas da música sertaneja. Essa música foi lançada simplesmente em 1952. Quem nasceu junto com essa música hoje já tem 74 anos. Enfiando a mão lá no fundo do baú, começamos então com Cascatinha e Inhana. Meu primeiro amor.
0: Faz um favor.
1: Com o maior prazer.
0: Soquetei, Ednei.

0: Super Difusora FM, Rancho do Filisbino, 8 horas mais 33 minutos, 8h33, não perde o compromisso. Começamos com o nosso giro de bons negócios. Começamos o nosso giro trazendo recados especiais para você que quer boas oportunidades. 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
0: 8h36, hoje é quinta-feira, dia de feira. 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
0: 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E aí, você acha que a gente passa pela Noruega no próximo domingo? Será que a gente ganha da Noruega pela primeira vez na vida?
1: Vai ser difícil, Ednei, mas a gente tem que acreditar, né? A gente é brasileiro, não desiste nunca. Então vamos torcer para que a gente passe e que venha daí no outro sábado quem vier para a gente tentar ganhar esse campeonato, Ednei.
0: É, se a gente segurar o Haaland, a gente já segura metade do time, né?
1: É, eu tô falando para você que se fosse o Palmeiras, eu tinha certeza que passava.
0: Esse é o Xarabe completamente lúcido. 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
1: Que horas são, vovô Filisbino?
2: Olha aí, olha, hora certa, certinha, modulando no rádio 8h47. 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
3: Exatamente.
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3: Exato, compadre Filisbino. 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Compadre, ouvintes, 8h48... Atenção para as notas de falecimentos, segundo informações do site do Plano Familiar Camargo. Faleceu ontem em Itapetininga, com 84 anos, Salvador Serafim. Seu corpo está sendo velado na unidade central e o sepultamento será às 15 horas no cemitério São João Batista. Faleceu ontem em Itapetininga, com 82 anos, Maria Helena Rodrigues. Seu corpo está sendo velado na unidade central e o sepultamento será às 16 horas no cemitério do Rechan. Informamos, portanto, os falecimentos de Salvador Serafim e Maria Helena Rodrigues. Notas de falecimentos, segundo informações do site do Plano Familiar Camargo Itapetininga. Agora é com você, compadre Filisbino.
2: As famílias enlutadas, as nossas mais sinceras e profundas condolências. E aqueles que partem, que Deus conceda o convívio dos eleitos. 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

0: 51, 9 pras 9. Desde as 7h30 o homem tá batendo ardido, compadre.
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0: 8 horas mais 57 minutos, 8h57, passando pelo WhatsApp da Super Difusora FM, audiência local, audiência regional se manifestando. Bom dia, com muita alegria, para o Carlão da Piscina, na Vila Progresso. Natália de Oliveira, na vizinha cidade de Alambari. Bom dia para Alice Terezinha, no Jardim Brasil. Tânia Sene, no Jardim Fogaça. Claudinei Alves, Nova Itapetininga. Bom dia, com muita alegria, para Neuza Fadiga, na Vila Hungria. Luminar Portão Marco, é isso mesmo? Luminar Portão Marco. Do que se trata, minha querida Duda? Luminar Portão Marco, bom dia. Bom dia também para o casal Isabel de Oliveira e Zé da Cataia, no Jardim Paulista. Renato Catraca, o maior enchedor de bolas do planeta, bom dia. Bom dia para Dalva Ribeiro, na Vila Piedade. Maria Diva, no Tupi. Ângelo, na incrível cidade de Angatuba, bom dia. Bom dia com muita alegria. 8h58, hora de ouvir o grande sucesso de 1989. Christian e Ralph vão levar a gente para a capital do mundo, Nova York.
1: Ai, que gostoso.
0: É, vamos viajar para Nova York?
1: Vamos para Nova York, Paquetá,
0: de Vila caminhão.
1: Reis. Podemos ir também.
0: Podemos ir lugar, né? De bicicleta, a pé, né? Tem uma amiga nossa aqui que gosta de que namorou um caminhoneiro que ia de caminhão pra Nova York, sabia?
1: Ah, ele tem um país, né?
0: É, o nome dela é Marlene, que trabalha aqui na rádio. Você conhece ela, né?
1: Conheço.
0: Ela namorou um caminhoneiro que ia de caminhão pros Estados Unidos, rapaz do céu.
1: Pensou, rapaz? O Duda chega lá e não saber falar, né?
0: Então ele chegava lá, tentava arranhar o inglês, ninguém entendia o que ele queria falar.
1: Então faz um favor.
0: Com o maior prazer, sempre.
1: Só que tem...

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1: Superdifusora FM, Rancho do Felizbino, 9:02. 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
1: 9h09. Deu empate no relógio do Liba, hein? 9h09. 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
11: Olha aí, olha a hora certa, certinha. Agora é 9h19, informando a hora certa. 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Bom dia, Renata!
12: Compadre Felizbino, estamos localizando a Renata aqui. Só um minutinho, agora sim. Renata, bom dia pro compadre Felizbino.
13: Bom dia, Felizbino. 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
12: Luiz Neto!
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11: 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Bom dia, com muita alegria. Ah, pra dona Cristina, bueno, Maurinho, Tatá, Rosa Maria, Maurinho, o que é que é? Eles gostam de omelete, mas não jogam confete. Tatá, para tudo, Tatá, para tudo. Ai, ai, é Tatá. Ai, ai, lai, lai, lai, lai, lai, lai, lai. Canto mulher feia.
12: Uau.
11: E a Rosana canta bonito.
12: A Rosana.
11: Povo, fala, oh, meu povo, e agora? Agora é um frango. É frango? Ou é galo? Ou é pinto? Tem de todo jeito, né?
12: Tem de todos os tamanhos, menino.
11: Ô, oh, Rosana Derranteira, vamos trabalhar!
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11: 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Tem aí, Diney?
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11: Beleza, beleza. E agora quem vem?
12: 9h25, mandar um bom dia com muita alegria aqui, agradecer sempre pela audiência. Nossa querida Lizete, Lizete tá ouvindo a gente lá no bairro do Turvo. Quero ouvir uma música do Daniel. Já ouvimos Daniel, né, minha querida? Hoje aí o Daniel já cantou com a participação de Teodoro e Sampaio. Foi também para você e para toda a audiência do Rancho que curte bastante o Daniel. 9h26, essa música que toca demais. Toca os nossos corações, faz a gente inclusive pensar um pouco melhor no nosso dia a dia e ser mais grato por tudo que acontece na nossa vida. Gustavo Lima e o grande sucesso Retrovisor. Cadê o Bininho?
11: Soquetei.
12: É só mandar soquetear que eu soquetei, uai.
11: Então soquetei.
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0: Tá acompanhando a Copa do Mundo?
1: Estou, por incrível que pareça, assisti o último jogo ontem.
0: Jogo dos Estados Unidos?
1: Assisti.
0: Fraquinho, né?
1: Ah, demais, hein, pelo amor.
0: E os jogos da tarde barra noite, as duas seleções africanas me saem na frente no placar e tomam a virada das europeias, aí não dá,
1: o
0: né?
1: Já foi Senegal, com 2-0, 40 do segundo tempo, e tomar 3 gols em 10 minutos.
0: É, tomou 2 gols em 3 minutos, foi pra prorrogação e tomou a virada. Como é que pode, não, cara?
1: É inacreditável.
0: Eu não sei se você é dessa opinião, mas talvez falta um pouco de malícia pro futebol africano, né?
1: Falta. Se fosse o futebol sul-americano, os caras estavam caídos até agora.
0: Viu? Eles têm uma força, eles têm uma vontade, eles têm uma garra, mas parece que não tem aquela coisa de saber administrar o tempo, de saber dar uma jogada ali para dar uma enroladinha. Não tem essa catimba que o sul-americano, que o europeu... Até o europeu tem isso, né?
1: Tem, aquele famoso jogo de cintura, né?
0: Você tem jogo de cintura?
1: Tem, aquela malícia.
0: Você dança bem?
1: Tem aquela malamolência.
0: Como que é?
1: É malamolência.
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3: 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Bom dia pro Adão Moreira! Ei, Adão Moreira, pra você, quero falar. Oi, Dandá. Oi, Dandá. Ô, Adão Moreira.
5: Adão.
3: Você aí na pastelaria Gibena?
5: Alô, Adão.
3: Deixa o rádio tossindo. Deixa a sangue, fica até alucada.
6: Coitado!
3: É, o barulho é demais. Ele falou que ia fazer tossir a coisa. Então agora Adão, agora pode baixar o rádio um pouquinho pra você e a Sandra curtir aqui o programa do veinho. E vou mandar um abraço lá no Gramadinho, lá pra Dona Zeli e lá pra Dona Elza, que é mamãe da Luciana Gimenez. Por isso que eu digo e pergunto pra você, meu amigo Dinei. Posso?
4: Hora de cantar para o casal mais apaixonado de Itapetininga, compadre.
3: Ô, me ama, Luciana. A Luciana ama o me. Ô, me amando a Luciana. Terá amor todo dia. Fale, Dinei, fale da pastelaria Gimenez.
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3: 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Fala com meu amigo João Saide, com

0: Paulino no Pinhal, para Jacinta de Fátima Coelho Góes na Vila Rosa, para o Claudinei Bicudo no Jardim Bela Vista, Zezé de Camargo e Luciano, antes de voltar para casa.
1: O que você vai fazer?
0: Eu acho que é bom ter certeza, repensar certinho, quando chegar na casa, bater o sapato do lado de fora, ter certeza que não vai sujar a casa, se não dá briga com a mulher, já viu como é, né?
1: Ah, eu conheço muito que briga, né? No começo brigava.
0: Depois se matava.
1: Agora ele apanha. Por favor!
0: Com o maior prazer.
1: Soqueteia!

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2: Agora 9:55. Meu amigo Ednei, pimenta de cheiro.
3: É, compadre Felisbino, confirmando, 9:55, 5 para as 10, pimenta de cheiro. 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
2: Chegou a vez dele.
3: 9:57. Especialmente para o casal Thelma e José Abrão. Neste momento, o casal para, eleva o pensamento a Deus e reza com Luiz Neto a oração final do programa.
4: Santo anjo do Senhor, meu zeloso guardador, já que a ti me confiou a piedade de Vila, sempre me rede, me guarde, me ilumine. Amém.
2: Amanhã, sexta-feira, é dia de música gaúcha, baguala. É dia de sexta-feira gaúcha, de tratar parafuso, né? E estaremos com o Serelepe, ligeirinho, para chegar até você. Levando a tradição do Rio Grande, mas a gente é barbaridade.
3: Barbaridade, tchê.
2: Então agora só nos resta agradecer a sua amável atenção. Que Nossa Senhora Aparecida proteja todos e que ela continue cuidando de nós também. Vamos em frente, porque Deus está presente. O Senhor é meu pastor e nada me faltará. Bom dia, Itapetininga. Bom dia, São Paulo, e bom dia, meu
5: Brasil! 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

Eu espero que o nosso dia venha cheio de paz, foco e, se Deus quiser, boas notícias. A Bíblia nos ensina em Filipenses 4:13: tudo posso naquele que me fortalece. Essa força não é só para grandes desafios. Ela também nos sustenta nas pequenas batalhas do dia a dia. Na correria, nas responsabilidades, as coisas que a gente pensa que não vai dar conta, até mesmo nas preocupações que ninguém vê. Então, que a gente consiga seguir firme, porque a gente não está sozinho em nenhum momento nessa jornada. Deus fortalece, conduz e renova. Uma ótima quinta-feira para você.

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3: Bom dia, minha gente. Quinta-feira ensolarada. São 10 horas, 6 minutinhos. Vamos começar? Manhã Super Difusora hoje tem entrevistas interessantes, tem oportunidades, tem muita coisa boa, né, Rafinha? Bom dia.
4: Bom dia, Tuti. Bom dia pra você, ouvinte da Super Difusora. Hoje é quinta-feira, sim. Hoje é TBT da Super Difusora, né, Tuti?
3: TBT da Super Difusora é todo dia pra nós. Ó, o Purusuco mandou uma menininha de cabelo enroladinho. Será que sou eu, Rafinha?
4: Ah, com certeza, né, Tuti?
3: Ah, Purusuco. Purusuco. Adorei.
4: Já cedinho, falando comigo aqui no Zé Pro
3: Claro, Vicente. Né? Claro, né? Você atende o aplicativo no WhatsApp?
4: Sim, aqui a gente atende tudo, né, Tuti?
3: Rafinha, gente...
4: Aqui é conectado com os ouvintes.
3: A gente vai que vai, todo dia querendo melhorar para os nossos ouvintes, inclusive os atendimentos e tudo mais. Ó, hoje tem um monte de coisa, tem informações legais, você vai gostar das nossas entrevistas. Como disse o nosso ouvinte, a gente traz entrevistas para te manter sempre bem informado, bem informada, é o que é mais importante para a gente. Hoje é Dia Mundial da Bicicleta. Quem não tem uma bicicleta, hein?
4: Quem não tem, né?
3: Você andava muito de bicicleta?
4: Andava. Rafinha? Quando era criança, a gente fazia muitas coisas, né, Tuti?
3: Com bicicleta. Isso mesmo.
4: Principalmente em ladeira, né?
3: Em
4: ladeira era sensacional.
3: Soltava ali
4: e mandava. Vai.
3: Hoje é dia de Pentecostes, Dia Mundial do Administrador de Pessoal, Dia do Hospital e Dia do Bombeiro. Hoje, na minha corrida, a gente correu das 5 às 6 da manhã e quando a gente parou a corrida, ainda estava escuro. E eu cruzei com um carro de bombeiro e agradeci a Deus que as sirenes todas não estavam ligadas. E a gente sempre agradece pela vida deles. E que os hospitais, que hoje é dia do hospital, estejam tranquilos, não é verdade? 10 horas, 8 minutinhos. 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
2: 10 horas 21 minutinhos, a gente quer se manter bem informado, né? Eu falei pra vocês que a gente tem muitas informações, notícias, e uma delas, e a parceira nossa pra fazer isso também é a Juliana, do jornal panorâmico.com.br. Bom dia, Ju!
3: Bom dia, Tuti! Bom dia, ouvinte do Manhã Superdifusora! A funcionária de uma creche municipal de Cerquilho, investigada por suspeita de agredir crianças, foi encontrada morta na madrugada de ontem, quarta-feira, em Cesário Lange. Segundo a Polícia Civil, as circunstâncias da morte ainda são investigadas. A servidora era alvo de um inquérito após denúncias de supostas agressões contra crianças da Escola Municipal Professora Vicentina Salvador Reginato. Na semana passada, a Prefeitura de Cerquilho informou ter recebido um relatório da Secretaria de Educação e encaminhou o caso à Polícia Civil e ao Conselho Tutelar. Imagens de câmeras de monitoramento fazem parte da investigação. A funcionária estava afastada das atividades e respondia a um procedimento administrativo. As investigações sobre as denúncias continuam. Atenção, motoristas! Os pedágios das rodovias da região de Tapetininga estão mais caros desde ontem, quarta-feira. O reajuste foi autorizado pela Artesp, Agência de Transportes do Estado de São Paulo, e atinge praças das rodovias Castelo Branco, Raposo Tavares, Esquim Cariol, João Melão e Francisco Alves Negrão. Na Praça de Lambari, na Raposo Tavares, a tarifa passou para R$ 12,80. Para mais informações e outras notícias, acesse jornalpanorâmico.com.br e acompanhe as redes sociais do Jornal Panorâmico. Até amanhã, ouvinte. Até segunda-feira, Tuti.
2: Até segunda, minha querida. Muito obrigada. 10 horas 23 minutinhos. Precisão do tempo para a gente ter certeza do que vai acontecer hoje. Bom dia, Zé.
4: Bom dia, Tuti, e bom dia, ouvintes. Tudo bem com vocês? Hoje, 27 graus, não chove. Eu quero mandar um abraço e um ótimo dia a todos ouvindo a Superdifusora. Um abraço a todos. Fiquem com Deus.
2: Amém, Zé. Muito obrigada. 10 horas 24 minutos.
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2: Ô, gente, vamos, que só coisa boa. Hoje é quinta-feira e hoje temos o quê? Rafinha, pra você não esquecer,
6: sim,
2: a Duda já te ajuda.
6: Sim.
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6: Isso, não tem como não errar, né, Tuti?
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2: 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Ó, não muda a sintonia do seu rádio, porque você vai saber oportunidade incrível na volta do nossa música e comercial. Até já.
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3: Eu quero sempre trazer oportunidades aqui para vocês. E muita gente... Aliás, eu tenho um currículo que chegou hoje para mim de uma filha de ouvinte minha. E eu já vou falar para ela. Essa oportunidade é muito boa. Rafinha, preciso só que você confira aqui a minha câmera se tá certa. Tá tudo ok? Então já estamos no YouTube também? Tudo belezinha aí? Então tá bom. Porque essa oportunidade eu quero muito anunciar. A gente, quando tem empresa, ainda mais de divulgação, o nosso grande sonho é grandes marcas, óbvio. E ter a JBS em Tapetininga, também para mim era um grande sonho ter aqui na Superdifusora. E a JBS, chão de fábrica de Tapetininga, pela primeira vez está fazendo rádio. E eu tenho maior orgulho de estar aqui com vocês. Ó, Rafinha, eu acho que você precisa arrumar a câmera aqui para a gente, fazendo favor... Porque tá pra baixo mesmo, o Antônio tá me mostrando a tela aqui, ele já vai dar orientação, mas acredito eu, o Antônio já orienta aqui a gente remotamente, pra saber se o Bruno já está ok pra eu poder dar o nosso bom dia. O Bruno tá ok, daí a gente já vai falar o nosso bom dia e vamos começar a anunciar tudo isso que eu tenho tanta satisfação de falar pra vocês. Bom dia, Bruno!
4: Bom dia, Tuti. Bom dia a todos os ouvintes da rádio. Bom dia, Rafinha, que está aqui nos auxiliando. É um prazer imenso estar aqui, Tuti, né?
3: Nós também.
4: Na Super Difusora, né? É uma parceria muito boa, né, com a nossa empresa.
3: Estou muito feliz.
4: E nós estamos aqui, né, para apresentar, né, oportunidades para todos, para todos os habitantes de Itapetininga e região.
3: Região temos, também, né?
4: Região também, porque nós temos mais 6 cidades, né? Que,
3: sim.
4: Que nós fazemos captação e nós temos transporte fretado até essas cidades, né? Tanto para atender os turnos de trabalho lá na JBS.
3: Vamos entender agora, gente, o que a gente faz aqui na rádio. Aqui é várias primeiras vezes. JBS no rádio é a primeira vez em Itapetininga e região. O Bruno dando entrevista também é a primeira vez, mas ele domina. Sim. Essa informação vai ser muito fácil. Bruno, as seleções, desde que eu comecei a trabalhar com vocês, a gente se inteirou que seleção de colaborador tem praticamente o tempo inteiro, né? Como funciona
4: correto
3: isso para a JBS?
4: Correto. Nós temos uma agenda, né, mensal, uhum, e semanal.
3: Tá.
4: Né, nós temos uma agenda de atendimento, né, ao público lá na própria empresa, né? Sempre nas terças e nas quintas-feiras, uhum, toda semana, a gente atende a partir das 9 horas.
3: Sempre. Terça e quinta às 9 na JBS.
4: Terça e quinta. Né, a pessoa pode se apresentar, né, ela leva só seus documentos, né? Se ela tiver currículo impresso, ok. Se não tiver, pode ir a si mesmo.
3: Ah,
4: a gente está recebendo todos os candidatos lá. Terça e quinta, às 9 horas, né, para atender as pessoas no matutino.
3: Uhum.
4: Né, e à tarde, nós temos entrevistas nas quartas e sextas-feiras, né, a partir das 15 horas.
3: Então, ó, presta atenção. Hoje é excepcional que tem hoje também na parada, jovem, né?
4: Isso.
3: Hoje, é hoje ou amanhã?
4: Hoje.
3: Hoje
4: nós estamos fazendo um movimento, né, dentro da parada jovem, né? Que a parada jovem, né, é feita pela prefeitura, nos cedeu o espaço para a gente, uhum, também ofertar empregos, né?
3: Sim.
4: Oportunidade para os jovens, né? E a gente fala jovens, né? Parada jovens, mas... É, os jovens de 40 anos, jovens de 50 anos.
3: Somos jovens, né, gente?
4: Todos nós somos jovens.
3: Tá querendo uma oportunidade. Aliás, é, deixa eu falar uma coisa que é muito importante, que tem até na arte. A gente tem sempre uma arte para essa divulgação e o endereço. É uma empresa mundial.
4: É, isso.
3: Tem mais de 240 mil colaboradores.
4: Isso.
3: Então é um negócio de uma magnitude muito grande, né, Bruno?
4: Com certeza, a empresa ela está sempre em crescimento, né? Sempre, uhum, em crescimento. Hoje temos mais de 280 mil colaboradores no mundo inteiro, pode falar.
3: Sim.
4: Dentro do Brasil e no mundo inteiro. Né? Somos uma empresa, né, praticamente a primeira em proteína animal, né, do mundo.
3: Alimento, então, que é uma coisa que sempre vai crescer, né?
4: Isso
3: não
4: aí.
3: Não tem jeito, né?
4: Não tem jeito. E aqui em nossa Itapetininga, né, nós estamos crescendo. Hoje eu estou com 40 vagas, né?
3: Uhum.
4: 40 vagas e nós estamos trabalhando essas vagas. Né? Eu tenho para as áreas de operação, né?
3: Uhum.
4: Para operação, todas as áreas de operação. E quando eu falo operação, é tanto a pessoa que nunca conheceu o frigorífico, né, que vai trabalhar a primeira vez, o jovem de 18 anos, né, que nunca... Que é a sua primeira experiência de trabalho. Uhum. Nós estamos dando oportunidades para as pessoas que têm 40, 45, 50 anos a mais. Nós temos oportunidades também para todas as pessoas.
3: Você pegou aqui agora duas faixas etárias problemáticas para as pessoas conseguirem oportunidades. E a JBS quer essas pessoas.
4: Nós queremos essas pessoas.
3: Primeiro emprego, vocês vão ensinar tudo para aquelas pessoas.
4: Isso, correto.
3: E para quem aí foi desligado com 40, 50 anos, eu não tenho muito medo de ser desligada, não. Porque eu acho que eu sou muito cheia de uma nuvem de oportunidade. Eu tenho muitos contatos. Mas a gente tem que correr atrás, Bruno. Porque a gente já chegando nos 50... Pode dar um medão, a JBS quer você por causa da maturidade, da responsabilidade e, ao mesmo tempo, dá as oportunidades para o primeiro emprego. Então, vocês estão com isso bem forte para vocês.
4: Isso, nós gostamos, né? Nós temos, né, como regra, né, a diversidade, de atender a diversidade.
3: Uhum.
4: Né, nós temos vagas para PCDs também.
3: Bruno,
4: né, pessoa.
3: Que bom.
4: Então, assim, nós temos muitas oportunidades. Hoje eu tenho, dentro dessas operações, né, dessas vagas operacionais, eu tenho oportunidades também, algumas oportunidades técnicas, que são pessoas da manutenção, que são pessoas, por exemplo, eu estou com vaga para técnico de segurança do trabalho.
3: Né, olha, então, tem bastante gente fazendo cursos aí.
4: Eu tenho vaga também para enfermeira do trabalho. Então,
3: olha,
4: eu tenho vagas também especializadas, que as pessoas podem nos procurar, né, podem entregar o currículo, tanto pode ir na empresa, quanto acessar o nosso WhatsApp, né, que eu acredito está no Instagram aí.
3: A gente coloca aqui para vocês também saberem, se não tiver no título do YouTube, qual é a coisa, pode pedir aqui para a gente, vamos mandar tudo para todo mundo. Ó, é legal a gente dizer, então, que toda semana tem essas seleções, terça e quinta na empresa, a partir das 9, quarta e sexta, no período
4: da tarde.
3: E ouvindo aqui na rádio, você vai sabendo nos programas, principalmente Manhã Super Difusora, Jornal do Meio Dia, onde são esses lugares à tarde. Hoje, por exemplo, o Parada Jovem, da onde que é?
4: Parada Jovem vai ser na Vila Mazei.
3: Vila Mazei. A partir
4: Vila
3: Mazei.
4: Das 14 horas.
3: Isso.
4: 2 horas da tarde. Isso.
3: Parada Jovem hoje, Vila Mazei, 14 horas. Documento. Se tiver currículo, beleza. Se não... Não tem problema.
4: Isso, documentos pessoais, correto.
3: É importante que leve também. Aí vocês atendem lá hoje na Parada do Jovem das 14, até que horas?
4: A gente fica geralmente até as 4, depende a quantidade de pessoas, né, que aparecerem.
3: Sim,
4: né? Minha equipe, ela acompanha até o final.
3: Eu quero que dê de encontro, gente, aquelas pessoas que às vezes procuram a gente e falam assim, tô desesperado, tô sem emprego. E a JBS está querendo muito contratar, toda semana tem esse trabalho e tem feito até esse ônibus fretado de outras cidades. Então, quais são as cidades? Você sabe me dizer quais são essas cidades? Porque daí as pessoas também podem entrar em contato para saber sobre essas vagas todas, né?
4: Isso, nós temos oportunidades, né? E temos fretado, né, para Guareí, Angatuba, Alambari, São Miguel Arcanjo, Campina do Monte Alegre e Capão Bonito.
3: Todas essas cidades já têm ônibus fretado que vem de lá para cá, então não tem preocupação com transporte. Às vezes,
4: correto,
3: a pessoa está ouvindo a gente e fala, nossa, mas todo dia eu vou ter que ir, como que eu vou me virar? Pode ficar tranquilo que já está tudo resolvido pela empresa. As contratações, quando vocês fazem essa seleção, praticamente todo dia útil da semana, né?
4: Sim.
3: Aí as contratações são imediatas, Bruno?
4: São imediatas, porém nós temos o processo legal, né? Que a pessoa, ela passa pela entrevista, né, com a gente, ela passou pela entrevista, pelo processo seletivo, ela vai conhecer o ambiente onde ela vai trabalhar. Então, assim, é premissa da empresa, né, de apresentar o local onde a pessoa vai trabalhar.
3: Sim.
4: Então a gente faz uma ambientação, a pessoa vai até a empresa, né, ela vai colocar o uniforme, né, vai colocar os equipamentos de proteção e ela vai até o local onde ela vai trabalhar. Ela vai conhecer apenas, ela não vai trabalhar. Ela vai conhecer, ela vai sentir o ambiente, ela vai ver as pessoas trabalhando lá dentro do setor. O supervisor vai chamar ela, vai conversar, vai explicar para ela como funciona o trabalho, para ela ter certeza, né? Porque muitas pessoas, pelo menos a maioria das pessoas, não conhece um ambiente de frigorífico.
3: Imagina.
4: Você já conhece?
3: Eu
4: Tuti?
3: Não, eu fui lá, agora já fiquei com inveja que eu não entrei. Agora não. Eu já quero entrar, Bruno.
4: Não, então vamos agendar. Vamos não, agendar para você ir lá conhecer.
3: Eu não sei se é só meu impacto. Sempre quando a gente passa na frente da JBS, escuta a JBS, sabe que é uma potência de empresa. Aí quando eu passava lá, eu falei assim, gente, preciso entrar. Mas não só eu entrar aí, eu quero eles na rádio. Mas quando eu entrei lá, eu já me impactei. E nem conhecia quase nada, né, Bruno?
4: Sim, sim. Você conheceu ali a área de o ambiente de lazer ali, né? Onde
3: Isso.
4: tem ali próximo ali do restaurante, né? Que a Isso. gente tem. Então, assim, na próxima oportunidade, então, vamos levar a Tuti lá pra dentro. Vamos colocar o uniforme.
3: Vamos.
4: E vamos entrar, conhecer os nossos processos. Conhecer as pessoas lá dentro.
3: Então eu vou fazer isso, até vou fazer vídeo onde eles me autorizarem, eu faço o vídeo. E daí as pessoas que são contratadas passam por essa ambientação, então, que é um processo obrigatório da empresa. E é muito legal, é importante isso,
4: correto,
3: né,
4: Bruno? Não, importantíssimo, né? Porque como é um processo que as pessoas não têm conhecimento, então é muito importante ela sentir o ambiente, né? O ambiente que a gente tem lá dentro, como que é o trabalho, elas conhecerem. Então a gente faz parte, né, do... Então, após ela conhecer o ambiente, né, a gente pergunta novamente. Vamos seguir adiante?
3: É.
4: Deu ok, aí a gente agenda, né, os exames admissionais, né?
3: E quando dá esse ok, a pessoa tem que mergulhar de cabeça.
4: Correto.
3: Porque também eu fiquei muito feliz e tá no spot da JBS falando assim, ó, possibilidade de promoção em 3 meses de empresa. Vocês têm um plano de carreira muito bem definido? As pessoas podem realmente crescer muito na empresa?
4: Com certeza. É premissa da empresa o crescimento interno. O crescimento interno. Então, assim, as pessoas que passam da experiência, não é que elas já são... já passa para outro cargo automaticamente.
3: Sim.
4: Né? Nós temos a premissa da meritocracia.
3: Claro.
4: Né? A pessoa que saiu bem, que fez um bom desempenho ali durante seus 3 meses de empresa, então ela já é classificada, né, para outras oportunidades.
3: Então já tem isso. Isso já é uma política interna. Por exemplo, alguém que está ouvindo a gente agora, um jovem, nunca teve um emprego, quer a primeira oportunidade... Mas peraí, será que eu posso chegar aí até para outro país em JBS? Tudo pode acontecer, né, Bruno?
4: Sim.
3: É isso que é legal.
4: Com certeza. Assim, nós temos muitos supervisores que iniciaram no... que não sabia nada de frigorífico.
3: Ah, então.
4: E foi iniciando.
3: Então, Bruno.
4: Iniciou ali na operação e foi crescendo na escadinha, né? Porque nós temos uma trilha de carreira, onde a pessoa entra como operador de produção, ele vai para o nível 2, né? Depois ele vai para o nível 3, depois ele chega a operador de máquinas, aí ele se torna um monitor, até chegar à supervisão.
3: Gente, então para quem aí está desesperado por emprego, ou para quem já pensa muito grande, JBS está em Tapetininga, tem aí já a captação,

0: referência, quero ser aquele cara que dá treinamento, ser uma referência dentro da rede do McDonald's. É legal quando a pessoa entra numa empresa e sabe que pode chegar muito longe.
1: Com certeza, porque assim, como é, a JBS, Seara, é uma empresa muito grande, nós temos muito. Oportunidades não só para aqui em Itapetininga.
0: Então.
1: Né? Após ali 2 anos, você pode, o próprio colaborador da empresa, uhum. ele pode se candidatar a outras vagas em outras unidades.
0: Está querendo sair da cidade, vai para outro lugar.
1: Isso, tem outras oportunidades. Então, assim, é uma empresa sólida, é uma empresa... Uhum. imensa, é uma companhia assim, que valoriza as pessoas. Então, assim, oportunidades não faltam para quem está na JBS Seara. Não
0: muito
1: falta.
0: Muito legal. Estou muito feliz. Quando você falou JBS Seara, eu penso até nos meus pais. Eu falo assim, quando a gente quer muito uma coisa e conquista, os pais devem ficar orgulhosos. E a JBS Seara estar na Super Difusora foi um encontro assim, de marcas potentes. Com muita satisfação de isso tá acontecendo. Então eu quero que você aproveite essa oportunidade também. JBS Seara em Itapetininga, atendendo o Brasil inteiro, óbvio, com a sua produção, mas em empregos para Itapetininga, mais 6 cidades. Quer participar? Hoje tem na Parada Jovem da Vila Mazei às 14 horas e toda terça e quinta na empresa. Fique sempre conectado com a Super Difusora e o nosso Instagram, que a gente vai te informando e eu informo também o WhatsApp, tudo certinho para vocês.
1: É isso. E Tuti, aproveitando o espaço também, né, no dia 14, nós uhum. teremos um mutirão de emprego dentro da empresa.
0: Né, dia 14 agora de julho.
1: Isso, 14 de julho, né, às 9 horas da manhã, temos esse mutirão de empregos, onde a gente vai receber as pessoas lá na empresa mesmo.
0: Uhum.
1: E no dia 20, lá no PAT, né? Que a gente faz o atendimento lá em parceria com a equipe do PAT, né? E tá dando muito certo.
0: Muito,
1: né?
0: Legal, muito.
1: Aí aqui é dentro da cidade, então...
0: Dia 14 e dia 20 já temos mais encontros marcados de seleção da JBS. Muito obrigada, Bruno.
1: Ok.
0: Valeu.
1: Eu agradeço o espaço, agradeço a oportunidade a todos, Rafinha.
0: Muito obrigada.
1: E Tuti, muito obrigado.
0: Obrigada, a gente já volta.
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2: Gente, 10 horas e 55 minutinhos, eu já falo da promoção da Copa, que amanhã a gente tem sorteio. Mas, ai, como eu adoro esse tipo de invasão. Adoro quando vem uma surpresa como essa. Minha Elô maravilhosa, que eu tô vendo você crescer. Ela é filha do Michel e da Jordana. O Michel, que é da Banzai. A gente é bem apaixonado por Banzai. Elô, bom dia.
3: Bom dia.
2: Conte pra mim, o que você mais gosta lá da Banzai?
3: Ah, eu gosto de tudo, é muito legal lá, tem várias variedades lá.
2: É meu Deus, você pega, você tem celular ou tablet?
3: Tenho.
2: Você troca capinha igual eu?
3: Troco.
2: Porque seu pai vai lá pra São Paulo buscar as capinhas, ele fala, lembrei de você, vou pegar isso aqui. Imagina de você então, que é filha.
3: Eu pego lá capinha, pego um negocinho pra pôr atrás do celular, sabe?
2: Ah, aquilo de apoiar.
3: É, eu pego lá. Inclusive ontem eu troquei minha película, minha capinha.
2: Qual película que você colocou? Tem um monte de tipo de película,
3: vidro.
2: Né?
3: De vidro.
2: De vidro. A minha é aquela mais fininha. Nem parece que tem. A gente que usa maquiagem, você não precisa ainda maquiagem, né? Mas a mulherada gosta daquela fosca também, que daí não fica tudo suja. É muito boa. E gente muito discreta, daí usa aquela de privacidade. Você já viu essa?
3: Não.
2: Você vai querer fuçar o celular do seu pai, aí não pode, porque fica toda preta. Daí a pessoa não dá pra ver nada. Não dá nem pra dar uma espiadinha assim, ó. Pra ver assim, ó. Nada. A minha amiga, que eu chamo de irmã, a Sandra, ela tem essa película. Daí ela, olha o negócio aqui. Eu falei, olha como com essa película. Privacidade total. Eloy, agora você também... Você sabe que a gente fez uma aposta aqui fora do ar, viu, Rafinha? O Michel nem olhou na minha cara, mas aprovou. Se eu conseguisse entrar com a Elô no ar,
4: sim,
2: a gente conseguiria mais um rádio essa semana pra sortear.
3: Sim.
2: Conseguimos? Dá a mão aqui. Maravilhosa.
4: São dois rádios, então, tu.
2: A Elô hoje conseguiu pra gente mais um rádio. Então, a gente já sorteou um terça-feira e hoje a gente tem mais um. Como é uma promoção relâmpago e surpresa, Elô, as pessoas para participarem mandam o WhatsApp pra gente. 15 996097213, que a Elô conseguiu liberação de um radiaço da Banzai pra gente. Apaixonada por Banzai e trouxe presente aqui pra Super Difusora. Arrasou, hein? Gostei da sua visita. Conta pra mim agora, você tá vendendo o quê?
3: Tô vendendo coisinhas lá, tipo estilingue, eu vou ter um livrinho que cola, assim, essas coisas.
2: Que graça! E você vende no seu condomínio?
3: Sim.
2: Daí você passa na rua vendendo? Todo dia?
3: Não é bem todo dia, eu dei uma parada porque eu tenho que ir lá comprar mais coisa, porque o estilingue tá sendo um sucesso, o estilingue é muito legal.
2: Você podia trazer o estilingue aqui pra gente ver, né? Ele brilha?
3: Brilha no escuro.
2: E quanto custa seu estilingue?
3: R$4.
2: Amém. Muito barato. Você vendeu tudo rápido?
3: Sim.
2: Você muito vai bom. Junto com seu pai pra comprar lá em São Paulo ou ele vai lá?
3: Eu vou junto.
2: Ah, meu Deus, Michel. Pequena empreendedora, grandes mentes. Ela vai junto com o pai, escolhe. Aí você já sabe o que você vai comprar lá em São Paulo? Ou se tiver alguma ideia lá, você compra também?
3: Eu já sei, eu já tenho tudo...
2: Pela
4: mãe. Já vai planejado, hein, Tuti?
2: Sinal, ó. É estilingue de luz. Tem nada de jogar no passarinho, estourar no Rafinha, isso. Não tem nada disso, né? É só de luz.
3: É, luz.
2: Luz, luz, felicidade, alegria, colorido.
3: Sim.
2: E quando que você vai trazer mais para as pessoas já encomendarem?
3: Semana que vem.
2: Semana que vem você vai para São Paulo. Sim. E já traz mais. Eu já quero uma encomenda. Eu quero 3 estilingues de luz. 4.
3: Tá.
2: Pode ser?
3: Pode
2: ser. Você separa pra mim?
3: Separa.
2: Se alguém te quiser o estilingue de luz, a Elô vai semana que vem e tem esse estilingue de luz, aí a gente já faz a encomenda, então. R$4 cada.
3: Minha mãe postou um vídeo lá no Instagram falando sobre minha lojinha, né? Eu falei.
2: Como que é o nome de sua lojinha?
3: Variedades da Elô.
2: Ah, gente, que coisa mais linda. Se vocês verem aqui, o Michel tá babando aqui. Que coisa linda, você é uma grande empreendedora, gostei. Você já aprendeu com o papai, mamãe também é empreendedora do comércio. Tá feliz de vendendo as coisas?
3: Sim, eu também tenho um gloss, batom, um monte de coisinha assim.
2: Gente, amei, Michel. Maravilhosa. Ó, todas as vezes que chega 11 horas em ponto, a gente tem que falar a hora certa pra ele poder dividir o horário do programa. Você me ajuda a falar a hora certa? Um, dois, três e já. 11 horas em ponto.
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2: 11 horas 5 minutinhos, daqui 55 minutos começa o Jornal do Meio-Dia, o jornal mais tradicional e importante de Itapetininga e toda a região. O rádio está conectado no Jornal do Meio-Dia para ter as informações, as notícias, tudo direitinho, com as fontes, tudo corretas. Juliana Fernandes, que faz aqui com a gente. Agora, Paulo Evaristo, também semana que vem, para cobrir as férias da Juliana. E sempre ele, né? Que a gente é fã, que eu não aguento ficar aqui do lado dele sem elogiá-lo. E que eu sou muito grata, ele sabe disso. Bom dia, Antônio Luiz.
3: Carinhosamente, bom dia para você. Bom dia também aos nossos ouvintes. Estamos aqui para os destaques de hoje do Jornal do Meio-Dia. Nós vamos falar sobre programação gratuita de filmes inspirados no futebol. Isso vai acontecer na Casa da Cultura. Também tem informações sobre a 31ª Festa da Cerejeira. Últimas inscrições para a segunda corrida e caminhada do Instituto Geração. E olha uma notícia triste: pedestre de 67 anos morreu após ser atropelado na rodovia Raposo Tavares. Daqui a pouquinho os detalhes. E também, governo brasileiro reage às sanções de Donald Trump e afirma que qualquer combate ao crime organizado precisa respeitar a soberania nacional. Daqui a pouco, então, Jornal do Meio-Dia, aqui na Superdifusora, a rádio que é feita para você.
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2: Vamos lá, minha gente, ó, a oitavas de final, né? Até eu e o Rafinha estamos em clima de Copa. 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Vamos lá então. 11 horas, 11 minutinhos. Reginaldo, bom dia.
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2: Obrigada, meu querido. São 11 horas 15 minutinhos. Todo dia o Reginaldo tá aqui com a gente. Amanhã eu tenho café no Tenda, mas ele entra com o Ednei para te dar esse recado de qualidade de vida. Obrigada sempre, meu querido.
3: Eu que agradeço a todos. Fiquem com Deus e até amanhã, família.
2: Até amanhã, meu querido. Beijo.
3: Beijo.
2: Gente, hoje eu encontrei uma pessoa na padaria e ele falou: férias, que loucura. Então, ó, se você tá se descabelando porque os filhos estão em casa, calma, respire, tudo tem jeito. Eu já volto pra te contar o que é.
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3: Vamos lá. Hoje uma pessoa me abordou com uma cara triste. Um pai falando: Tuti, os seus filhos já estão de férias? Daí eu falei, sim, com um sorriso no rosto, porque meus filhos já estão com quase 18 anos. Mas eu lembro na infância que não era fácil. Férias. Agora então que a gente fica nesse desespero de não querê-los só nas telas, fica ainda mais difícil. A Fernanda, do Colégio Formas, está aqui com a gente para falar que tudo tem uma saída. Até férias, Fernanda. Bom dia.
4: Bom dia. Sim, até férias tem saída.
3: Vocês pensam nessa loucura que a gente fica? Porque as professoras estão felizes, óbvio. É férias.
4: É. Então, a gente tem que tentar conciliar para todo mundo, né? Porque as professoras, elas estão de férias, merecidas férias, porque é um semestre, né?
3: Não é fácil.
4: Um semestre aí que... É, e o primeiro semestre eu costumo colocar que sempre é o mais difícil, porque são crianças que estão chegando, é adaptação, é tudo o início de um trabalho. Uhum. No segundo semestre, é uma continuidade. Então, exatamente, você já conhece, você já... Como diz, a gente já avançou bastante, então depois é continuar, manter e, claro, sempre manter o trabalho para avançar mais. Mas as professoras precisam dessas férias.
3: Ah, precisa.
4: E elas também são mães, então os filhos também estão na casa.
3: Verdade, são os únicos filhos que as mães estão felizes que estão de férias.
4: É, porque daí elas conseguem conciliar, né, o calendário delas também. Apesar que também tem mães que falam assim, ai meu Deus, mas eu não vou sair de férias porque eu vou estar em casa com os meus agora.
3: É, agora é minha bagunça lá, né?
4: Mas é importante esse período também para as crianças, né? Também ter esse fôlego, também, se possível, ter esse momento em casa, viajar, ficar realmente naquele momento do descanso.
3: Ai, que legal, você como diretora da escola dando uma dica também, né? Vale a pena, a gente brinca aqui que é uma loucura e é mesmo por causa da rotina, ainda mais quem trabalha. Não é fácil. Se não der para trabalhar, para viajar, porque é mais caro em julho, pelo menos inventa algumas coisas para aproximar mesmo, né, Fer? É importante isso, né?
4: Sim. Se a gente for pensar, todo mundo que vive nessa correria, né? Crianças já estão lá na escola e é o melhor lugar para estar enquanto os pais estão trabalhando. Uhum. Porque sabe que está sendo ali trabalhado, né? Desenvolvendo, cuidando. Mas tem aquele momento da família que é importante. Então, se conseguir, às vezes, programar pelo menos uns 2 dias para dar uma, né, saidinha ou para ir num parque, para ir brincar um pouco com as crianças, é importante resgatar esses momentos.
3: Sim, mas dois dias você salvou a gente, tá bom. Mas agora tem 28.
4: Aí vai lá pro Formas. Nós estamos com a colônia.
3: Olha isso. Férias, né? Isso é muito bom. Colônia de férias do Colégio Formas. Tem nas duas unidades? Você faz em uma só?
4: Eu faço em uma para concentrar, né, as crianças num espaço só. Fica mais fácil, mais dinâmico também para propor brincadeiras e as atividades. Mas a partir de segunda-feira, a colônia está lá todo vapor, das 8 às 5h30, com as crianças podendo estar dentro desse horário, né? De acordo flexível, de acordo com a necessidade da família também.
3: É, pode fazer um dia sim, dia não.
4: Sim.
3: Também vai conforme cada programação da família também, né?
4: Os pais também procuram se ajustar nisso, né? Às vezes deixa um pouquinho com a avó, é folga do pai, dia sim, dia não. Não, mas tem aquele dia que precisa recorrer, né, a um suporte, e aí a gente está lá sempre à disposição para trabalhar com as nossas crianças.
3: A colônia de férias do Colégio Formas é para os alunos ou para também fora?
4: Para alunos e também para quem ainda não são nossos alunos.
3: Ah, olha que legal! Às vezes pode ser uma oportunidade da criança e dos pais conhecer a estrutura.
4: Sim, sim, a gente fica, né, e claro que não é um compromisso de ter que ser nosso aluno.
3: Sim, exatamente.
4: Mas é um momento também dos pais conhecerem, né, oportuniza esse espaço para as crianças já se adaptarem, conhecerem as auxiliares, as tias que estão lá brincando com eles, então já também cria um ambiente favorável para uma adaptação.
3: Exatamente. Então vai funcionar a colônia de férias a partir de segunda-feira, agora dia...
4: 6.
3: 6 de julho. E das 8 da manhã até as 17 horas.
4: Isso, das 8 às 17h30.
3: Uhum.
4: Geralmente, nossos alunos, eu tenho crianças que precisam e ficam, né, o dia todo.
3: Sim.
4: Como também meio período, só o período da tarde.
3: Muito
4: ou só
3: flexível.
4: O período da manhã. Sim.
3: Posso agendar o dia que for melhor.
4: Sim, sim.
3: E manda a filharada pra lá. Um dia manda um, pode um dia mandar outro. O jeito que vocês quiserem aí programar. Tem a colônia de férias É, claro que o número é limitado, não é super aberto a todo mundo, mas que é importante já manter o contato, se puder fazer uma agenda já com o colégio. Sim. É melhor, né?
4: É, entrando em contato com a gente, né? A gente também, assim, no Instagram vai estar sempre colocando lá as programações da semana. Então, porque cada dia a gente procura trazer uma atividade diferenciada. Graça. Oficinas, brincadeiras, gincanas. Então, as crianças também têm como escolher. Ah, eu quero ir nesse dia.
3: Sim,
4: né?
3: É verdade. Porque daí você mostra a brincadeira que tem lá para a criança e eles escolhem juntos.
4: Isso.
3: Fica uma curtição gostosa para se escolher, né?
4: Sim. Eles podem escolher, né, o dia que eles querem ir lá para a recreação. É, os pais também, né, acompanham, sabendo o que vai estar sendo feito com as crianças.
3: Sim.
4: Né? É, lá eles também vão ter o lanchinho, então já está tudo sem preocupação com isso.
3: Ai,
4: também.
3: Que bom,
4: né?
3: Gente.
4: E a outra parte que a gente sempre fala, a gente está ali para proporcionar para as crianças realmente que elas não fiquem em tela, que elas possam socializar, que elas tenham momentos ali de brincar, de se divertir, que passe aquelas horas de uma forma prazerosa e depois vai para casa e curte o pai e a mãe.
3: E
4: né,
3: pronto.
4: Também.
3: Essa parte da sem preocupação para a gente é fantástico.
4: Sim.
3: Daí já vai comer, já fica sabendo o que comeu também, já faz parte desse pacote lá. Pode ser meio período, pode ser período integral e os dias decididos aí. Aí você falou pra mim, não é sem compromisso, tá, gente? Se alguém não é do Colégio Formas e quer levar o filho, de que idade?
4: A partir de 3 anos.
3: Três a seis anos, crianças tudo pequenininha.
4: Sim.
3: Então não tem nada muito, nossa, que diferença de tamanho, de tudo mais. 3 a 6, super bem adaptado. E aí, vale também lembrar que não é um compromisso nem nada disso, mas que serve também para as pessoas conhecerem a estrutura, conhecer quem está ali no Colégio Formas. E no meio do ano, como que é o comportamento de matrículas no meio do ano? Tem gente que vem conhecer, Fê?
4: Tem sim. A gente sabe que educação infantil tem muito a questão da idade mesmo. Então, os pais, às vezes, esperam, né, a criança... Ah, agora completou 2 anos, completou 3 anos, vou colocar na escola. E o calendário consegue atender também no segundo semestre. Crianças do berçário, né, que nós atendemos. Então, quando a mãe está retornando ao trabalho, é aquele mês que ela vai precisar. Então, ela volta lá também com a gente para a escola.
3: Vou usar você aqui para um recado muito importante. Os meus filhos foram muito cedo para a escola. Muito cedo. A Beatriz foi com 1 ano e 8. Beleza, até doeu, mas tá bom, foi. Mas os gêmeos foram muito mais cedo, porque a minha vida virou no avesso. Eu precisava trabalhar. E daí eu falei uma vez para o doutor Neto, pediatra. Ele falou assim, meu Deus, Neto, eles acabaram de chegar. Nem se acostumaram que eu sou a mãe e já estou mandando para outro lugar. Ele falou, Tuti, não tem incentivo melhor para as crianças do que uma escola, do que estar com outras crianças. E realmente foi muito bom para o desenvolvimento. As mães precisam ficar com esse remorso todo, Fernanda? A escola está tão pronta para receber tudo isso, inclusive as mães que têm medo do remorso?
4: A gente sabe que é normal, né?
3: Sim.
4: Quem não gostaria de poder estar com os filhos, né? Conciliar tudo, mas não tem
3: não
4: como.
3: Dá.
4: E eu acredito que os pais passam por uma fase de adaptação também. A gente está ali para acolher também essa preocupação, essas angústias. A gente procura mostrar todo o acompanhamento, a rotina, a adaptação da criança. E assim, eu percebo que os pais, eles conseguem ficar tranquilos.
3: Sim.
4: Principalmente já desde o primeiro dia que ele vai para a escola, conhecer a escola, que a gente já mostra tudo, conversa, tem toda essa atenção, né? E a gente mantém isso por já por dias, assim, por semana, até ele perceber que, realmente meu filho está bem.
3: Quem que sofre mais? São os pais ou a criança?
4: Ah, os pais.
3: Porque eu sofri que a Beatriz entrava chorando e sofria, quase saía sem pé, sem nada. E eu sofri porque os gêmeos nem olhavam para trás. É normal. Então, a escola, ela tá pronta. Não é só o cuidar, mas é ensinar, é socializar.
4: Sim.
3: É uma riqueza a escola, não é?
4: Sim. A escola, ela tem esse compromisso, né? A gente sabe que é um espaço que o bem mais precioso daquela família está lá. E nós estamos lá para quê? Para dar todo esse suporte. Em parceria com a família, porque
3: Sim.
4: isso é sempre bom, né, frisar que é uma parceria, mas a gente está ali para cuidar, para dar os cuidados ali, né, do dia a dia da criança, mas também esse suporte até mesmo emocional, porque a gente acaba fazendo parte da família deles,
3: sim,
4: né?
3: Sim, imagina de nenê
4: horas,
3: também, né?
4: Então, a gente lida também com a mãe que fica um pouco enciumada, porque a criança começa depois a querer o colo da tia.
3: É, eu lembro disso, era então, muito engraçado.
4: Porque realmente elas passam ali, as crianças passam muito tempo, né, com a gente, e a gente ali exclusivamente para elas. Então, é claro que esse vínculo se forma. E é o mais importante, é esse vínculo. E aí a gente vai acompanhando essas crianças, a gente vai participando, curtindo esse desenvolvimento e estimulando para esse desenvolvimento acontecer com qualidade também.
3: E é muito bom, porque daí a gente tem parceria com profissionais.
4: Sim.
3: Observando meu filho, vendo se está tudo bem, se a leitura está indo de acordo com o cronograma, né, da vida, se a fala. Tem tantas questões que às vezes a gente não sabe. Eu lembro de uma avó que quando ela falou assim para a filha, filha, eu tô achando que o fulano é autista. Porque ele tá demorando para falar e tal. A filha ficou muito brava com a mãe. Mas se é um profissional, o acolhimento é diferente, né? Até o jeito que a pessoa recebe essa informação e vamos investigar juntos, faz toda a diferença também, né, Fernanda?
4: É, a criança quando, né, está na escola, a gente tem um ambiente que dá para fazer ali uma observação comparativa, né? Uhum. Então, pela fase de desenvolvimento, pela idade, por aquele grupo, como que está o desenvolvimento daquela criança? Com isso, a gente consegue mostrar mais dados para a família, né? Olha, já era para estar assim, ainda não. Claro que a gente não pode ter uma regra única. Cada criança tem o seu desenvolvimento, seu tempo ali. Depende do estímulo, do ambiente e tudo mais. Mas a gente consegue direcionando, né? Uhum. E é claro, é muito importante o acolhimento da família, porque é uma situação que você até entender o que está acontecendo,
3: descobrir. É um novo momento, né?
4: Então, tem todo um cuidado que a gente precisa.
3: Eu gosto muito de ter a Fernanda do Colégio Formas aqui para a gente poder mostrar essa ótica também das escolas, começando pelos bebês. Os bebês são a partir de que idade? Quantos meses?
4: Nós recebemos bebês com 5 meses.
3: 5 meses. E ficam as crianças até quantos anos no Colégio Formas?
4: Até o final do Fundamental 1. Então, nós estamos progressivo, né? Então, nós estamos com turminhas até o 3º ano.
3: Que esse daí é que idade?
4: É 8 anos.
3: 8 anos.
4: E vamos até o 5º ano.
3: É então, muito legal.
4: É.
3: Tá trabalhando com a criançada crescendo junto.
4: Sim, nós temos crianças. As crianças hoje de 2º ano são crianças que iniciaram com a gente no berçário.
3: Ah, não, isso é fantástico.
4: Então, a gente conhece a criança de trás pra frente.
3: É, a Beatriz hoje tem 22, mas ela ficou no colégio de 1 ano e 8 até o final. E ela falou, era meu ambiente, como minha casa. Então é gostoso isso para a criança também, ficar no lugar que ela se sente pertencente ali, né?
4: Sim.
3: Começou a beber e daí quando vai se tornando mais criança e vai evoluindo, vai se vendo como pertencida naquele ambiente.
4: Sim, a gente sempre vê muito isso, esse pertencimento é importante, né? Elas se sentirem parte realmente da... E as famílias também,
3: sim,
4: já são partes ali do colégio.
3: Sim.
4: Mas assim, nossa colônia ela tem essa proposta de atender, dar esse suporte para as nossas famílias, também para dar o suporte para outras famílias que não consegue também conciliar as férias, então pode estar levando lá. Aquela coisa também, já levei passear, já fiz tudo, mas
3: esgotei,
4: ainda tem
3: minhas
4: dias,
3: ideias.
4: Ainda tem dias de férias.
3: Eu fazia, né? Eu fazia o seguinte, eu vou dar uma dica como mãe. Eu fazia tipo 2, 3 vezes por semana. Porque daí pelo menos dá uma variada. Vai na casa de parentes, sei lá, mas 2, 3 vezes por semana, colônia de férias. Para quem é aluno, todo mundo já está sabendo dentro do Colégio Formas. Para quem não é, a gente está avisando vocês aqui também. Tem um WhatsApp, um telefone, um contato para falar com vocês?
4: Tem. Pode entrar em contato pelo nosso WhatsApp, né? É 996-98185-8327.
3: Se precisar, pode pedir aqui na rádio pra gente também, que a gente manda todas as informações pra vocês.
4: Sim, sim. E assim, estamos lá, pode ir lá conhecer, saber qual é a programação, agendar o dia que a criança vai. Nós fazemos toda uma recepção da criança também, porque querendo ou não, é a primeira vez que ela está indo pra escola, então a gente também faz uma adaptação pra criança, pra ter esse cuidado, porque não é porque ela vai lá só para recreação que tá tudo certo. Ela
3: que
4: não conhece,
3: só entrar,
4: né?
3: E pronto, né?
4: Então a gente precisa também fazer essa adaptação. nós fazemos, às vezes, só um day use também. Então, vai lá, experimenta, se quiser, depois fecha um pacote.
3: Isso.
4: Né? Então, a gente sempre faz de acordo com o que a família estiver precisando.
3: É bom que vocês são antenados, porque com criança envolvida não adianta a gente ter tanta certeza das coisas.
4: Sim.
3: Vai lá, aproveita, depois a criança deve gostar, vai ficar por lá. E daí quando a falar que acabou, vai falar, não mãe, eu quero voltar lá. Ai, que delícia isso, isso é muito bom.
4: E aí aproveitando, né, nós estamos com matrículas abertas também, algumas, né, vagas aí para infantil. Nós estamos com uma campanha para matrículas do infantil para o período da manhã.
3: Ah,
4: então, para que a gente possa formar turminhas aí para o período da manhã, porque à tarde nós temos turmas que já esgotaram as vagas.
3: Boa. Então, para de manhã ainda tem vagas, matrículas abertas, colégio Formas, e a gente pode passar o telefone, endereço, tudo certinho para vocês.
4: Sim, sim. E o do fundamental, que também temos vagas. Então, eu sempre coloco. Às vezes o pai fala, ah, eu vou deixar para o ano que vem. Tem um semestre que dá para recuperar, dá para correr muita coisa ainda, né? Então, para que esperar o outro ano? Se já vê que está precisando mudar, se vê que tem agora a possibilidade, às vezes, né, de oferecer um ensino particular, que vai estar trabalhando com a criança de forma individualizada, personalizada, recuperar, às vezes, muitas coisas ali da criança.
3: Sim.
4: Não deixa, não espera.
3: Viu? E faça uma visita, que a visita faz toda a diferença.
4: Sim, sim. Vai conhecer.
3: Obrigada, Vir.
4: Eu que agradeço.
3: A gente já volta.
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2: Vamos lá, gente. 11 horas 49 minutinhos. Dá uma olhadinha aí no seu sofá. Dá uma olhadinha aí se tá faltando algum armário, alguma mesa, um roupeiro, tá caindo aos pedaços. Dá uma olhadinha. 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
2: 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Hoje, quem ganhou cesta de produtos Chef Chips? Rosenilda de Oliveira Machado, da Vila Leme, a Lambari. Ganhou cesta de produtos Chef Chips. Parabéns, Rosenilda de Oliveira Machado. E hoje, quem ganhou o mais um radiaço da Banzai? Você participou aqui com a gente? Olha só quem ganhou. Dona Tânia Sene, do Jardim Fogaça. Uma das Tânias que sempre estão aqui com a gente. Dona Tânia Sene hoje

0: levou o nosso radiaço da Banzai Extra essa semana. Isso. Obrigada, Rafinha.
1: Obrigado a você, Tuti.
0: Semana que vem?
1: Semana que vem, de volta, se Deus quiser, né?
0: E amanhã eu tô no Tenda.
1: Isso. Beijos. Aquele cafezão.
0: Aquele cafezão. Fomos. Tchau, tchau.
1: Tchau, tchau.
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8: Olha só como é bom.
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0: Olá, muito boa tarde. Hoje é quinta-feira, 2 de julho.
1: E 2 de julho é comemorado o Dia da Independência da Bahia.
0: É Dia do Bombeiro Brasileiro.
1: E Dia do Hospital.
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0: Produção e apresentação, Juliana Fernandes.
1: Apresentação também de Antônio Luiz.
0: Vídeos, redes sociais e mesa de áudio, Antônio Rodrigo.
1: Diretora responsável, Cristine Abrão Morelli Atuti.
0: Uma realização da Central de Jornalismo da Superdifusora. E a partir de agora, você confere os destaques desta quinta-feira.
1: Começa hoje programação de férias do Pontos Mis na Casa da Cultura, com sessões gratuitas de cinema em Itapetininga.
0: Centro Cultural do SESI lança programação especial de férias com atividades gratuitas para crianças, jovens e adultos.
1: Últimas vagas para a segunda corrida e caminhada do Instituto Geração. As inscrições terminam às 18h de hoje.
0: Pedestre de 67 anos morre após ser atropelado na rodovia Raposo Tavares, em Itapetininga.
1: E você vai saber também, Estados Unidos anunciam sanções contra brasileiros e empresas acusados de ligação com o PCC e o governo brasileiro reage à medida.
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0: Quinta-feira, semana já se encaminhando para o seu final e aquela expectativa, né? Como será que vai ficar o tempo? Para nos trazer todos os detalhes, as explicações, a gente convoca aqui o nosso Antônio Rodrigo. Boa tarde, Antônio.
1: Boa tarde, Antônio.
3: Boa tarde, Juliana Fernandes. Boa tarde, Antônio Luiz. E uma ótima tarde também a você, nosso ouvinte do Jornal do Meio-Dia. E o cenário de hoje é bem parecido com o que a gente viu ontem em Itapetininga. O dia começou com aquela neblina tradicional das primeiras horas da manhã, que logo foi dando lugar ao sol. E é exatamente ele que segue dando as caras por aqui ao longo do dia. Já durante a noite, o céu deve permanecer com poucas nuvens. As temperaturas seguem agradáveis. A mínima registrada foi de 15 graus e a máxima chega aos 27 graus nesta tarde. Não há previsão de chuva para Itapetininga, então quem tem compromissos, precisa trabalhar ao ar livre ou pretende aproveitar o dia, pode ficar tranquilo, porque o tempo continua estável. Essa condição é provocada por uma massa de ar seco que domina praticamente todo o estado de São Paulo. Enquanto algumas áreas do litoral ainda podem registrar chuva fraca e isolada, aqui no interior o sol continua predominando. Mas vale um alerta importante. Mesmo sem aquele calor intenso, o ar continua seco. Em Itapetininga, a umidade relativa do ar deve atingir o ponto mais baixo por volta das 4 horas da tarde, ficando em torno de 54%. É um índice melhor do que em outras regiões do estado, mas ainda exige alguns cuidados, principalmente para crianças, idosos e pessoas com problemas respiratórios. E atenção para quem gosta do frio. A partir de amanhã, o cenário muda de novo. Uma nova frente fria começa a avançar pelo estado de São Paulo e as temperaturas voltam a cair. A sexta-feira deve ser mais fria, com aumento da nebulosidade e possibilidade de chuva em algumas regiões do estado. O fim de semana também promete ser de temperaturas mais baixas. Então, para hoje, a dica é aproveitar o tempo firme, mas sem esquecer da garrafinha de água. Mantenha a hidratação ao longo do dia, evite atividades físicas nos horários mais quentes, se possível, use hidratante para a pele e, dentro de casa, umidifique os ambientes ou deixe uma bacia com água para amenizar os efeitos do ar seco. Desejo a você uma excelente excelente tarde e amanhã eu volto com mais informações da previsão do tempo aqui no Jornal do Meio-Dia.
0: Tá falado, Antônio Rodrigo. Muito obrigado pelas informações. Agora é 6:30.
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1: E a gente abre a nossa edição falando de uma programação voltada ao lazer, à cultura e que aproveita justamente esse clima da Copa do Mundo para reunir as famílias em Itapetininga.
0: É isso mesmo, a Casa da Cultura continua recebendo a programação especial do Pontos Miss, com sessões gratuitas que unem esporte, amizade, sonhos, superação e transformação social.
1: E a primeira exibição deste mês acontece hoje, às 19h.
0: O público poderá assistir gratuitamente ao filme brasileiro Meninos de Quixute, que conta a história de Beto, um garoto apaixonado por futebol e que sonha em defender o gol da seleção brasileira.
1: Ambientado na década de 1970, o filme mostra os desafios enfrentados pelo menino para correr atrás do sonho, enfrentando seus próprios medos e também a resistência de seu pai.
0: É, e a programação continua no dia 16 de julho, também numa quinta-feira, às 19h, com o documentário colombiano Tiempo del Juego. E deixa eu ver o que mais aqui. Essa produção aí acompanha, né, durante 15 anos, a transformação de uma comunidade marcada pela violência e mostra como um simples time de futebol conseguiu mudar a realidade de crianças e adolescentes, oferecendo novas oportunidades, amizade e acolhimento.
1: E encerrando a programação deste mês, no sábado 18 de julho, às 16h, será exibido o filme mexicano Atlético San Pancho.
0: E a história mostra, né, uma pequena cidade que tenta recuperar sua tradição no futebol com a ajuda de um zelador de 60 anos e de um menino apaixonado pelo esporte.
1: Essa sessão terá um significado especial. O filme, ele chega ao público de Itapetininga por meio de uma parceria com a Cinemateca do México, com apoio do Consulado do México no Brasil e do Museu da Imagem e do Som de São Paulo.
0: Todas as sessões são gratuitas e acontecem na Casa da Cultura, que fica na Rua Benjamin Constant, número 327, no centro de Itapetininga.
1: Jornal do Meio-Dia, 6:08.
0: E as férias de julho chegaram e para quem está procurando opções de lazer, cultura e atividades gratuitas em Itapetininga, o Centro Cultural do SESI preparou uma programação especial para todas as idades.
1: Quem traz mais detalhes é a mediadora cultural do SESI, Thaís Dantas. Olá, Thaís.
4: Olá pessoal, eu sou a Thaís Dantas, mediadora aqui do Centro Cultural SESI Itapetininga. E eu tô aqui hoje para falar da nossa agenda cultural do mês de julho. Mês de julho, mês das férias, o SESI preparou uma programação cultural recheada de atividades. Temos quartas e quintas-feiras, oficinas manuais de colagem, toda quinta-feira, às 15 horas, um tema diferente. Oficina de dança-teatro na quarta, voltada para adolescentes de 14 a 17 anos. E para os adultos, toda quinta-feira às 19 horas, começando hoje, expressão corporal. Além disso, sexta, sábado e domingo, temos uma programação diversa. Muita música regional, temos também literatura, narração de história, circo. Além disso, esse mês teremos o nosso show externo, que acontece no campo de futebol aqui do SESI. Ou seja, temos uma programação completa para você vir curtir julho aqui com a gente. Vem!
0: Jornal do Meio-Dia, agora 10:00.
1: Quem ainda está procurando um passeio para este fim de semana já pode anotar aí na sua agenda.
0: É que começa neste domingo, 5 de julho, a 31ª edição da tradicional Festa da Cerejeira, que é promovida pelo CAICAN de Itapetininga.
1: O evento será realizado das 11 da manhã às 16h na sede do CAICAN, que fica às margens da rodovia Raposo Tavares, no quilômetro 160. 68.
0: E durante toda a programação, o público poderá aproveitar um verdadeiro mergulho na cultura japonesa.
1: Entre as atrações estão pratos típicos da culinária japonesa, apresentação de danças folclóricas, oficinas culturais, atividades para crianças e as tradicionais apresentações do grupo de tambores japoneses, uma das atrações mais aguardadas da festa.
0: E a programação começa às 11h30 da manhã com a cerimônia oficial de abertura.
1: Ao meio-dia, sobe ao palco a cantora Thaís Iwano.
0: À 1h acontece a apresentação do grupo Nishindaiko, seguida por um workshop aberto ao público.
1: 1h30 é a vez de João Vitor e banda animarem os visitantes.
0: E encerrando o primeiro domingo da programação, às 15h, o grupo Nishindaiko retorna ao palco, acompanhado das tradicionais danças do Bon Odori, uma das manifestações culturais mais conhecidas da comunidade japonesa.
1: A entrada da festa é gratuita.
0: Já o estacionamento, aí funciona mediante a doação voluntária de 1 quilo de alimento não perecível. Todos esses alimentos arrecadados serão destinados a ações beneficentes.
1: E vale lembrar que quem não conseguir participar neste domingo vai ter uma nova oportunidade. Isso porque a festa da cerejeira volta a acontecer no dia 19 de julho, com mais um dia de programação, mantendo a tradição que já faz parte do calendário cultural de Itapetininga e reúne visitantes de toda a região.
0: Este é o Jornal do Meio-Dia. Agora são 12h12.
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0: Meio-dia e 16, e atenção você que gosta de corrida de rua ou caminhada. Se ainda não garantiu presença na segunda corrida e caminhada do Instituto Geração, então é bom correr, literalmente.
1: É que a organização informou que restam ainda as últimas vagas, algumas vagas para o evento, só que as inscrições vão terminar hoje às 18h. A procura aumentou bastante nos últimos dias. A expectativa é de que todas as vagas sejam preenchidas antes mesmo das 18h.
0: É, e a prova será realizada na Estação Experimental de Itapetininga.
1: E você aí que já está inscrito também precisa ficar atento.
0: É, precisa sim, porque a entrega dos kits acontece neste sábado, das 9h às 20h, na Academia Blue Fit, na Rua Aristides Lobo, número 224, no centro da cidade.
1: Mas para você retirar o seu kit, é obrigatória a doação de 1 litro de leite, porque todo esse alimento arrecadado vai ser destinado a entidades beneficentes do município, reforçando então o caráter solidário da iniciativa.
0: E vale lembrar que sem o kit não será possível participar da corrida ou da caminhada, nem da corrida nem da caminhada. Por isso mesmo, a orientação é retirar o material dentro do horário programado para evitar filas.
1: Jornal do Meio-Dia, Meio-Dia 17.
0: E olha, se alguém achou que o mata-mata da Copa do Mundo seria tranquilo, errou e errou feio. Ontem teve emoção, virada, drama e muito sofrimento para quem conseguiu a classificação.
1: Que dia, que jogos. O primeiro confronto do dia colocou frente a frente Inglaterra e a República Democrática do Congo. E a surpresa quase aconteceu. A seleção africana abriu o placar ainda no primeiro tempo e fez a Inglaterra correr atrás do prejuízo durante praticamente toda a partida. Os ingleses tiveram mais posse de bola, pressionaram o tempo todo, criaram inúmeras oportunidades, mas encontraram uma defesa muito bem organizada e um goleiro inspirado. Quando a eliminação já rondava a seleção inglesa, veio o empate na reta final. E já nos minutos decisivos, saiu a virada final do jogo. Inglaterra 2, República Democrática do Congo 1. Uma classificação dramática e muita comemoração dos ingleses, que escaparam de mais uma das maiores zebras dessa Copa.
0: Aí você pergunta, mas foi surpreendente assim? Foi. E olha, na sequência, Bélgica e Senegal protagonizaram, sem dúvida, um dos jogos mais emocionantes da competição até aqui. Senegal fez uma partida praticamente perfeita durante boa parte do confronto. Abriu 2 gols de vantagem e parecia com a vaga já nas mãos. Só que futebol é imprevisível. A Bélgica encontrou forças quando muita gente já dava a seleção como eliminada. Diminuiu a diferença, buscou o empate e já no finalzinho da prorrogação conseguiu a virada histórica. Placar final, Bélgica 3, Senegal 2. Uma reação espetacular que coloca os belgas nas oitavas de final e deixa Senegal com um gostinho amargo de ter deixado a classificação escapar.
1: É, e fechando a rodada de ontem, os Estados Unidos confirmaram o favoritismo diante da Bósnia e Herzegovina. Os americanos abriram o placar ainda na primeira etapa e, mesmo ficando com um jogador a menos no segundo tempo, conseguiram controlar a partida. A equipe mostrou organização, não sofreu grandes sustos e ainda marcou mais um gol para fechar o placar em 2-0. vitória segura e vaga garantida na próxima fase. Acho que foi o jogo mais fácil de ontem.
0: Foi, esse, foi o jogo assim mais tranquilo, que teve logo uma definição, né, que não teve surpresa. Mas os outros dois foram realmente surpreendentes e vale aquela máxima de que jogo só acaba com um apito final. Antes disso, tudo pode acontecer, né?
1: O teste para cardíaco foi mesmo a Bélgica com o Senegal.
0: Foi. Esse foi.
1: Tava com o jogo ganho.
0: Nossa, como você disse fora do ar, a Bélgica já estava com o passaporte comprado.
1: Dentro do avião.
0: E acabou virando. Falta um pouco de catimba, falta experiência, falta malandragem, que o futebol africano cresceu e cresceu muito. Mas ainda falta aquele jogo de cintura dos sul-americanos ali para jogar a bola pro mar.
1: Era só administrar.
0: Era só
1: eles estavam com o jogo ganho e eles conseguiram perder ainda.
0: Foi
1: triste de ver até.
0: Lamentável.
1: Mas, Antônio, a Copa não para. Hoje tem mais decisão. Às 4 da tarde, a Espanha enfrenta a Áustria. Esse jogo você acompanha aqui na Superdifusora com narração de Rogério Assis.
0: E a bola não para, como você disse. Mais tarde, 8 da noite, Portugal encara a Croácia. Esse jogo também você acompanha aqui com narração de Ulisses Costa.
1: E Suécia e a Argélia disputam, já de hoje para amanhã, à meia-noite, no horário de Brasília, uma vaga nas oitavas de final também da Copa do Mundo. De um lado, os suíços chegam embalados pela liderança invicta do Grupo B.
0: Mas do outro lado, os argelinos tentam, né, transformar em classificação histórica uma campanha marcada por tensão, polêmicas e um reencontro especial à beira do gramado. Jogo que a Superdifusora também transmite com narração de Pedro Martelli.
1: Antônio, daqui pra frente é isso mesmo. Qualquer erro custa a eliminação. Cada jogo vale a temporada inteira, então emoção do primeiro ao último minuto.
0: Jornal do Meio-Dia, agora 12:22.
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0: bem, são 12 horas e 25 minutos. Meus amigos, a campanha Poupança Premiada do Sicredi continua movimentando associados em todo o país e chega a um dos momentos mais aguardados. É o sorteio do prêmio especial. Além de incentivar o hábito de poupar, a iniciativa oferece a oportunidade de concorrer a valores expressivos em dinheiro, beneficiando quem investe no próprio futuro. Bom, para explicar como funciona esta etapa da campanha, quem ainda pode participar e quais são as chances de conquistar o prêmio especial, o Jornal do Meio Dia, como sempre, mantendo a sua tradição de bem informar, convidou, ela está aqui para conversar com a gente, a Daniele Tavares, que é lá do Sicredi. Ô, Daniele, que prazer tê-la aqui conosco. E para começarmos, queria que você explicasse para a gente, para os nossos ouvintes aí, como é que funciona essa campanha Poupança Premiada do Sicredi e qual é o objetivo dessa iniciativa.
1: Boa tarde. Primeiramente, agradeço, né, a oportunidade de estar aqui apresentando e falando um pouquinho mais sobre esse produto que tem sido muito vantajoso, uhum, né? É, a poupança premiada, ela já tem acontecido desde o início do ano. E como que ela funciona? A cada 100 reais, o associado, ele já ganha um ponto, tá? Esses pontos, eles vão estar participando de um sorteio. Esses sorteios, eles têm semanal e agora vai ter os dois tão esperados, que vai ser nesse mês de julho, né? O grande sorteio no valor de R$1 milhão. E no final do ano, também em dezembro, a gente vai ter um outro sorteio no valor de R$1 milhão.
0: Portanto, vale a pena poupar, isso, economizar, ajudar, né? Ajudar-se a si mesmo e ainda concorrer aí a essa bolada.
1: Com certeza. É um investimento totalmente seguro, uhum, né? Ele é um investimento isento do imposto de renda, isento de IOF. É uma forma da pessoa garantir uma reserva, ter um lucro e ainda estar participando do sorteio.
0: Legal, legal, legal. Agora, a campanha chega, né? Aí é o seu prêmio especial. Você falou quanto que vai ser sorteado mesmo?
1: Agora vai ter o sorteio de R$1 milhão.
0: R$1 milhão. Exatamente. E quem que está apto a participar?
1: Todos os associados, né? Tendo conta corrente, tendo a conta poupança, sendo pessoa física ou jurídica, que estejam fazendo depósitos no valor de R$100. Uhum. A cada R$100, ele já tem direito a um ponto. E agora a gente veio com a poupança programada, que quando ele faz a programação dos débitos mensais, no, uhum, qual ele escolhe a data que vai ser debitado e o valor, ele concorre a 2 pontos a cada R$100. Então é mais um incentivo aí para ele estar gerando uma pontuação ainda maior, né?
0: Tá certo. E como é que funciona a geração desses números da sorte? Tem assim uma quantidade de números proporcional ao valor aplicado na poupança ou não?
1: Então, os números, eles são infinitos, né? De acordo com o valor depositado. O valor para poder estar gerando a pontuação mínima é R$100. Certo. Mas então, na poupança normal, ele vai ganhar um ponto e na programada ele ganha 2 pontos a cada R$100. Então, o valor é ilimitado. Desde que ele faz o depósito, ele precisa deixar o valorzinho aplicado por 72 horas. Ah. E lembrando que é uma poupança que tem liquidez, então o associado, ele pode estar resgatando a qualquer momento, né? Desde que esse dinheiro fique depositado durante 72 horas, ele já pode estar fazendo, né, o estorno do valor para conta, caso ele precise estar utilizando sem perder os pontos.
0: Que legal, que belezinha. É. Além dos prêmios, de que forma a campanha contribui para estimular também o hábito de poupar e o planejamento financeiro, né, entre os associados?
1: Então, esse é um incentivo bem bacana, né? Porque, assim, algumas pessoas justificam que não conseguem depositar, uhum, por conta de... acaba tendo uma liquidez menor ali e tudo mais. Só que esse investimento, ele incentiva bastante, porque você pode começar a depositar a partir de R$1, né? Então, isso a gente costuma brincar bastante, né? Que não é a quantidade, e sim o hábito de você estar depositando, você criar essa rotina de investimentos para você poder estar contribuindo, poder fazer uma garantia de reserva e tudo mais.
0: Agora, ao longo dessa campanha, diversos associados já foram contemplados. Você tem, assim, mais ou menos um balanço dessa edição até o momento? E como é que esses resultados refletem o alcance da iniciativa?
1: Então, Hoje, né, para a gente poder acompanhar os números que a gente tem, quais são os números que já foram sorteados, quais as cidades, quais as localizações, hoje a gente tem o site, né, que é da poupança programada, então qualquer um tem acesso. Quando ele tem a pontuação, ele pode estar entrando lá para estar verificando, né? São mais de 600 números, é um valor superior a R$5 milhões que está sendo sorteado nessa distribuição de 5 prêmios de dois prêmios, aliás, de R$1 milhão, né? Agora em julho e em dezembro, e mais 15 semanal no valor de R$5 mil. Então, a probabilidade de ganhar é muito alta.
0: Verdade. Agora, para quem ainda não possui uma poupança no Sicredi, como é que funciona o processo para abrir uma conta e participar da campanha?
1: É bem simples, tá? Pelo Internet Banking, ele consegue estar fazendo a ativação da conta, ele pode estar conhecendo um pouquinho mais. Claro que, primeiramente, a gente convida todos a estarem indo à nossa cooperativa para conhecer o lugar, tomar um cafezinho com a gente, que é uma agência muito bonita aqui na cidade, né? Então, ela tem um destaque muito grande. Então, a início, a gente convida todos para estar indo pessoalmente, para estar conhecendo documentos básicos, como comprovante de renda, comprovante de endereço e o documento, né, seja RG ou CNH, ele já consegue estar fazendo a abertura da conta, tanto da conta corrente, quanto só da conta poupança mesmo, caso tenha interesse somente em estar participando, né, da nossa promoção.
0: Eu quero agradecer aqui a presença da nossa convidada aí, né, do Sicredi, a Daniele, falando da poupança premiada, né, que estimula aí o investimento, a economia, a poupança. Mas para encerrarmos, eu queria que você dissesse para a gente aí quais são, né, as orientações, para quem deseja participar desta reta final aí da campanha Poupança Premiada. E, claro, né, evidente que quem está participando concorre e sonha também, né, em levar aí uma grana extra.
1: Pessoal, vamos lá. É, ainda dá muito tempo de estar participando, né? Esse mês, por exemplo, foram muitos associados até a agência perguntando, querendo abrir conta justamente e exclusivamente para estar participando, né? Certo. Por conta do grande sorteio de R$1 milhão que a gente tem. Ah, mas será que ainda dá tempo? Dá, porque o nosso sorteio vai ser no finalzinho do mês, no dia 25. Então, dia 25, né? Todos nós, gerentes de conta...
0: Tá aqui, 25 de...
1: Dia 25 agora de julho.
0: De julho!
1: Exatamente. Opa. E em dezembro teremos um outro sorteio, tá? Então, a gente, como gerente de conta, a gente fica muito ansioso, né? Para que seja um associado da nossa carteira o tão sortudo, né? Para ganhar esse valor. Então, é muito simples. Faz a abertura de conta. A aplicação, né, na poupança, a pessoa pode fazer com a gente, na agência, ou diretamente pelo aplicativo. É bem simples, é bem rápido. Para fazer na poupança programada e você ganhar 2 pontos a cada R$100 e não um ponto só, pelo aplicativo você consegue também, você pode determinar o valor, pode determinar a data que você quer que ocorra os débitos e ainda dá tempo de participar. Na nossa região já foram vários sorteados, são mais de 600 chances, então vamos correr que dá tempo de ficar milionário.
0: Opa, dá tempo sim, vamos sonhar, vamos participar, vamos, né? Quem não arrisca aí não concorre a nada, né? Então, além de você estar se ajudando, né? Tá guardando um dinheirinho lá, ainda está concorrendo aí a R$5 milhões.
1: Exatamente.
0: Bom, Daniele Tavares, muito obrigado pela sua participação aqui. Sim. Leva nosso abraço, aquele pessoal sensacional lá do Sicredi. E a gente sempre fala que, né, Sicredi não é só dinheiro, é ter com quem contar. E lá vai ter esse calor humano, vai ter esse abraço e todas as orientações, né?
1: Com certeza, a gente espera vocês lá. Para quem já é associado, vamos aproveitar e investir. E quem não é também, vamos estar fazendo abertura de conta, né? Participando aí da promoção e quem sabe ficar milionário.
0: Olha, vamos sim.
1: Que coisa boa.
0: Que coisa maravilhosa. Obrigado então, Daniele Tavares do Sicredi.
1: Eu que agradeço, gente. Eu que agradeço. Muito obrigada, viu?
0: Legal. Agora 12:34.
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0: Um pedestre de 67 anos morreu ontem à noite depois de ser atropelado por um carro. Foi na altura do quilômetro 165 mais 500 metros da rodovia Raposo Tavares, aqui em Itapetininga. E segundo a Artesp, o motorista não se feriu.
9: Conforme a Artesp, informações colhidas na rodovia apontaram que o carro trafegava pelo local quando, por motivos a serem esclarecidos, o motorista de 30 anos percebeu o pedestre na pista, só que ele não conseguiu desviar ou frear, atropelando a vítima.
0: Em imagem compartilhada pela Artesp, é possível perceber que o carro ficou com o para-choque, né, destruído depois de atingir o pedestre. A parte chegou, inclusive, a sair da lataria do veículo. O para-brisas e o capô também ficaram danificados.
9: Em nota, a Polícia Militar informou que os policiais rodoviários foram acionados para atender a esse atropelamento. O Serviço de Atendimento Móvel, SAMU, também compareceu ao local e confirmou a morte da vítima.
0: O motorista realizou o teste do bafômetro, que resultou em negativo para o consumo de bebida alcoólica. O boletim de ocorrência foi registrado na Delegacia Seccional de Itapetininga.
9: Jornal do Meio-Dia, meio-dia 39.
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14: Eu retorno nesta quinta-feira aqui na Rádio Superdifusora para que a gente possa tratar mais um pouquinho sobre a questão da segurança pública, principalmente envolvendo as questões da nossa cidade. E no comentário de hoje eu ainda quero bater no mesmo tema, na mesma tecla dos dois comentários da semana passada. Se vocês se lembram bem, na semana retrasada eu tratei daquele feminicídio, seguido possivelmente de suicídio acontecido aqui em Itapetininga, que chocou toda a nossa sociedade. E na semana passada eu falei um pouquinho sobre as novas alterações legislativas, principalmente em relação ao crime do feminicídio, aonde o legislador brasileiro, aquelas pessoas responsáveis por fazer as leis aqui no Brasil, tomaram a decisão de endurecer as penas destes crimes acontecidos contra as mulheres, para ver se desta forma o crime ele deixa de acontecer, né? Uma forma de desestimular a conduta do agente. Bom, pessoal, você já sabe muito bem a minha opinião. Agressor só entende um tipo de linguagem, que é a cadeia, que é a cana. Não existe outro tipo de linguagem que o agressor entenda. A violência contra a mulher, ela sofre uma diminuição significativa quando vem a Lei Maria da Penha lá em 2006 e fala: agrediu a mulher, é cana. Ameaçou a mulher, é cana, vai dormir no xadrez. Quantas vezes no plantão, eu já trouxe essa informação aqui nos comentários, eu escutei: ai, mas eu só falei que eu ia matar ela, mas eu ainda estava nervoso, foi um momento de raiva, é claro que eu não vou matar. Não interessa. Para o delegado de polícia que está recebendo esta informação no plantão policial, o que importa para ele apenas e tão somente é o que você fez, não o motivo que você fez. Isso aí o juiz de direito vai avaliar lá na frente. Só que até chegar na mão do juiz, muita água já passou debaixo dessa ponte. Você já ficou preso em flagrante, você já passou pelo crivo do promotor de justiça, houve todo um processo judicial envolvendo, que vai exigir de você gasto, que vai exigir de você tempo, para ainda por cima você estar diante da sentença do juiz, e Deus queira que você convença ele com esses argumentos, porque o delegado pode ter certeza que você não irá convencer. No entanto, pessoal, muitas pessoas me perguntaram durante essa semana, mandaram mensagens, inclusive, para mim em rede social, uma forma de se fazer a denúncia sem que fique sabendo que foi aquela pessoa quem ligou. Por quê? Muitos vizinhos vieram falar para mim durante todo este tempo aí dessas semanas que vem passado. Eu sei que tal pessoa, uma amiga, uma vizinha, uma parente, está sofrendo violência doméstica. Só que se eu denunciar, ele me mata junto. Qual é a minha segurança em realizar essa denúncia se eu também posso vir a me tornar vítima desta pessoa, tão violenta ela é? E eu vim aqui, pessoal, justamente trazer este tipo de informação para vocês agora. Como você pode vir a realizar denúncias sem que o seu nome seja vinculado a essa investigação e, portanto, nenhuma consequência traga para você? Obviamente pensando que você não seja a vítima, mas mesmo você sendo a vítima, pode fazer esse tipo de denúncia de forma anônima, como se fosse uma terceira pessoa, certo? Para que a investigação chegue até você e descubra o que exatamente está acontecendo. Gente, os primeiros telefones que eu deixo aqui, que são os mais importantes, primeiro, 197 da Polícia Civil. Você pode fazer a denúncia pelo telefone 197 e não precisa se identificar. Esta denúncia será verificada, ela não será engavetada. Ela será passada para ou a Delegacia de Defesa das Mulheres, quando existir, ou então a Delegacia do Município, quando não houver DDM nesse local, que irá fazer a verificação. Vai na casa da pessoa, conversa com a pessoa, conversa com o marido, conversa com os vizinhos, para se ter certeza de tudo o que foi dito e do que está acontecendo. Outro telefone, outros dois telefones super importantes que eu quero deixar são os das Forças Ostensivas. Guarda Municipal 153 e Polícia Militar 190. Aí você está pensando agora, eu não acredito, meu. Você me fez ouvir 5 ou 6 minutos de comentário teu aí, nem sei até quanto que está neste momento, para falar do 190 que eu conheço há muito tempo, para falar do 153 aqui em Tapetininga, Guarda Municipal, esse número varia um pouco de cidade para cidade, mas para falar do número da guarda que eu já conheço. Gente, existe uma questão super importante, principalmente para a vítima, nesses telefones das Forças Ostensivas. Por muitas vezes a vítima está sendo agredida naquele momento ou acabou de ser gravemente agredida. E o agressor está na frente dela, mora com ela. E ela precisa disfarçar a solicitação de um socorro. Eu não sei quem foi que teve esta ideia, mas esta pessoa que surgiu com esta questão merece um prêmio.

0: Para os telefones das forças ostensivas, eles já vão entender isso como pedido de socorro. Eles vão entrar na tua. Ah, que sabor que você gosta. Por quê? Porque se a pessoa pega o telefone e vê que não tá falando com a polícia militar. Não, eu sou aqui da pizzaria, eu tô pegando o sabor dela. E nesta questão, a entrega terá que ser feita em um endereço. É o momento em que você passa o seu endereço. O autor vai estar completamente despercebido, porque ele não vai estar esperando, ele vai estar esperando a pizza e não a polícia militar. E de maneira muito rápida irá surgir uma viatura na casa desta vítima. Perfeito? Então, acho muito inteligente essa questão. Parabéns à pessoa que teve esta ideia. E eu deixo isso como uma dica para uma vítima que tenha acabado de ser agredida. No caso, as forças ostensivas chegando a este endereço irá conduzir a todos para a delegacia de polícia e é grande a chance, não vamos cravar sempre 100%, a gente não sabe o que pode estar acontecendo, mas é muito grande a chance do autor permanecer preso. Finalizando, eu tenho dois telefones também de denúncia, agora do governo federal, que funcionam na mesma situação do 197, perfeito? Que é um 81 e um 80. O 81 é o famoso Disque Denúncia, onde você pode fazer a denúncia não apenas de crimes envolvendo violência contra a mulher, mas para qualquer crime que esteja acontecendo. Tudo bem? Um desmanche perto de sua casa, ponto de droga perto da sua casa. Você pode fazer a denúncia por esse telefone 181 e pode fazer de maneira anônima. A pessoa vai perguntar se você quer se identificar, você fala que não. Seus dados, seu telefone, nada disso irá constar da denúncia, tudo bem? E ela será encaminhada para a delegacia de polícia da área para verificação. O outro telefone muito interessante é o 180. Funciona como um disque denúncia, no entanto, especializado para os casos de violência contra a mulher. Aqui você não consegue apenas e tão somente registrar uma denúncia, como você também consegue mulher agredida, pessoa que necessita de orientação sobre os seus direitos. Eu já até acabei falando, mas você vai conseguir a orientação sobre os seus direitos, tudo bem? Questão de divórcio, questão de separação, questão sobre a divisão de bens. Você vai conseguir algum tipo de dúvida sobre essa situação, bem como você vai receber o endereço dos serviços essenciais e também dos serviços especializados para a proteção da mulher. Pessoal, eu deixo isto aqui como dica para uma forma de denúncia de um agressor. Por favor, utilizem estes meios que eu estou passando com seriedade. Trote para esse tipo de questão. É crime, todo mundo sabe, e é um instrumento hiper importante para a proteção das mulheres para ser tratado de qualquer maneira. De modo que, se você tem ciência de alguma mulher que está sendo agredida, pode ser sua vizinha, pode ser sua parente, pode ser uma amiga, se valha destes caminhos que eu acabei de passar para que a denúncia seja feita e a investigação seja iniciada.
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3: Faleceu às 8h34 da noite de ontem em Itapetininga, Salvador Serafim. Salvador contava com 84 anos, era viúvo da saudosa Benedita Vieira Serafim, deixa as filhas Sandra e Eunice. O seu velório está acontecendo na unidade central da Camargo e o seu sepultamento acontece às 3 da tarde de hoje no cemitério São João Batista. Faleceu às 1h53 da tarde de ontem em Itapetininga, Maria Helena Rodrigues. Maria contava com 82 anos, era viúva do saudoso João Rodrigues, deixa os filhos Pedro, Claudinei, Claudineia, Maria de Fátima, Cátia e João Batista. O seu velório está acontecendo na unidade central da Camargo. O seu sepultamento acontece às 4 da tarde de hoje no cemitério do bairro do Rechã. Faleceu às 13h51 da madrugada de hoje em Itapetininga, Juscielio de Oliveira Bezerra. Juscelio contava com 44 anos, mantinha união estável com a senhora Rafaela Roberta Lopes, deixa as filhas.

0: Nicole, Alice e Maria. O seu velório está acontecendo na unidade central da Camargo e o seu sepultamento acontece às 4h30 da tarde de hoje no cemitério São João Batista. Essas foram as notas de falecimentos de hoje, os nossos sentimentos às famílias enlutadas.
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1: Os Estados Unidos ampliaram a pressão contra o crime organizado brasileiro. O governo do presidente Donald Trump anunciou sanções contra 2 cidadãos brasileiros e 3 empresas do Brasil, acusados de manter vínculos com o primeiro comando da capital, PCC. A medida é a primeira desse tipo desde que Washington passou a classificar o PCC como organização terrorista.
0: Segundo o Departamento do Tesouro dos Estados Unidos, os alvos são acusados de integrar um esquema de lavagem de dinheiro ligado à facção criminosa. Entre eles está Vitor Henrique de Oliveira Chimada, apontado pelos norte-americanos como um dos principais responsáveis pela movimentação de recursos do PCC entre o Brasil e o estado da Flórida. Também foi sancionada Estela Stephanie Nunes Henrique de Oliveira, além de 3 empresas brasileiras e 1 empresa portuguesa, que, segundo as autoridades dos Estados Unidos, teriam participado das operações financeiras investigadas.
1: Na prática, as sanções determinam o bloqueio de todos os bens e ativos dessas pessoas e empresas que estejam em território norte-americano ou sob controle de cidadãos dos Estados Unidos. Além disso, bancos, empresas e instituições financeiras que realizarem negócios com os sancionados também poderão ser alvo de restrições impostas pelo governo americano.
0: A decisão faz parte da estratégia da administração Trump de tratar grandes organizações criminosas da América Latina como grupos terroristas, ampliando o alcance das punições previstas na legislação norte-americana.
1: Mas a reação do governo brasileiro veio logo em seguida. O Palácio do Planalto criticou a iniciativa unilateral dos Estados Unidos e reafirmou que o combate ao crime organizado deve ocorrer por meio da cooperação internacional e do compartilhamento de informações entre os países. O governo brasileiro destacou ainda que, pela legislação nacional, o PCC é tratado como organização criminosa e não como grupo terrorista, ressaltando que cabe ao Brasil definir a forma de enquadramento jurídico e de enfrentamento a facções.
0: Especialistas avaliam que a medida pode aumentar a fiscalização sobre empresas e operações financeiras com ligação aos Estados Unidos, além de ampliar as exigências da compliance para instituições que mantenham relações comerciais internacionais.
1: Ponto final na edição de hoje do Jornal do Meio-Dia, que teve oferecimento de JBS, Nichimbo do Brasil, Sicredi e Franciose Imóveis.
0: Você fica aí ligadinho que está chegando ele agora, 1 da tarde, Libório, com o seu show sertanejo. Uma ótima tarde a todos e até amanhã.
1: Boa tarde.
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1: Cubra-me com seu manto de amor. Guarda-me na paz desse olhar.
2: Ó incomparável Senhora da Conceição Aparecida, Mãe de Deus, Rainha dos Anjos, Advogada dos pecadores, refúgio e consolação dos aflitos e atribulados. Ó Virgem Santíssima, cheia de poder e bondade, lançai sobre nós um olhar favorável, para que sejamos socorridos em todas as necessidades em que nos acharmos. Lembrai-vos, Clementíssima Mãe Aparecida, que não consta, que de todos os que têm a vós recorrido, invocando o vosso santíssimo nome e implorando vossa singular proteção, fosse por vós alguma vez abandonado. Animado com esta confiança, a vós recorro. Tomo-vos de hoje para sempre por minha mãe, minha protetora, minha consolação e guia, minha esperança e minha luz na hora da morte. Assim, pois, Senhora, livrai-me de tudo o que posso ofender-vos e a vosso Santíssimo Filho, meu Redentor e meu Senhor Jesus Cristo. Virgem bendita, preservai a esse vosso indigno servo, a esta casa e seus habitantes da peste, fome, guerra, assaltos, ruas, tempestades e outros perigos e males que nos possam flagelar. Soberana Senhora, dignai-vos dirigir-vos em todos os negócios espirituais e temporais. Livrai-nos das tentações do demônio, para que, trilhando o caminho da virtude, pelos merecimentos de vossa puríssima virgindade e do preciosíssimo sangue de vosso Filho, vós possamos ver, amar e gozar na eterna glória. Assim sendo, por todos os séculos dos séculos. Amém.

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3: Libório, boa tarde, aqui é o Carlinho Gancho. Manda uma música boa pra nós aqui e segue o líder 100% curado.
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0: Alô, Itapetininga!
1: Vário!
2: O papai chegou!
0: Está começando pela nossa super difusora mais um show de alegria, mais um show de música bonita, música sertaneja, tem pagode, forró, o melhor da música gaúcha. Um show de audiência total, porque não tem pra ninguém. Você ficou muito bem informado, muito bem informada. Tivemos aí, ó, mais uma baita edição do tradicional Jornal do Meio-Dia. O melhor jornal de rádio, sempre com os melhores. Antônio Luiz, Juliana Fernandes, Antônio Rodrigo, informação de montão. Daqui pra frente, ó. Tomba o carrinho de mexerica, só dá show do Liba, show sertanejo, só dá nós.
3: Brasil!
0: Aquele super boa tarde para você que mora pela nossa região, bairros e distritos vizinhos, cidades vizinhas na audiência. Boa tarde e boa tarde para você aqui da nossa querida e grande Itapetininga. É quinta-feira, 2 de julho, o ano é 2026 e a temperatura tá daquele jeito neste momento, ó, 26 graus na terra das escolas. Aproveito para desejar aquele super boa tarde para você aí na lida, na luta. Abençoada tarde de trabalho para você que me ouve no seu carro aqui pela cidade, aqui pela região, bairros e distritos vizinhos aí, ó. Sempre acompanhando você, motorista de táxi, ônibus, Uber, van, caminhão. Obrigado pela carona, pela sintonia certa. Para todos os motoristas, eu sempre mando
4: aquele abraço
0: a você, amigão comerciante, na torcida aqui, meu, para que você continue, ó, lavando a égua, faturando bastante.
5: Em cada rostão que se...
0: O show sertanejo mais uma vez tem sim, a produção e apresentação do seu amigo Libório.
6: Segue o líder.
0: Programação sempre sua, o ouvinte mais inteligente do rádio que vai comigo até as 3 da tarde. Ouvir muita moda, moda boa, nova, véia, bem véia. Tem moda mais ou menos por aqui também, moda meia boca. Aqui tem de tudo pra você, o seu zap, o seu áudio, combinando com você, ó, até 15 pras duas, até 15 pras duas você pode deixar o seu recadinho aqui pra gente, tá bom? A gente recebe somente até este horário para que a gente possa tentar responder a todos aí até o final do programa. Áudios com até 15 segundinhos, seu áudio tendo no máximo 15 segundos, a gente manda bala. Manda pro ar, a gente coloca você no rádio. No final do programa, você já sabe, Adalto Som traz Padre Zezinho, Padre Alex Nogueira, para interceder por todas as famílias. E já de cara, deixa eu mandar uma boa tarde para a dupla mais animada da nossa Aurora Ville, Caboclão Zé Vicente, em Acamomila, firmes e fortes, graças a Deus, Pai. E... Bença, Pai.
7: Deus te abençoe, fião.
0: Mãe, titiute, bença, mãe.
8: Deus te abençoe, titiute da mãe. Bom programa.
0: Obrigado. Já tô abençoado, meu povo de Deus. Já tô abençoado, prefeitão do povo, Jefferson Brum.
9: Boa tarde, Liba. Boa tarde, ouvintes do show do Liba.
0: E...
9: segue o líder.
0: Aí sim, garotinho. E o Tubarão? E o Tubarão? É, ontem encerramos o segundo bolão do Tubarão. Tivemos quatro finalistas, cada um ganhando R$50. Quatro ouvintes aí que foram acertando os resultados do nosso bolão do Tubarão. Marcelo Nanini, Nanini Aves Exóticas aqui no show do Liba, fazendo esta brincadeira sadia com vocês aí. E hoje começa o terceiro e provavelmente último bolão do Tubarão, porque agora já estamos praticamente na reta final aí da Copa do Mundo, né? A gente vai intercalando os jogos e provavelmente aí até o final, até o dia 19, a gente vai aí com esse bolão, certo? Vai depender aí dos resultados, dos acertos e também dos erros. Marcelo Nanini, Tubarão, o povo tá contente, hein? 4 piques, hoje foi, ó, Quatro Pix hoje foi oferecimento Nanini Aves Exóticas.
3: Boa tarde, Liba. Tamo na sintonia aí, ó, 94.5. Um abraço pra você e pra todos os ouvintes aí. Um grande abraço do Marcelo Nanini. Segue o líder.
0: Aí sim, garotinho. Ótima tarde. Mando um boa tarde todo especial pra grande, gigante, maravilhosa e abençoada família Birocali, seu Adelino, Dona Maria, Maninho Jefferson e a esposa Ana Jéssica, Pietro, Bia, tio Vicente Birocali e tia Vilma Birocali, aquele abraço. Mando um boa tarde para a dona Doracinda Vieira da Silva e os filhos Elias, Valdineia e Emerson, aqui na Vila Rosa. De cara, já mando um boa tarde todo especial. Quero mandar um grande abraço aqui para o meu maninho, meu irmãozaço do coração, Serginho da Borracharia, acompanhando a gente ali na Nova Itapetininga, lado esquerdo. Alô, Serginho, tá tendo almocinho gostoso por aí? Ele, a esposa, dona Gélcia, e o neto Lucas. De cara, já mando um boa tarde todo especial aqui, ó, para maninho Robson e a esposa Márcia, ali na churrascaria Terraço Itália, no Triângulo do Jardim Itália, nos acompanhando. Aquele abraço. De cara, mando um boa tarde para ele, o Fumaça Preta do Pedaço, Vandão, da padaria Romana, na Paulo Aires. Alô, Vandão, aquele abraço para você, menino, para toda a equipe aí e para dona Cida também, o meu boa tarde. Mando um grande abraço para Matheus Ruivo, El Bigodon, Matheus Henrique Ruivo, sempre na sintonia. Alô, Mateuzinho, parceiro inseparável de Super Farelo de São Miguel Arcanjo. Que dupla, que dupla. Onde está o mal, está a praga, hein? Barbaridade. De cara, para a dupla que está apanhando mais que gato no saco no truco, boa tarde para o Bueno e para o Barba, os dois ali na Nova Itapetininga. Estão esfolados. Esfolados. No último sábado eu perguntei pro Bueno: agora é a sua hora de sair do buraco, Bueno. Agora começa a de 30. Ele: eu tenho que ir embora. Tá frio, tá friozinho. Grande abraço, Bueno. Alô, Barba. De cara, mando boa tarde também para Lulu, nosso empresário. Alô, Luizinho. Um abraço para você, querido. 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De cara, mando um boa tarde para Rosana Jubran e Guilherme da Viola, ali no Jubran Bar, acompanhando a gente também. Mando um boa tarde para a família Moretti, o Zé, o Ari e o João, falando no João. Boa tarde para a dona Cristina Moretti, a esposa do João. Ótima tarde para Josias, o nosso rei do gado, e todos da Fênix, Fretamento e Transportes. Alô, Serginho, Santiago, Sérgio, Cereais, o cara que compra milho, soja e feijão, ligadão também. Alô, Serginho, abraço para você, meu irmão. De cara, boa tarde para Rogerinho, despachante, mano João, o melhor despachante de todos os Brasil, tem nome, é... Rogério Despachante. De cara, mando boa tarde para Celso Marques e a Ana, sempre na sintonia. Ótima tarde também para maninho William e toda a família W Terra, Terra Planagem, ouvindo a gente aí, ó. Obrigado pelo carinho, William. Alô, Adriano, japonês do Paraguai, Paraíba, Mr. M, tio Mudo, todos ouvindo a gente aí na W Terra, Terra Planagem. De cara, deixa eu mandar um boa tarde aqui, Toninho Marconi, tá ligado, Liba? Manda um abraço aí, ó, pro Marcelo Nanini, um abraço pra você, Liba, e também para o Marcelo Nanini, nosso tubarão, lançando o terceiro bolão hoje, hein, terceiro bolão aqui no Show do Liba. Vai mandando o seu palpite para o Jogo do Brasil de domingão, vai bombar esse bolão aqui, com certeza. Diegão do Jardim Mesquita pediu. Oferece para o filho Théo Augusto, para o pai José Fogaça e a todos os amigos. A Lisete também gosta do Daniel, a gente traz João Paulo e Daniel. Para Fátima do Zaca, do Dogão do Zaca, a Fátima também levou o cinquentão do bolão, hein? Tivemos quatro finalistas aí. Alô, Fátima, olha ele aí! Alô!

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3: 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E nós já estamos de volta já já com duas antigueiraças para você aqui na Melhor. 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

0: gente vai aí prosseguindo o relógio marcando 1h24 agora, 13h24, Big Forte, a sua farmácia, confirmando a hora no rádio e lembrando, hein? 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
2: Boa tarde, Libório. 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
0: 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Deagro, lembra você, daqui a pouquinho tem Tião do Carro e Santarém. Daqui a pouquinho tem Duduca e Dalvan.
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3: Tudo preparadinho para mais dois pedidos aqui no Show do Liba, agradecendo as participações que vão chegando aqui, tem participação de montão. Lembrando, hein? Lembrando que hoje começa então o terceiro bolão aqui do tubarão do nosso peixe aí, Marcelo Nanini. Você pode mandar o seu palpite para todo mundo. É para todo mundo, começando de novo para o jogo de domingo, 5 da tarde, Brasil e Noruega. Belezinha, belezinha, vamos lá então. Deixa eu agradecer aqui o Sidney Alves na Nova Itapetininga, tá seguindo o líder, grande abraço. Olha o Leandro Múria, Leandro Ratinho, Brasil 3, Noruega 1. Já mandou o palpite dele aqui. O Emerson do Uber, que recebeu o cinquentão hoje, também mandou o palpite dele já por aqui. Acredito que seja 3-1. Vou confirmar, porque a lista aqui tá grande. Já chego no Emerson. Olha o Danilo, velho do Rio, meu amigo. Fala, querido.
4: Boa tarde, amigo Libório. Aqui é o Danilo, velho do Rio. Viu? Seguinte, fala pro Marquinhos Saborosa pagar lá minhas galinhas, que eu tô precisando comprar uma televisão pra me assistir o jogo da Copa. Tchau, obrigado. Segue o líder.
3: Rapaz, ele devolveu. Ele devolveu a botina lá do Claudinho da Vila Mazei. Você vê o estado que chegou a botina, rapaz. Nem sola tinha mais. Imagina as galinhas aí, o que que ele fez, hein? Barbaridade. E olha, a Copa já tá pra lá da metade, hein? Já tá pra lá da metade. Ô Marquinho, tá difícil, hein, Marquinho? Eu tento te defender aí, mas tá brava a coisa, hein? Alô, Mauricinho Diniz, aquele abraço pra você, pra mamãe e a dona Isabel. Obrigado pela audiência. Alô, Maria de Fátima, na Belo Horizonte, Liba. Um abraço, seguindo o líder. Alô, Luísa de Vila Oliveira. Boa tarde, querido. Boa tarde, querida. Obrigado pela sintonia, Luísa. O Thales da Cataia por aqui, tarde, Liba. A você e a todos os queridos ouvintes do Show Sertanejo. Ótima véspera de sexta a todos e...
5: Chega, líder.
3: Aí sim, garoto. Olha o Henrique por aqui. Fala, Henrique, Bibi.
6: Boa tarde, Libório. Tem como tocar pra nós aí um Henrique Juliano?
3: Sazora, filho.
6: Valeu, tamo junto.
3: Ai, Henrique Juliano. Ai, que tipo, que tipo. Ô, Paulo César, aí da Vila Carvalho. Tá no pente o modão aqui, hein, Paulo?
7: Boa tarde, Libra. É o Paulo César da Vila Carvalho. Manda do Duque Dalvan pra nós, Raço na Areia. E segue o líder.
3: Aguenta aí, aguenta aí. Tem pedido do Jorjão, da Cantina do Fórum também. Fala comigo, Jorjão.
8: Boa tarde, meu amigo Libório. Seguindo o líder, gostaria de pedir a música com Tião do Carro e Santarém, Sonho de Caboclo. Ofereço a todos os ouvintes seu programa e segue o líder.
3: Grande abraço, querido. Já, Sonho de Caboclo para a Renata. Ali no Orquidário Machado, tá ligada com a gente. Alô, Renata. A todos aí no Sabiaúna, grande abraço. Sueli Teodoro nos ouvindo também ali na Vila Nastre. Boa tarde, grande líder. Deus abençoe sua quinta-feira. Beijos. Beijos, Sueli. Alô, Chiruzinho, Edilson Carneiro. Fala comigo aí, garotinho.
9: Boa tarde, Liba. Belezinha, um abração. Hoje vai especial, um abração lá pra Chapadinha, pro Boteco, pro Mirtinho, pro Vareta. Manda pra eles a música, garçom. Um abração pro TG87. Segue
3: o Claudinei Alves, que mordeu o cinquentão no bolão do Tubarão, tá ligado aqui comigo. Alô, Claudinei, abraço a você e a todos aí na Nova Itapetininga. A Solange ali na Vila Palmeira. Liba, se der, toca a música do Leonardo de aniversário, que seu pai tocou de manhã pra minha neta, Isis Heloísa, fazendo hoje 5 aninhos. É, e segue o líder, ela tá aqui hoje. Parabéns para a Isis Heloísa, 5 aninhos, bênçãos de Deus na vida dela. Depois a gente traz um trechinho, hein, do Leandro e Leonardo. Hoje é o dia do seu aniversário, tá bom? Obrigado pelo carinho aí, tá? O gaúcho tá por cá, meu xará, Adilson. Fala aí, menino.
10: Boa tarde, Libório. Gaúcho por cá. Tamo aqui, só curtindo o Show do Libra. Só na correria. Capricha nos modão aí. Segue, líder.
3: Valeu, querido. Olha o Emerson do Uber aqui. 3-1 ele colocou. Já tá com o palpite pra domingo aqui. E já mandou o recadinho também. Fala comigo aí, parmerense.
11: É isso mesmo, Libório. 3-1 para o Brasil. Brasil, Baronil. Tô indo fazer endoscopia, meu amigo. Um abraço. Segue o líder.
3: Valeu, querido. Ele vai fazer uma endoscopia agora às 14h. Tudo de bom pra você, meu amigo. Que Deus te abençoe, que tudo dê certo aí, que o resultado seja o melhor possível. E com certeza, vamos confiar no nosso pai aí, tá bom? E depois a gente manda as orações pra você aí com muito carinho, viu, Emerson? Gente boa demais esse menino aí. Olha a Tânia Sene mandando boa tarde aqui, 2-1 para o Brasil, Lima. Tá anotado já, fia. Sandrinho Serralheiro, boa tarde, meu amigo. Tudo bem com você? Tudo bem, Sandrinho. O Gaúcho mandou aqui, Lima, vai ser daquele jeito. No sufoco, 1-0 para o Brasil. Ó, Rafael Aguiar aqui, meu amigo Rafael Aguiar, ligado, Lima. Deixa eu ver aqui, ó. É, manda um alô pra gente aí, ó. Agora estou na Cardoso Veículos. Há 8 anos no mercado, ao lado do novo Cofês, hein? É, ele tá ali naquela agência Cardoso Veículos, nosso amigo Rafael Aguiar, o dono do bordão. Alô, tá todo mundo aí? Felipe e Ico estão ouvindo o show do Lima também. Valeu, Felipe. Alô, Ico. Alô, meu amigo, meu irmão Rafael Aguiar. Sucesso pra você aí, garotinho. Tudo de bom, maninho. Hora certa no rádio, 1h37 e meio. Pra dona Nilde, para o seu Paulino ali no Gramadinho, sogros do meu Gabriel, aquele abraço. Toninho Marconi, ô Toninho Marconi, o Marcelo Nanini tá andando bem, hein? Tá correndo o trecho, não tá não, Toninho?
5: Marcelo tá que tá, hein, Libório?
3: Diga pra mim.
5: Tá em tudo, hein? Tá louco. O homem anda mais que o Giribone, rapaz.
3: Você viu só, Mike, o Giribone, o tubarão tá andando, hein? Show de bola, 1h38. Sonho de Caboclo, Tião do Carro e Santarém. Duduca e Dalvan, Rastros na Areia.

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4: Aí galera, aqui quem fala é o Zezé de Camargo e aqui é o Luciano. Vamos embora, rapaz do show sertanejo. Senta uma do Zezé de Camargo e Luciano aí, rapaz. É isso aí, garoto. Tchau, tchau.
2: É isso aí, Mirosmar, garotinho, como diz o Zito. E aí, garotinho, você viu o Ed Show, pedi Avião das Nove pra você, você colocou o Mineirinho cantando, virou circular de graça o Avião das Nove, né, Ed Show? Você viu, garotinho?
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2: O Mineirinho cantando é um ótimo sanfoneiro.
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2: Big Forte, big na economia, forte na qualidade, informando a hora 1h51, mais 30 segundinhos, agradecendo a todos que participaram hoje, todos que já deixaram seus recados aí. É, a partir de agora a gente já não recebe mais, embora o nosso programa hoje vá até as 3h25, certo? Programa hoje até as 15 horas e 25 minutos, estende um pouquinho, um presentinho para você aqui da Super Difusora, lembrando que logo após teremos transmissão aqui pela Super Difusora, Rede Bandeirantes de Rádio, com mais uma partida da Copa do Mundo. Belezinha? Belezinha? Acordou o Chique no Bilho hoje? Acordou bagualado? Bagualado? Ou acordou meio jururu? Ai, Liba do céu, ontem foi quarta-feira, não resisti, carquei uma daquele jeito, tomei umas salinas lá no Zito, hoje tomei o jururu. 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

0: 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Agradecendo a todos que chegaram até 15 para as duas aqui, tá bom? A gente já sempre vai lembrando, participações a gente recebe só às 13 horas e 45 minutos. Lembrando, se não for Santo André, pode erguer o quadro, mulher. Faça como o Liba, até o filtro de papel tem que ser Santo André. A gente vai aqui agradecer. Ed Show, você viu, Ed Show, o que aconteceu? Eu pedi pra você o avião das nove pra você cantar lá no Bar do Zito. O Mineirinho entrou no meio, ele foi cantar e virou na circular de graça. Você viu que cantoria? Foi uma tragédia, não, Ed Show?
1: Ô, Lima, você pediu o avião das nove, hein? O Mineirinho quis cantar e mandou ser no ônibus da circular, hein? Você pediu o avião das 9, o Mineirinho pôs você na circular da prefeitura, você viu como é que é o negócio? Mas saiu depois, né? Um abraço pra você, amigão, viu? Tempestade de paixão, milionário Zé Rico, modaço. Deus te abençoe.
0: Oi, tempestade de paixão, como é que tal? É de show, como é que tal, garotinho? A Lúcia de Fátima, ali da Vila Bart. É, Liba, os palpites agora é pra todo mundo ou só para quem estava no bolão? Não, agora começa de novo. Agora é pra todo mundo, já falei, pra todo mundo. Daí quem for acertando, a gente vai aumentando o prêmio. E aí sim, ficam somente os que acertarem o palpite para o jogo de domingo, Brasil e Noruega. Maria da Conceição Faria na sintonia mandou aqui meu palpite, Liba, 3-0 para... 3 para o Brasil, 0 para a Noruega. Ah, agora sim. Rodrigo Carriel, alô Rodrigo Carriel Liba, tudo bem? Manda modão aqui para a turma da DKC e pro Rubinho Pescador de Traíra. Coloca nós aí no sorteio e segue o líder, tchê, valeu, valeu Rodrigo Carriel, um abraço para você, querido. Quem também tá ligado aqui, ó, é o Luiz Guilherme. Alô Luiz Guilherme, essa que você mandou aqui foi boa, hein? Foi boa. E aí, Liba, mande um salve aqui para nós dos Móveis Tonucci. Tamo na lida. Manda salve pro Batatinha e para o Will Smith Branco. Abraço, meu amigo Luiz Guilherme do Móveis Tonucci. Olha o que ele colocou aqui, Liba. Estou me escondendo aqui na firma, porque um bom funcionário é difícil de se achar. Verdade, é difícil. Se esconda mesmo aí. Funcionário que nem você, ó. Difícil. Quero também mandar um boa tarde aqui, mandar um abraço para... É o Arnaldo chegou aqui. O Arnaldo era do AgroTobias, né? Fala, Liba, manda um abraço de motoqueiro para o Pato Fofuxo do AgroTobias e segue o líder. Pato Fofuxo! Aquele abraço, querido. Valeu, Arnaldo. Meu amigo Ney do Uber. Ney da NET, Ney do Empório RR, ali na nossa Aurora Ville. Ney, meu amigo do grupo Escolhidos a Dedo, mandou o áudio, garotinho.
2: Libório, boa tarde, Libório. Estamos seguindo aqui a 94.5, Superdifusora. E fala pro Sapinho, pô, colocar a cerveja pra gelar, que amanhã tem churrasco, hein? Amanhã tem churrasco. Segue o líder.
0: Valeu, Ney. A Dilma de Fátima tá ligada aqui. Liba, ofereço a próxima aí, ó. É pra você, para o meu primo Dito Bolacha e também para o Valdomiro, para o Jaiminho do bairro dos Coitelos e para o Guilherme da Viola e para o Caboclão Zé Vicente, certo? Caboclão Zé Vicente da voz maravilhosa, ela colocou aqui. Ai, pai do céu, ai, pai. E o Luciano oferece aqui a próxima que a gente vai trazer para o Liba, para Márcia de Meira e a toda a família dele. Valeu aí, Dilma, Luciano, já milionário José Rico para vocês aqui, certo? Ô, meu amigo Ferrari aqui, Marquinho Ferrari, tarde, irmão. Um abençoado aniversário pro meu compadre e tio, João Moretti. Obrigado, irmão Liba, e segue o líder. É, hoje é aniversário do nosso querido João Moretti, ali da Casa de Carnes J. Moretti, na Francisco Vale. E o Ferrari mandou esse recadão aqui, ó, para o compadre e tio João Moretti, pela data de hoje. O recado já tá dado, meu irmãozaço. Saudade de você, Ferrarinho. Esse é do coração, esse menino aí, hein? Esse é do coração do Liba. Valdir Cipó, lá da Varginha.
3: Ô, Libão, manda um modão pra nós aqui no bairro da Varginha e todos os seus ouvintes. Estão curtindo o seu programa.
0: Aí sim, garoto.
3: E a família Cipó e segue o líder.
0: Valeu, querido. O Henrique. O Henrique já ganhou um tequinho aqui do primeiro bolão. O Henrique mandou aqui agora meu placar 2-1 pra Noruega. Olha só, ele tá indo na Noruega aqui, hein? Por enquanto, eu acho que ninguém foi. Se dá um resultado desse, ganha o 50 sozinho. Lembrando que o bolão começa com 50 e por aí vai. O Célio Rodrigues. Alô, Célio, tudo beleza? O meu palpite, Liba, vai ser 3-1 pra Noruega. Olha só, mais um aqui acreditando que o Brasil não passa. O Eduardo Mota. Boa tarde, meu amigo Liba. 4-3 para a Noruega. Segundo palpite, não tem segundo palpite. Agora é só um. O primeiro é somente um. Depois, quem passar para o próximo resultado, o próximo jogo, aí sim são dois palpites. A gente vai anotar para você aqui, ó. Brasil 4 e Noruega 3, tá bom? A Lizete tá ligada, mandou áudio e mandou o palpite dela também, Lizete.
4: Boa tarde, Libório. Estou na audiência aqui do bairro do Turbo dos Rodrigues. E segue o grande líder.
0: Valeu. Daí ela mandou aqui: o meu palpite para o jogo de domingo é 3-1 para o Brasil, Liba. 3 para o Brasil e 1 para a Noruega. Aí sim, tem que ser assim, digitadinho o resultado, para a gente ter aqui depois guardado na nossa pastinha da Copa do Mundo, do Bolão do Tubarão. Cadê o Leandro? Leandro do Uber.
5: Fala, patrão. Boa tarde, beleza? Tamo no trecho ouvindo você aí.
0: Aí sim.
5: Beleza?
0: Bom.
5: Se der, toca o modão pra nós aí hoje. Eu vou mandar o palpite pra você aí. Tá bom? Deus abençoe e segue o líder.
0: Isso, aí sim. Vou mandar o palpite dele e digitou. O palpite não pode ser por áudio, tem que ser digitadinho. Já pediu o Zezé aqui e colocou aqui 1-1 no tempo normal. Brasil se classifica depois na prorrogação ou pênaltis. Tá bom então. Lembrando que o resultado só vale para o tempo normal mesmo. Claudinei Alves também colocou aqui 1-1. Beleza. Dalva Ribeiro ligada comigo. Boa tarde, Lima. Ótima tarde para você. Tô seguindo o grande líder. Se der, manda a música Milagre do Caixa 7, certo? Deus abençoe. Amém, amém, amém, amém. Dalva Ribeiro. A Fátima do Zaca tá ligada. Alô, Fátima. A Jéssica Mota, irmã do Tata Mota, tá ligada também. O Levino de Capão Bonito, Lima, passando para desejar um final de semana abençoado para você e a todos os ouvintes. Segue o líder e vai Corinthians, 2-2 o placar, ele colocou aqui. O Bicudão, Bicudão, filho da nossa saudosa, querida Maria José Bicudo. Boa tarde, Liba. Meu palpite é 4 pro Brasil, 1 pra Noruega e segue o líder. Aí sim, Marquito Delgado, tá acreditando na Noruega também. Noruega 1, Brasil 0. Jorjão Cantina do Fórum, Brasil 2, Noruega 0. Quem também mandou aqui áudio e digitou o resultado foi o nosso querido Daniel ali da Dridic.
6: Fala, meu amigo Liba, beleza? Boa tarde, Daniel aqui da Dridic, Portões falando. Estamos aqui ligadinho na sua programação. Manda um abração e um modão pra nós aqui, a Galopeira. Oferece pra nós aqui da Dridic, Portões. Tamo junto, segue o líder.
0: Valeu, e no bolão ele colocou 2-2 aqui, maravilha. Tata Mota, vamos atender. Opa, a Nani lá do Morro do Alto, Liba, tudo bem? 4 para o Brasil, 2 para a Noruega. Tá tudo registradinho aqui, legal. Daqui a pouquinho eu volto com mais participações. Show do Liba hoje, você já sabe, até as 3h25. Tata Mota, vamos trazer as gargantas de ouro do Brasil aí, Tatazinho!
7: Fala, Liba! Tata Mota seguindo o líder. Sexta-feira, Rancho Fundo, às 11 da noite. Sábado, Pesqueiro Recanto Fogaça, às 2 da tarde. Quiosque do Neiro Morro do Alto, às 10 da noite. Domingo tem Bar da Curva na Varginha, às 7 da noite. Manda um abraço aí pra minha mãe, Carmen Mota, Chinete Mota, doutora Valdir, Xavier, Inês Simone do Pastel, Adriano Bumba, Pedalinho, Marcinho, Picaretinho na Antena, Tata Gaguinho, Lana Mota, Jéssica Mota, Fernando Antônio, Marco Bonino, Vareto, Buio Pena e o Careca do Poço Sarutaiá. Manda um modão pra nós e segue o líder!
0: Olha que coisa linda que o Ed Show pediu. 2-7, Milionário José Rico, Tempestade de Paixão. Alô, João Moretti, parabéns pela data de hoje, vivente de Deus. Música.

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0: 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Alô, Robson, Márcia, aquele abraço. 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
7: Abração do Gilberto.
8: Abração do Gilmar.
7: Ô, Libório, programa Show Sertanejo.
8: Continue aqui com ele,
7: hein? Um abraço, Libório, do Gilberto e Gilmar.
8: Abração.

0: E a gente vai prosseguindo, o relógio marcando 2h18, mais 30 segundinhos. 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
0: E a gente vai aqui mexer com os corações apaixonados. Inácio, olha quem tá pedindo passagem aqui, Inácio.
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0: É sério isso, Inácio? Gostou, Inácio? Fale pra mim, menino.
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0: Esse poema vou te contar, hein? Vou te contar, fala sério. Ô Luiz Anderson, o pessoal tá ali no Bela Vista, no bar do Marcelo. Nenê Bicudo tá por aí, alemão?
6: Está aqui um colega seu.
7: Pegou,
6: Bicudo!
7: Pegou!
6: O Bicudo, da Maria Bicudo, que fazia bolinho.
0: Maravilha, abração pra você aí, pro Nenê Bicudo, pra todo o pessoal no bar do Marcelo, aí no Bela Vista, ouvindo a gente. A Josi de Alambari, olha a Josi mandando fotinho aqui, olha com quem que ela tá. Ai, ai, ai, ai, ai, não vou nem falar o nome do cara aqui, senão vai dar B.O., vai dar B.O. Ai, Jesus. Alô, Josi, povo de Alambari, aquele abraço, querida. A Nadiane aqui também, filha da Cidinha Antunes, minha grande amiga Cidinha. Liba, manda um abração pra minha mãe, Cidinha Antunes, que sempre tá escutando vocês aí, ó. Meu palpite para o jogo Brasil, do jogo do Brasil domingo, é 2-1 para o Brasil. Tá confiando no Brasil, aí sim. A Fátima do Zaca mandou aqui também, 2-1. 2-1, 2 para o Brasil, 1 para a Noruega. O Gentil Capivari, alô Gentil, ele diz, Liba, vai ser 1-0, 1-0 para o Brasil, vai ser daquele jeito, hein? Ele acredita que vai ser sofrida a coisa. O Carlos Eduardo aqui do centro, 2-0 para o Brasil. O Sandro do Monte Santo, 2-1 para o Brasil. A Cláudia do Jardim Alvorada, 2-1 para a Noruega. A Luciana da Vila Santana, 1-0 para o Brasil também. Tá todo mundo mandando palpite aqui. Tá todo mundo meio arisco. Vai ser pauleira. Quem chegou por aqui participando foi a Valdirene da Vila Rio Branco. Valdirene, manda o seu palpite também, hein? Manda o seu palpite pra gente aqui, tá bom, querida? Abraço a todos aí na Vila Rio Branco. O Anderson Sorocaba mandou o recado também. Fala comigo, meu amigo.
7: Boa tarde, Liba. Aqui é o Anderson Sorocaba. Ofereço programação para todos na escuta. Pro Thiago Brian, pro Vilão, pro Mário, pra Valéria, pro Kaique. Toca um modão mencionado do Eduardo Costa pra nós, Libori. Segue o líder.
0: Valeu, querido. Valdemir de Piramboia. Fala, Liba. Valdemir de Piramboia. Ótimo mês de julho e segue o líder. O Osvaldo na Belo Horizonte. Liba, uma ótima quinta-feira. Seguindo o líder por aqui. Valeu, Osvaldo. E o Boi da Funilaria. Fala comigo, Licínio.
8: Boa tarde, meu amigo Libório. Uma ótima tarde de quinta-feira para você e para todos os ouvintes. Ô, Liba, toca a música para nós, Barulho da Buzina, com a dupla Emílio e Eduardo. A turminha da funilaria do Boi. E segue o líder.
0: O senhor tá engraçadinho também. Eu vou parar hoje aí pra você conferir a buzina do Liba. Você vai conferir a buzina do Liba. Deixa você pra mim, garotinho. Grande Boi, pessoal da nossa Aurora Ville. Ó o Douglas por aqui. Fala, Douglas.
9: Boa tarde, Libório. Eu toco uma música pra nós aí do Tatai. E pergunto pro mestrão da prensa se sai 4 fardos hoje pra toda a galera aqui da Translino. Valeu e segue o líder.
0: Valeu, querida. A Lúcia mandou palpite aqui agora. Boa tarde, Liba. Que Deus abençoe e ilumine a sua tarde. Meu palpite para o próximo jogo é 4-1. Deve ser 4-1 pro Brasil aqui. Depois ela confirma, né? Por isso que eu falo pra pôr. Devia de colocar aqui, ó. 4 para o Brasil e 1 pra Noruega. Colocou 4-1 Brasil. É pro Brasil, né? Pro Brasil. Tá certo. Renato Catraca, fala comigo, Catraca.
10: Mesmo que o Pavarotti podia levar metade do Corinthians pra lá, né? Pra Copa. O Souza. Nossa. Podia pegar o jogador lá, o nosso jogador lá, que usa toquinha. É verdade, não é, Libório? Podia levar todos eles.
0: Poderia, né? Vão sentir falta do Hugo se tiver pênalti. Daí vão sentir falta do nosso goleiro. Alô, Ângelo de Angatuba.
11: Libório, aqui é o Ângelo. Boa tarde. Manda uma moda pra nós aí, Libório. E segue o líder.
0: Valeu, Antônio Camargo do Jardim Paulista, pedindo as orações aqui pra ele e a esposa Clarice também. Aquele abraço. Valeu, Ângelo. A Maria Diva no Tupi tá mandando um abraço aqui para o J. Hernani. Tá triste porque o J. Hernani vai deixar o rádio. E as próximas que eu trago aqui, pra quem, Maria Diva?
12: Queria oferecer pra Nora, meus filhos, netos, toda minha irmã. Tchau, fico de bora.
0: Tchau, fia. A Maria dos Santos da Nova Itapetininga, Liba. Que Deus abençoe você e seus ouvintes. Posso participar? Pode. 2-1 para o Brasil. Valeu, Maria. A Cleide na Belo Horizonte mandou boa tarde também. E o Alexandre José dos Santos no bairro da Conceição mandou 4-3 para o Brasil. Tá aí, pessoal mandando sem quantia no começo, ó. No primeiro pega dos primeiros bolões aqui, ó, tivemos mais de 70 participações, hein? Nesse último começou com 78, no primeiro com 80. Vamos ver se a gente bate o recorde até amanhã, esperando o palpite do povo aí, entrando em contato com o show do Liba. A Maria Diva gosta dessa música aqui, vamos mandar pra ela, pro povo ali do Tupi. 2h33 agora. Bruno e Marrone, Coração de Pedra. Na sequência, para o nosso querido Leandro do Uber, ele pediu o Zezé e Luciano. Quem gosta do Zezé e Luciano é a Maria da Conceição Faria, a Dalva Ribeiro no Alto de Vila Piedade, a Renata lá do Orquidário, para mudar a minha vida. Olha só que modão.

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2: Aí galera, aqui quem fala é o Zezé de Camargo. E aqui é o Luciano. Vamos embora, rapaz do Show Sertanejo. Senta uma do Zezé de Camargo e Luciano aí, rapaz. É isso aí, garoto. Tchau, tchau.

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5: É, estamos de volta. Já já tem os padres aqui do programa. E hoje a gente vai até às 13h25, hein? Ele mortar, brava coisa, hein? T, 3, tri, tru, e assim vai, né, meu?
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8: Ô, Livório, eu sei que tem que seguir o líder aí, meu amigo. 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
5: Ô, cowboy, a moda é boa, amor amigo, que coisa linda de moda, meu Deus do céu.
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5: E a gente vai aqui prosseguindo, vamos aqui consertar então. Ó, hoje o show do Liba vai até às 3h25, tá? Já já eu vou trazer uma música, daqui a pouquinho tem os padres abençoando o nosso povo. E depois, aí sim, vou trazer também o momento Batatinha no programa. Certo? E mais moda, com certeza, também. É, tava conferindo aqui agora, 4 da tarde, você vai acompanhar aqui pela Super Difusora Espanha e Áustria, você vai ouvir aqui, ó, na Super Difusora, 8 da noite, Portugal e Croácia, e meia-noite, Suíça e Argélia. Tá funilando a coisa, hein? Tá funilando, primavera.
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Alô, Xanxa, pediu ontem Lady Laura. Quem também tá querendo é a Dalva, ali da Vila Piedade, a Dalva também. Deixa eu ver aqui, ó, 4-0 pra Noruega, Liba. 4-0 Noruega, meu Deus do céu. É palpite da Ju ou seu, Orlandinho? 4-0, os caras não estão confiando, hein? Não estão confiando. Olha, antes das orações, que música linda, hein? Que música linda. Milagre no Caixa.

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1: E as orações de hoje nós vamos dedicar com muito carinho aqui para os nossos amigos que nos pedem, para os aniversariantes. As orações de hoje para o nosso querido amigo e irmão João Moretti, aniversariando hoje. Parabéns da esposa, dona Cristina, e de toda a família Moretti. Bênçãos de Deus na vida do nosso querido João Moretti. As orações de hoje também para a pequena Isis Heloísa, completando 5 aninhos hoje, a Isis Heloísa, e em nome da Solange, da Vila Palmeira, a gente dedica as orações, é a netinha dela, e a gente pede a Deus que a data se repita por muitos e muitos anos. Felicidades para a Isis Heloísa, que Deus abençoe o seu coraçãozinho de criança. As orações de hoje também para o Antônio Camargo e a esposa Clarice, ali no Jardim Paulista, também nos pedindo orações. A Rosana Gilbran pede orações aqui para o nosso querido amigo e irmão Guilherme da Viola. Não passou bem, quase foi internado nessa noite, mas ela diz aqui, Deus foi maior. Então todas as orações voltadas aí para o Guilherme da Viola, em nome aqui pedido especial da mamãe, a Rosana Gilbran. O Diego Fernando pede orações para o filho Theo Augusto, para o pai José Fogaça e a todos os amigos, especialmente para o compadre Felisbino. As orações de hoje também com carinho dedicamos para a dona Nilde e o seu Paulino ali no Gramadinho, sogros do meu Gabriel. Também as orações para o caboclão Zé Vicente, prainha Camomila, me acompanhando ali na nossa Aurora Ville, também para o compadre Felisbino e a Lu e toda a nossa família, para o nosso querido amigo e irmão Emerson do Uber, neste momento está passando por uma endoscopia, e a gente pede a Deus que venha tudo a correr bem e que o resultado seja o melhor possível. Para minha prima Ju, para o Jura e o Gilian na Torra Tudo, as orações de hoje com carinho, as orações de hoje também para o Lucas, filho do meu amigo Marcos Blumer, para o Lucas pedindo a Deus a sua recuperação, ele que é cooperador de jovens ali no Jardim Bela Vista, em nome de toda a família Blumer, as orações para o nosso querido amiguinho Lucas, pedindo a Deus a sua recuperação também. Padre Zezinho, neste momento, intercede por todos.

0: que você e toda a sua família todos tenham uma abençoada tarde de quinta-feira em nome do Senhor Jesus.
1: Abençoa, Senhor.
0: Vamos formar agora a maior corrente do horário pontualmente 15h. Eu conto com a sua oração aí do outro lado, por todos que neste momento estão implorando por orações, outros que estão em momentos de agradecimento com a oração do Pai Nosso e da Ave Maria. Eu volto já, logo após o nosso intervalo.
2: Em nome do Pai, e do Filho, e do Espírito Santo. Amém. Pai nosso que estais nos céus, santificado seja o vosso nome. Venha a nós o vosso reino. Seja feita a vossa vontade, assim na terra como no céu. O pão nosso de cada dia nos dai hoje. Perdoai-nos as nossas ofensas, assim como nós perdoamos a quem nos tem ofendido. E não nos deixeis cair em tentação, mas livrai-nos do mal. Amém. Ave Maria, cheia de graça, o Senhor é convosco. Bendita sois vós entre as mulheres, e bendito é o fruto do vosso ventre, Jesus. Santa Maria, Mãe de Deus, rogai por nós, pecadores, agora e na hora de nossa morte. Amém. Glória ao Pai, ao Filho e ao Espírito Santo, como era no princípio, agora e sempre. Amém. Jesus, manso e humilde de coração, fazei o nosso coração semelhante ao vosso. O Senhor esteja convosco. Ele está no meio de nós. A nossa proteção está no nome do Senhor, que fez o céu e a terra. O Senhor Jesus Cristo esteja contigo para te proteger. Esteja à tua frente para te conduzir e atrás de ti para te guardar. Olhe por ti, te conserve e te abençoe. Amém. E a bênção de Deus Todo-Poderoso, Pai, Filho e Espírito Santo, desça sobre vós e permaneça para sempre. Amém.

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3: E eu falei que eu voltava logo após o bloco comercial e tamo aqui na melhor. 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
3: 15 horas e 5 minutos, 3 e 5 da tarde.
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3: E a gente vai aqui agradecendo, lembrando, temos mais músicas aqui hoje, hein? Hoje, excepcionalmente, ó, esse horário estendido, certo? Daqui a pouquinho, logo após o show do Liba, nós teremos a super transmissão aqui pela Rede Bandeirantes de Rádio, com a nossa super difusora, esse jogaço aqui, hein? Espanha e Áustria. É mole? A Espanha faz uma cara, faz uma data que não perde. E ó, nesta Copa ainda não tomou gol. Virgem, virgem. Áustria do céu. Ai, ai, ai, o que te espera? O que te espera, meu Deus?
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3: Já estamos no momento batata agora, aqueles caras que eu vou te contar, hein? Aqueles caras, deixa eu mandar um abraço aqui pra Zilda, a Zilda Nardoni. Zilda do céu, você pediu um modão aqui que fala sério, hein? Boa tarde, Libório, tudo bem? Ela tá pedindo Chitãozinho e Chororó, oferecendo para o amigo André e para todos os ouvintes e pra você. Ela colocou aqui pro Liba também, obrigada. Ela coloca aqui, valeu Zilda, já o seu pedido aqui, aguenta aí. Alô André, André, tá ligado? Ó, a Zilda pediu um modão do Chitão aqui que a gente vai voltar no tempo, aguenta aí. Agora tem os xaropetas, aqueles que ó, tiram a minha pressão do lugar. Deixa eu começar com o Gaguinho, vamos ver como é que tá o Gaguinho. Não ouviu o Gaguinho, o áudio antes aí? Vamos lá, seja o que Deus quiser, Gaguinho!
6: Bom dia, Libório, meu amigo, tudo bem?
3: Tudo!
6: Manda um abraço pra galera da LM, pra galera lá da Laranja, pro seu Antônio Tucura, pro Samuel Cachorro Louco, pro Diegão e pro Lontra. Tchau, obrigado, e segue o grande... É líder.
3: Eita, nós quase, hein? Quase não sai o líder aí, Gaguito do céu. Vamos lá agora com mais batatinhas 3 e 8. Com quem eu vou começar hoje aqui? Deixa eu ver, mentor tá desanimado, segundo informações tá de ressaca. Deixa eu ver aqui, o Bisteca tá aqui, o Pafúncio tá aqui e o Puro Suco tá aqui. Os quatro malas, meu Deus do céu, o que eu fiz? Eu matei muito passarinho no ninho quando era pequeno. Não é possível, meu Deus, aguentar esses quatro aqui. Deixa eu começar com o mentor, já que ele tá desanimado, ele é o primeiro da turma aqui. Fala aí, mentorzinho!
7: Boa tarde, Liba. Mentor falando. Vixe. Liba, toca hoje pra nós aí, Christian Ralph. Vira, virou.
3: Oi.
7: Um abraço pro Puro Suco, pro Elinho do Império Multimarcas, um pro Eduardo Santista, um pra minha namorada Ana Paula, que é um beijo, e um pra você, meu querido, e segue o grande líder,
3: oi. Bibi. Christian Ralph, o cara pedindo, olha só, o cara tá romântico. Vamos para a Bisteca Buzininha.
8: Fala, seu lindo da buzina, boa tarde, beleza? Mandamos ela pro nosso amigo Mauro Mortadela, Mr. M, Pepe Tatinho, pro do Funileiro, pro Nato Funileiro, pro Pafuncio, pro meu amigo Puro Suco, pro meu amigo Danilo, pro meu amigo Daniel, pro meu amigo Chris Lay, pro meu amigo Marco Funileiro. Liba, toca pra nós hoje um Sandy Júnior. Abre a porta, Mariquinha. Ai, segue o líder. Tchau, obrigado. Pressão 12 por 8. Bibi, Caracol.
3: Ai, pai do céu. Você vai ouvir, abre a porta, Mariquinha. Você vai. Não vou nem fazer rima com Mariquinha. Nem rima vou fazer. Fala puro, não é puro suco, é puro mala.
9: Atenção, Cresebeck! Bibi, um alô pro Cacinda, pimenta servindo, bocharia, sem ralirinha, naninha, tchau, dona Marina, pirota, baixo, bistec, no elevador, pai do pano, mecânico, pouco, cinema, eletrônico, pulo, junto, pô, pra fonte. Ô, Liba, toca aí pra nós aí hoje aí. Titãs, homem primata, e segue o líder, narigão.
3: Você vai ouvir o homem primata, Pafuncio, último de hoje. Fala, Pafuncio.
10: Tarde, Limório. Ei, rapaz, fui trabalhar lá pro Tubarão, né, pai? Contei pro Puro Suco, pai. Ele falou assim que o Puro Suco é amigão. O Puro Suco falou que ele é amigão vosso, pai. Como é que sai aqui, faz? Sai pra prosear os dois, não? Acho que é baita nariz do Tubarão, né? Do Livor também. Acho que sai faísca, pai. Bate o nariz no nariz, não? Ah, será que... Pergunta pro Livor, né, que jeito ele faz pra prosear lá com o Tubarão. Eu falei, achei que vou perguntar, ele xinga. Eu, o Livor é maroto, pai, tá louco. Ah, acho que é por telefone, acho que foi senhor, amado, segue o líder.
3: Você vai ver como é que eu converso, você vai ver o meu nariz. Você vai ver o meu nariz de perto. De perto, mala acabado. Alô, João Moretti. O João Moretti gosta dessa, Divino e Donizete, meu.
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3: É a Garça, na sequência tem Estrada, Chitão e Chororó, Zilda pediu. Alô, André.

0: Tá aí, Chitão e Chororó Estrada. E a gente vai aqui agora encerrar o show do Liba de hoje, desta tarde gostosa de quinta-feira. Já já entra aqui a transmissão pela nossa Rede Bandeirantes de Rádio com a Super Difusora e o super jogaço que você vai acompanhar através do rádio, na mais ouvida, aqui na rádio que realmente traz para você todas as emoções da Copa do Mundo. 16h tem Espanha e Áustria. A gente volta amanhã, 13h. Lembrando, hein? Você vai poder aí, ó. Vai poder mandar o seu palpite para o jogo de Brasil e Noruega até amanhã, 15h, aqui para o Libório, aqui no Show do Liba, belezinha? A nossa querida Solange da Vila Palmeira pediu, não posso deixar de tocar para ela aqui, ó. O Leandro e Leonardo, parabéns a você. O mentor pediu, virou o Christian Ralph. 3:18.
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0: 5 aninhos hoje, 5 aninhos da nossa querida Isis Heloísa, a netinha da Solange de Vila Palmeira. João Moretti também aniversariando. Alô, João Moretti, que Deus te abençoe e te proteja. Muitos e muitos anos de vida. Já, mentor, tem Christian Ralph. Até amanhã, meu povo de Deus, 3 e

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